0: Coisa boa estar junto com você aqui sempre no Alô Tocaí. Mas daqui a pouco tem mais, hein? A gente volta já.
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1: 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Não sai daí, daqui a pouco tem mais. 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

Valeu, gente! São as últimas de hoje dessa quinta-feira. Obrigado pela tua companhia, pela tua audiência. A gente volta amanhã na sexta com mais Alô Tocaí. Obrigado aí pela tua sintonia, por onde você estiver, ó. Sinta-se sempre convidado para estar com a gente todos os dias aqui na Mais Ouvida. 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
1: 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Mas manda o que tá no seu coração.
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1: Muito obrigado, São Paulo!
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0: Sorriso Maroto!
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2: Então vou aí.

0: Obrigado, gente. Valeu.
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0: Está no ar mais uma edição do seu Jornal de Confiança. Com as informações mais quentes do dia. Trazendo tudo o que você precisa saber de maneira clara e direta. Eu sou Naldo Meirelles e prepare-se para ficar por dentro do que acontece no Brasil e no mundo, com análises e reportagens especiais. A partir de agora no Repórter Brasil News. Sejam bem-vindos.
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2: Previsão do tempo para quinta-feira, 27 de agosto de 2026. Região Centro-Oeste. Em Cuiabá, Mato Grosso, o dia vai ser de céu claro, com nuvens só pela manhã. Os termômetros registram mínima de 25 e máxima de 39 graus. A umidade relativa do ar gira em torno de 60 a 20%. Santa Cruz de Goiás, no estado de Goiás, comemora aniversário nesta quinta-feira com o céu encoberto. A temperatura mínima é de 21 e a máxima de 33 graus. A umidade relativa do ar é de 70 a 30%. Região Nordeste, São Luís, Maranhão, vai ter uma quinta-feira de céu nublado. A temperatura marca mínima de 26 e máxima de 32 graus. A umidade relativa do ar vai de 90 a 50%. Palestina, em Alagoas, sopra velhinhas diante de um céu encoberto. A temperatura mínima é de 20 e a máxima de 33 graus. A umidade do ar varia de 90 a 30%. Região Norte. Em Manaus, Amazonas, a quinta-feira vai ser de céu encoberto, sem previsão de chuva. A temperatura mínima é de 26 e a máxima de 37 graus. A umidade do ar é de 85 a 30%. Palmas, Tocantins, vai ter uma quinta-feira de céu claro. A temperatura mínima é de 24 e a máxima de 38 graus. A umidade relativa do ar é de 60 a 20%. Região Sudeste. Em Vitória, Espírito Santo, a previsão é de céu encoberto com pancadas de chuva isoladas. Os termômetros registram mínima de 20 e máxima de 27 graus. A umidade relativa do ar vai de 100 a 70%. Americana, em São Paulo. A previsão para o aniversário da cidade aponta para céu claro. A temperatura mínima é de 18 e a máxima 31 graus. A umidade relativa do ar é de 90 a 30%. Região Sul. Em Porto Alegre, Rio Grande do Sul, a quinta-feira vai ser de céu encoberto, mas pode chover durante a noite. Os termômetros registram mínima de 17 e máxima de 27 graus. A umidade relativa do ar oscila entre 100 e 45%. Imaruí, Santa Catarina, festeja aniversário com céu encoberto. Os termômetros registram mínima de 16 e máxima de 28 graus. A umidade

0: relativa do ar fica entre 90% e 50%. Você ouviu a previsão do tempo para esta quinta-feira, 27 de agosto de 2026, com informações do IBGE Cidades e do Instituto Nacional de Meteorologia, INMET.
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2: Uma grande enxurrada matou pelo menos 95 pessoas no Himalaia nessa quarta-feira, entre o Nepal e o Tibete. Vilarejos foram arrastados, danificando estradas, pontes e o fornecimento de energia. O Itamaraty não informou ainda se haviam brasileiros entre as vítimas. A autoridade de turismo no Nepal disse que mais de 300 viajantes, incluindo indianos, nepaleses, norte-americanos, britânicos, holandeses e de outras nacionalidades, estão desaparecidos, segundo a agência Reuters. As imagens da onda de lama que se tornou o rio Botikoshi são assustadoras. As pessoas fugindo antes que uma massa de terra destruísse edifícios e arrastasse os veículos. O ministro das Relações Exteriores do Nepal, Shishir Kanal, disse que um terremoto poderia ter desencadeado a avalanche. Um tremor de magnitude 4,4 foi detectado perto da região a 100 km de profundidade por volta das 8h30 da manhã, pouco antes da tragédia, segundo o Serviço de Sismologia dos Estados Unidos. Helicópteros de resgate têm dificuldade para pousar nas áreas afetadas no distrito montanhoso de Hasuwa, onde vivem cerca de 50 mil pessoas. A emissora estatal chinesa informou que mais de 500 socorristas foram mobilizados na passagem terrestre de Giron, fronteira com o Nepal. Ainda segundo a Reuters, 8 sul-coreanos que trabalhavam em uma usina hidrelétrica estão desaparecidos. Outros 10 ficaram ilhados. As informações são do Ministério das Relações Exteriores da Coreia do Sul. Nos últimos anos, a região montanhosa vem sofrendo com desastres cada vez mais comuns. Em agosto do ano passado, 4 pessoas morreram e dezenas desapareceram devido a inundações e deslizamentos no território indiano. Em setembro do ano anterior, 66 pessoas morreram no Nepal após as chuvas provocarem mais inundações e deslizamentos. E entre outubro e novembro de 2023, mais de 200 pessoas perderam a vida na área montanhosa da Índia.
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3: O prazo para renegociação de dívidas com as facilidades do Desenrola Fies vai até o dia 16 de setembro. O programa concede descontos e condições melhores para pagamento àqueles que se endividaram ao contratar o Fundo de Financiamento Estudantil, que oferece o financiamento àqueles que desejam ingressar em uma instituição privada de ensino superior. Após a formatura, o estudante precisa devolver o dinheiro pago pelo governo, com juros baixos e condições facilitadas, dentro do limite de renda do beneficiado. Desta vez, a renegociação é direcionada para os contratos do FIES firmados até 2017, que estavam na fase de amortização em 4 de maio de 2026, período em que os estudantes começam a pagar o valor principal do financiamento e os juros acumulados para quitar a dívida após o término da faculdade. A adesão à renegociação de dívidas da graduação deve ser feita diretamente com o Banco do Brasil ou a Caixa Econômica Federal, responsáveis pelos contratos do FIES. Vale ressaltar que estudantes que ingressaram no programa a partir de 1º de janeiro de 2018 e aqueles com contratos já nas fases de uso do financiamento ou de carência não podem realizar a renegociação. Com informações da Agência Brasil, sob supervisão de Vitória Elizabeth.
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4: Estudantes dos ensinos fundamental e médio de todo o país têm até 1º de setembro para se inscrever na Olimpíada do Tesouro Direto de Educação Financeira. O objetivo da competição é promover o conhecimento e incentivar a educação financeira desde cedo, preparando os estudantes para o futuro. O formato da competição é semelhante ao de outras Olimpíadas, como a de matemática das escolas públicas. Os participantes fazem as provas nas próprias instituições onde estudam e o conteúdo é adaptado à série que estão cursando. No caso da Olimpíada do Tesouro Direto de Educação Financeira, há a opção de provas presenciais ou online. A aplicação dos exames ocorre entre 8 e 12 de setembro. A premiação em títulos do Tesouro tem valor correspondente ao desempenho do estudante. Além disso, os professores e as escolas também são premiados. No caso das instituições de ensino, a quantia pode chegar a R$100 mil para melhorias da infraestrutura da unidade, como laboratórios de informática, robótica ou ciências e bibliotecas digitais, além da aquisição de aparelhos de ar-condicionado. No ano passado, mais de 1.700.000 estudantes participaram da Olimpíada. A inscrição é gratuita e pode ser feita no site da competição, onde também estão disponíveis as regras. O endereço é olitef.com.br.
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1: O Índice Nacional de Preços ao Consumidor Amplo 15, o IPCA 15, registrou uma queda de 0,40% em agosto, marcando a primeira deflação do indicador em um ano, desde agosto de 2025. A prévia da inflação oficial brasileira veio abaixo das expectativas de economistas, que projetavam uma queda de 0,30% para o período. Este resultado reforça as apostas do mercado em novos cortes na taxa básica de juros, a Selic, o que pode impulsionar o apetite dos investidores por risco no país. A deflação em agosto é a maior em 4 anos, indicando uma desaceleração significativa nos preços.
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2: A operadora de telecomunicações Oi confirmou sua falência e o encerramento do processo de recuperação judicial. A decisão marca um capítulo final para a empresa, que enfrentava dificuldades financeiras há anos, buscando reestruturar suas dívidas. O anúncio tem repercussões significativas no mercado financeiro e no setor de telecomunicações brasileiro. Investidores e analistas acompanham de perto os desdobramentos, que podem impactar o cenário competitivo e a prestação de serviços no país.
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3: A Food and Drug Administration, a FDA dos Estados Unidos, anunciou a aprovação de um tratamento promissor para o câncer de pâncreas. Embora não seja uma cura, este avanço é considerado o primeiro significativo contra um dos tipos de câncer mais letais. O tratamento utiliza uma nova molécula, a daraxonrasib, que demonstrou ser mais eficaz que a quimioterapia em ensaios clínicos, bloqueando a proteína RAS que contribui para o crescimento tumoral. A comunidade médica celebra a novidade, que oferece esperança a pacientes e famílias.
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4: Uma tragédia abalou o Paquistão com um incêndio em uma ala pediátrica de um hospital em Islamabad, que resultou na morte de 14 bebês recém-nascidos. A polícia local informou que o fogo teria sido causado pela explosão do compressor de um aparelho de ar-condicionado. As vítimas apresentavam queimaduras graves e testes de DNA serão necessários para confirmar suas identidades. O primeiro-ministro paquistanês lamentou profundamente o ocorrido e ordenou uma investigação rigorosa para apurar as causas da tragédia.
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5: Em instantes voltaremos com mais notícias aqui no Jornal Repórter Brasil News. Fique ligado.
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1: O Manchester City anunciou a contratação de Ayoub Bouade, de 18 anos. O meio-campista marroquino chega do Lille, da França, após se destacar na Copa do Mundo, e assinou contrato de 5 temporadas com o clube inglês, válido até 2031. Bouade é considerada uma das grandes promessas do futebol marroquino e chamou atenção pelo desempenho em alto nível ainda jovem. A contratação reforça a estratégia do Manchester City de investir em jogadores com potencial de desenvolvimento para os próximos anos.
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2: O São Paulo liberou Enzo Dias dos treinamentos para que o lateral esquerdo procure um novo clube. Aos 30 anos, o argentino não está mais nos planos da comissão técnica e recebeu autorização para buscar uma nova equipe. A decisão faz parte de uma reformulação no elenco do São Paulo. Enzo chegou ao clube vindo do River Plate, mas não conseguiu se firmar entre as principais opções para a posição e agora deve deixar o tricolor. O clube aguarda propostas para definir o futuro do jogador.
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2: Cruzeiro e Atlético Mineiro empataram em 1-1 no Mineirão pelo jogo de ida das quartas de final da Copa do Brasil. O clássico foi bastante equilibrado e teve os dois gols marcados no segundo tempo, deixando a disputa totalmente aberta para o confronto de volta. Com mais de 59 mil torcedores no estádio, o Cruzeiro teve maior volume em boa parte da partida, mas o Atlético Mineiro conseguiu segurar a pressão e saiu de campo com um resultado considerado positivo. Agora, os dois times voltam a se enfrentar no jogo de volta, quando uma vitória simples garante a classificação para a semifinal. Um novo empate leva a decisão para os pênaltis.
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2: O Newcastle

0: Newcastle anunciou a contratação do meia espanhol Nico González, ex-Manchester City. O jogador chega por cerca de 50 milhões de libras, aproximadamente 337,1 milhões de reais, e assinou um contrato de longo prazo. Com o clube inglês. Nico González chega para reforçar o meio-campo do Newcastle após as saídas de Sandro Tonali e Bruno Guimarães. Aos 24 anos, o espanhol teve passagem pelo Barcelona e pelo Porto antes de defender o Manchester City. A contratação faz parte de uma janela bastante movimentada do Newcastle, que já investiu mais de 1,5 bilhão de reais em reforços para a temporada.
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2: O Chelsea negocia com o Aston Villa a contratação do goleiro argentino Dibu Martínez, de 33 anos. O jogador foi oferecido ao clube londrino, que avalia a possibilidade de fechar o negócio nesta reta final da janela de transferências. A movimentação acontece porque o técnico Xabi Alonso não estaria satisfeito com o desempenho de Robert Sanchez, titular da equipe. Dibu tem contrato com o Aston Villa até junho de 2029, mas seu futuro no clube ficou incerto após a chegada do goleiro japonês Zion Suzuki. O argentino vem treinando separado do elenco e não foi relacionado para a estreia do Villa na Premier League. Antes do interesse do Chelsea, ele também esteve perto de se transferir para a Juventus, mas a negociação acabou não avançando.
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3: A chamada taxa da seca pode voltar a ser cobrada a partir de setembro e já provoca a reação do setor produtivo do Amazonas. A sobretaxa é aplicada por empresas de navegação para compensar o aumento dos custos operacionais durante períodos de estiagem. No Amazonas, onde os rios são fundamentais para o transporte de mercadorias, a vazante reduz a navegabilidade e pode obrigar as embarcações a operar com menor quantidade de carga, elevando o custo do transporte. A cobrança foi adotada em 2023, durante uma das mais severas estiagens já registradas no estado. Agora, diante da previsão de uma nova seca intensa, algumas empresas já comunicaram a intenção de retomar a sobretaxa a partir do dia 5 de setembro. A Agência Nacional de Transportes Aquaviários, a ANTAQ, estabeleceu regras para esse tipo de cobrança. Entre as exigências está a comunicação prévia aos clientes com pelo menos 30 dias de antecedência. Dependendo da empresa e o tipo de carga, a taxa pode representar um custo de mais de R$ 9 mil por contêiner, afetando as operações de importação e exportação com origem ou destino em Manaus. O impacto também poderá chegar à indústria da Zona Franca de Manaus, que depende do transporte fluvial para receber insumos e escoar parte da produção. Para Bruno Loureiro, presidente da Associação Comercial do Amazonas, a ACA, a estiagem e a cobrança da taxa pode aumentar o custo de vida do cidadão amazonense.
4: Caso esse ano de 2026 se consolide a estiagem que eles estão prevendo, a gente vai ter um custo adicional nos fretes, visto que os armadores internacionais já estão notificando custos extras de até muito próximo a $2 mil por container. E isso, qual o principal reflexo disso no preço, custo de vida do nosso estado?
3: Para a Associação Comercial do Amazonas, o problema é que esse aumento dificilmente poderá ser absorvido integralmente pelo comércio.
4: Nesse período, o comércio ele não vai ter como absorver esses custos e ele vai ter que repassar para a população. E lógico, o que muda na vida é que os salários eles não aumentam, né? Então o poder de compra diminui. E lógico, isso acaba tendo um grande impacto em toda a população do estado do Amazonas.
3: A ACA tem se posicionado contra a cobrança e busca impedir que a sobretaxa seja aplicada de forma indiscriminada. A entidade defende que qualquer custo extra seja devidamente justificado e que os impactos sobre o comércio e os consumidores sejam considerados. A preocupação é que uma nova cobrança em um cenário de estiagem possa aumentar os custos de logística, encarecer insumos e mercadorias e, no fim da cadeia, pesar no bolso do consumidor amazonense.
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5: Com o lema O Futuro é Glorioso, o plano de governo de Renan Santos, candidato pelo partido Missão à presidência da República, é uma edição condensada do chamado Livro Amarelo. O documento está disponível no site do Tribunal Superior Eleitoral e traz 14 capítulos. Cada um apresenta um problema identificado no Brasil e as principais propostas do Missão para os próximos 4 anos. O plano está centrado em segurança pública, Estado enxuto,

0: enxuto, crescimento econômico e reforma política. Na bandeira da segurança pública, uma das propostas está baseada no slogan "Prendeu, matou", com ênfase na aplicação da teoria do direito penal do inimigo, que distingue o regime penal do cidadão, com garantias plenas, e o de quem participa de organizações como as facções criminosas. A base teórica prevê ainda a suspensão de direitos civis de criminosos que integram máfias, a inversão do ônus da prova para confisco de bens para membros de facções e o uso permanente das Forças Armadas em regiões onde o tráfico atua. No tópico Economia e Ajuste Fiscal, o plano propõe um corte drástico de gastos públicos, reformas liberais para elevar a produtividade e busca o equilíbrio fiscal, além de projetos de empregabilidade para diminuir a dependência de planos assistenciais. Em relação a uma reforma institucional, o plano propõe uma lei de responsabilidade gerencial que condicionaria recursos partidários e a própria elegibilidade a metas de desempenho em indicadores como saneamento, saúde, educação e emprego. Ainda no arcabouço institucional, o partido propõe a fusão de municípios fiscalmente inviáveis. O plano de governo integral do partido Missão está disponível no site renanpresidente.com.br. O paulista Renan Antônio Ferreira dos Santos tem 42 anos e concorre pela primeira vez a um cargo eletivo. Candidato a vice-presidente em sua chapa é o tenente-coronel da Brigada Militar do Rio Grande do Sul, Haroldo Medina, também filiado ao partido Missão.
1: 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Esse foi mais uma edição do Repórter Brasil News. Obrigado pela sua companhia e até a próxima edição. 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
3: Fala, galera, beleza? Tô na área, tô chegando e tá começando agora Music Pop aqui pela sua melhor sintonia. Comigo, Bia Ipsen. A partir de agora, uma hora com as melhores aí do pop pra você ficar antenado e antenada de tudo que tá rolando. O lançamento toca por aqui sempre, viu? Tem muita música boa pra você, então bora começar. Dá o play aí!

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1: Music Pop trazendo só as melhores músicas atuais pra você, lançamentos, top 10 da Billboard e muito mais. Segura aí que eu vou para um rápido intervalo e já volto.
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2: Tá, agora eu, Bia Y, vou indo nessa. Obrigada pela companhia, obrigada pela sua audiência. E a gente se encontra por aqui, belezeira? Beijão pra você, viu? Fica com Deus, um abraço, tchau, tchau.
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2: Alô, minha gente, quinta-feira. E aí, curte pagode, curte samba, curte remeleixo, curte bastante coisa boa nessa pegada aí. Eu, Kleber Salles, já tô chegando pra trazer o pagodaço aí pra você, pra levar até você, né, o nosso pagodaço, deixando a sua quinta-feira bem mais animada. Tenho certeza que você vai curtir. Se você não curte, ouve um pouquinho aí pra se contagiar também, porque é um ritmo que alegra o povão, que deixa todo mundo feliz da vida, e a gente vai curtir muito o nosso pagodaço a partir de agora. A primeirinha de hoje é essa daqui.

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2: Acabou e acabou e acabou.
3: Por que que acabou, Santana?
2: Acabou porque ela se foi.
3: Foi embora?
2: Foi embora, levou
3: tudo. Meu Deus.
2: Vamos cantar Se Foi. Grupo No Sigilo da Vicuarelli, nosso irmão, bora.

0: de palma aí, se foi!
1: Ó, moleque!
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3: Oi, Marcelo! Que legal, hein? Muito bom, muito bom! Mas o vovô é Francisco Peixoto mesmo. E a minha avó, minha mãe era Angelina Gomes, sua avó. Angelina Gomes.

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1: E aí, tá curtindo bastante? Tá curtindo o nosso pagodaço? Tá requebrando, mexendo o esqueleto? Ó, uma parada rapidinha, só pra você tomar uma aguinha, mas eu volto já já. E aí, tá curtindo bastante? Tá curtindo o nosso pagodaço? Tá requebrando, mexendo o esqueleto? Ó, uma parada rapidinha, só pra você tomar uma aguinha, mas eu volto já já com mais músicas. Não sai daí!
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2: Muito bem, chegamos com mais uma edição do Super 10. Aqui na sua rádio preferida você vai ouvir e curtir. Chega mais! As 10 mais tocadas do Brasil estão chegando. Vem comigo!
1: Décima posição.

0: e faz barulho, vai!
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2: Esse é o Super 10. Já já tem mais.
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1: Super 10 pra você. Que bom estar contigo. Vamos que vamos. Esse é o Super 10.
0: Sexta posição.
2: Chique isso, né, velho? Porra.

0: Thaís Macedo.
1: Mumuzinha.
0: Senhoras e senhores, Thaís Macedo.
2: Quarta posição.

0: É, Rodrigo, dessa vez acho que ela não causou nada, hein?
1: Será que superou?
0: Eu acho que sim.
2: Primeira vez.
1: Será que superou?
0: Eu acho que sim.

0: gostou, faz barulho. Aqui toca, papai, aqui toca. Obrigado, Tarcísio.
1: Valeu, gente. Essas foram as últimas de hoje do Super 10. Fica triste, não. A gente volta na próxima edição com muito mais pra você. Beijos.
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2: Muito bem, a partir de agora está no ar o Jornal Rádio News. Informação em primeiro lugar. Brasil e o mundo passam aqui na sua rádio favorita. Sejam bem-vindos.
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3: Previsão do tempo para quinta-feira, 27 de agosto de 2026. Região Centro-Oeste. Em Cuiabá, Mato Grosso, o dia vai ser de céu claro, com nuvens só pela manhã. Os termômetros registram mínima de 25 e máxima de 39 graus. A umidade relativa.

0: curva do ar gira em torno de 60 a 20%. Santa Cruz de Goiás, no estado de Goiás, comemora aniversário nesta quinta-feira com o céu encoberto. A temperatura mínima é de 21 e a máxima de 33 graus. A umidade relativa do ar é de 70 a 30%. Região Nordeste, São Luís, Maranhão, vai ter uma quinta-feira de céu nublado. A temperatura marca mínima de 26 e máxima de 32 graus. A umidade relativa do ar vai de 90 a 50%. Palestina, em Alagoas, sopra velinhas diante de um céu encoberto. A temperatura mínima é de 20 e a máxima de 33 graus. A umidade do ar varia de 90 a 30%. Região Norte, em Manaus, Amazonas, a quinta-feira vai ser de céu encoberto, sem previsão de chuva. A temperatura mínima é de 26 e a máxima de 37 graus. A umidade do ar é de 85 a 30%. Palmas, Tocantins, vai ter uma quinta-feira de céu claro. A temperatura mínima é de 24 e a máxima de 38 graus. A umidade relativa do ar é de 60 a 20%. Região Sudeste, em Vitória, Espírito Santo, a previsão é de céu encoberto com pancadas de chuva isoladas. Os termômetros registram mínima de 20 e máxima de 27 graus. A umidade relativa do ar vai de 100 a 70%. Americana, em São Paulo, a previsão para o aniversário da cidade aponta para céu claro. A temperatura mínima é de 18 e a máxima 31 graus. A umidade relativa do ar é de 90 a 30%. Região Sul, em Porto Alegre, Rio Grande do Sul, a quinta-feira vai ser de céu encoberto, mas pode chover durante a noite. Os termômetros registram mínima de 17 e máxima de 27 graus. A umidade relativa do ar oscila entre 100 e 45%. Imaruí, Santa Catarina, festeja aniversário com céu encoberto. Os termômetros registram mínima de 16 e máxima de 28 graus. A umidade relativa do ar fica entre 90 e 50%. Você ouviu a previsão do tempo para esta quinta-feira, 27 de agosto de 2026, com informações do IBGE Cidades e do Instituto Nacional de Meteorologia, INMET.
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2: Uma grande enxurrada matou pelo menos 95 pessoas no Himalaia nesta quarta-feira, entre o Nepal e o Tibete. Vilarejos foram arrastados, danificando estradas, pontes e o fornecimento de energia. O Itamaraty não informou ainda se haviam brasileiros entre as vítimas. A autoridade de turismo no Nepal disse que mais de 300 viajantes, incluindo indianos, nepaleses, norte-americanos, britânicos, holandeses e de outras nacionalidades, estão desaparecidos, segundo a agência Reuters. As imagens da onda de lama que se tornou o rio Botikoshi são assustadoras. As pessoas fugindo antes que uma massa de terra destruísse edifícios e arrastasse os veículos. O ministro das Relações Exteriores do Nepal, Shishir Kanal, disse que um terremoto poderia ter desencadeado a avalanche. Um tremor de magnitude 4,4 foi detectado perto da região a 100 km de profundidade por volta das 8h30 da manhã, pouco antes da tragédia, segundo o Serviço de Sismologia dos Estados Unidos. Helicópteros de resgate têm dificuldade para pousar nas áreas afetadas no distrito montanhoso de Hasuwa, onde vivem cerca de 50 mil pessoas. A emissora estatal chinesa informou que mais de 500 socorristas foram mobilizados na passagem terrestre de Giron, fronteira com o Nepal. Ainda segundo a Reuters, 8 sul-coreanos que trabalhavam em uma usina hidrelétrica estão desaparecidos. Outros 10 ficaram ilhados. As informações são do Ministério das Relações Exteriores da Coreia do Sul.

0: Nos últimos anos, a região montanhosa vem sofrendo com desastres cada vez mais comuns. Em agosto do ano passado, 4 pessoas morreram e dezenas desapareceram devido a inundações e deslizamentos no território indiano. Em setembro do ano anterior, 66 pessoas morreram no Nepal após as chuvas provocarem mais inundações e deslizamentos. E entre outubro e novembro de 2023, mais de 200 pessoas perderam a vida na área montanhosa da Índia.
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2: O prazo para renegociação de dívidas com as facilidades do Desenrola Fies vai até o dia 16 de setembro. O programa concede descontos e condições melhores para pagamento àqueles que se endividaram ao contratar o Fundo de Financiamento Estudantil, que oferece o financiamento àqueles que desejam ingressar em uma instituição privada de ensino superior. Após a formatura, o estudante precisa devolver o dinheiro pago pelo governo, com juros baixos e condições facilitadas, dentro do limite de renda do beneficiado. Desta vez, a renegociação é direcionada para os contratos do FIES firmados até 2017, que estavam na fase de amortização em 4 de maio de 2026, período em que os estudantes começam a pagar o valor principal do financiamento e os juros acumulados para quitar a dívida após o término da faculdade. A adesão à renegociação de dívidas da graduação deve ser feita diretamente com o Banco do Brasil ou a Caixa Econômica Federal, responsáveis pelos contratos do FIES. Vale ressaltar que estudantes que ingressaram no programa a partir de 1º de janeiro de 2018 e aqueles com contratos já nas fases de uso do financiamento ou de carência não podem realizar a renegociação. Com informações da Agência Brasil, sob supervisão de Vitória Elizabeth.
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3: Estudantes dos ensinos fundamental e médio de todo o país têm até 1º de setembro para se inscrever na Olimpíada do Tesouro Direto de Educação Financeira. O objetivo da competição é promover o conhecimento e incentivar a educação financeira desde cedo, preparando os estudantes para o futuro. O formato da competição é semelhante ao de outras Olimpíadas, como a de matemática das escolas públicas. Os participantes fazem as provas nas próprias instituições onde estudam e o conteúdo é adaptado à série que estão cursando. No caso da Olimpíada do Tesouro Direto de Educação Financeira, há a opção de provas presenciais ou online. A aplicação dos exames ocorre entre 8 e 12 de setembro. A premiação em títulos do Tesouro tem valor correspondente ao desempenho do estudante. Além disso, os professores e as escolas também são premiados. No caso das instituições de ensino, a quantia pode chegar a R$100 mil para melhorias da infraestrutura da unidade, como laboratórios de informática, robótica ou ciências e bibliotecas digitais, além da aquisição de aparelhos de ar-condicionado. No ano passado, mais de 1.700.000 estudantes participaram da Olimpíada. A inscrição é gratuita e pode ser feita no site da competição, onde também estão disponíveis as regras. O endereço é olitef.com.br.
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4: O Índice Nacional de Preços ao Consumidor Amplo, 15, o IPCA 15, registrou uma queda de 0,40% em agosto, marcando a primeira deflação do indicador em um ano, desde agosto de 2025. A prévia da inflação oficial brasileira veio abaixo das expectativas de economistas, que projetavam uma queda de 0,30% para o período. Este resultado reforça as apostas do mercado em novos cortes na taxa básica de juros, a Selic, o que pode impulsionar o apetite dos investidores por risco no país. A deflação em agosto é a maior em 4 anos, indicando uma desaceleração significativa nos preços.
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5: A operadora de telecomunicações Oi confirmou sua falência e o encerramento do processo de recuperação judicial. A decisão marca um capítulo final para a empresa, que enfrentava dificuldades financeiras há anos, buscando reestruturar suas dívidas. O anúncio tem repercussões significativas no mercado financeiro e no setor de telecomunicações brasileiro. Investidores e analistas acompanham de perto os desdobramentos, que podem impactar o cenário competitivo e a prestação de serviços no país.
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6: A Food and Drug Administration, a FDA, dos Estados Unidos, anunciou a aprovação de um tratamento promissor para o câncer de pâncreas. Embora não seja uma cura, este avanço é considerado o primeiro significativo contra um dos tipos de câncer mais letais. O tratamento utiliza uma nova molécula, a Daraxonrasib.

0: Johnson Hassib, que demonstrou ser mais eficaz que a quimioterapia em ensaios clínicos, bloqueando a proteína Ras que contribui para o crescimento tumoral. A comunidade médica celebra a novidade, que oferece esperança a pacientes e famílias.
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3: Uma tragédia abalou o Paquistão com um incêndio em uma ala pediátrica de um hospital em Islamabad, que resultou na morte de 14 bebês recém-nascidos. A polícia local informou que o fogo teria sido causado pela explosão do compressor de um aparelho de ar-condicionado. As vítimas apresentavam queimaduras graves e testes de DNA serão necessários para confirmar suas identidades. O primeiro-ministro paquistanês lamentou profundamente o ocorrido e ordenou uma investigação rigorosa para apurar as causas da tragédia.
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4: Depois do intervalo, tem mais Jornal Rádio News. Fique na sintonia.
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6: Estamos de volta e agora

0: Agora vamos falar de esporte aqui no Jornal Rádio News.
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2: E você sabia que usar duas toucas melhora o desempenho dos nadadores? Parece estranho, mas é real. Essa é uma técnica para aumentar a sua velocidade, visto que na natação, frações de segundo importam muito. Eles costumam raspar o corpo inteiro, pois isso reduz a resistência à água e utilizam óculos de proteção leves. As toucas têm o objetivo de segurar os óculos. Na natação, frações de segundo importam muito. Eles costumam raspar o corpo inteiro, pois isso reduz a resistência à água e utilizam óculos de proteção leves. As toucas têm o objetivo de segurar os óculos. Eles colocam uma primeira touca, os óculos e depois a segunda, e isso ajuda a melhorar seu desempenho na água.
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2: E você sabia? O futevôlei foi criado no Brasil, na cidade do Rio de Janeiro, na década de 1960. Nesse período, o país passava pela ditadura militar e havia sido instaurada a proibição da prática do futebol nas praias da cidade carioca. Para driblar a proibição e escapar da vigilância da polícia militar, os jogadores da praia começaram a praticar o voleibol, que era permitido por ser jogado com rede e em uma área demarcada na área, mas usando os pés. Em 2003, aconteceu o primeiro campeonato mundial de futevôlei em Atenas, na Grécia. Atualmente, existem campeonatos e ligas de futevôlei em todo o país e também no exterior. Países como a Argentina, Portugal, Holanda, França, Inglaterra e Tailândia são praticantes da modalidade.
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2: Você conhece o futemesa? É uma mistura de futebol, vôlei e tênis de mesa, que pode ser praticada em esquema individual ou em dupla. O esporte exige uma boa dose de habilidade, bola de futebol e mesa com rede. Pode ser praticado na praia, assim como futevôlei e o beach tênis, mas também em praças, campinhos e clubes. Em Maceió, já existe uma academia específica para a prática da modalidade, Futemesa MCZ Academy, que conta com 5 arenas para a prática e um fluxo diário de 150 alunos. De acordo com o sócio administrador do espaço e presidente da Federação Alagoana de Futemesa, Felipe Pedrotti, o esporte é uma das modalidades que mais cresce no Brasil.
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3: As empresas brasileiras exportadoras afetadas pelas tarifas dos Estados Unidos vão ter o drawback, uma medida de apoio, prorrogado por até um ano. O instrumento que teve o prazo ampliado é o drawback e suspensão. Ele permite que a empresa deixe de pagar tributos sobre insumos importados que são usados na fabricação de produtos que depois vão para exportação. Ano passado, quase um quinto das vendas do Brasil para outros países teve apoio dessa medida, informou o Ministério do Desenvolvimento, Indústria, Comércio e Serviços. A medida provisória, com a prorrogação do prazo, foi publicada nesta terça-feira. Empresas que receberam o direito de usar o benefício, com prazo final entre 22 de julho e 31 de dezembro deste ano, podem solicitar a extensão do tempo. Entre os produtos exportados para os Estados Unidos que são beneficiados pelo drawback estão móveis, pedras trabalhadas, produtos químicos, calçados, carnes e máquinas e equipamentos.
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4: O ministro André Mendonça, do Tribunal Superior Eleitoral, firmou uma tese sobre o uso de deepfakes durante a campanha eleitoral. A proposta dele é a de que seja considerado deepfake aquele conteúdo que tenha um grau de realismo ou de verossimilhança tão grande que confunde o eleitor, em que ele não consiga dizer que é falso, ou seja, que provoque uma falsa sensação de autenticidade. É preciso ainda, segundo o ministro, diferenciar o que é deepfake, que é proibido pelo TSE, do que é inteligência artificial, que é permitido desde que fique bem claro que se trata de IA, bem explícito, e que não seja usado para prejudicar o candidato ou o eleitor. Se aprovada essa tese, poderá balizar os julgamentos sobre o assunto. Esse entendimento do ministro foi apresentado durante uma decisão que determinou a remoção de um vídeo com imagens do candidato Flávio Bolsonaro do PL. O candidato afirma que as cenas o associando ao ex-banqueiro Daniel Vorcaro eram falsas e produzidas por IA. O TSE está de olho nessa questão de inteligência artificial. Na semana passada mesmo, os ministros se reuniram para tratar do assunto. E nessa terça-feira, o tribunal conversou com influencers e criadores de conteúdo. São perfis que, somados, têm mais de 40 mil...

0: milhões de seguidores. Falaram sobre a urna eletrônica e reafirmaram a segurança e a confiabilidade dela e do nosso processo eleitoral.
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2: Os Estados Unidos anunciaram a suspensão temporária de ataques militares ao Irã, optando por intensificar a pressão econômica contra Teerã. A mudança de estratégia foi apresentada pelo secretário de Estado Marco Rubio, focando em sanções para isolar financeiramente o regime iraniano. A Operation Economic Outcast visa cortar todas as fontes de receita do Irã, com alvos iniciais em ativos digitais, tecnologia, ouro, aviação e transporte marítimo. Washington adverte que empresas ou pessoas que cooperarem economicamente com Teerã estarão sujeitas a retaliações.
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2: Um homem de 62 anos, identificado como Alexandre Barata Lídia, foi preso em Laranjeiras, zona sul do Rio de Janeiro. Ele é acusado de enviar maconha e haxixe pelos Correios para uma quadrilha de traficantes em Brasília. A prisão foi resultado de uma ação conjunta da 23ª DP e da Polícia Civil do Distrito Federal. No apartamento do suspeito, foram apreendidos tabletes de maconha prensada e haxixe que seriam preparados para novas remessas.
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2: Uma grave denúncia foi feita em Alagoas, onde um promotor citou o delegado-geral em um esquema envolvendo as facções criminosas PCC e CV em concursos públicos do estado. A acusação aponta para uma infiltração preocupante no sistema. O promotor afirmou que as informações obtidas ultrapassam irregularidades administrativas, indicando riscos que exigem uma estrutura institucional de inteligência e segurança. A denúncia levanta sérias questões sobre a integridade dos processos seletivos e a segurança pública em Alagoas.
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3: Uma perícia contratada pela produtora Go Up Entertainment aponta que, dos 75 milhões de reais gastos na produção do filme Dark Horse, mais de 54 milhões foram utilizados nos Estados Unidos, o equivalente a 72% do orçamento. No Brasil, os gastos chegaram a 1,92 milhões de reais. O relatório foi entregue à Polícia Civil de São Paulo, que investiga o financiamento do longa, e indica que todo o aporte teria vindo de um fundo chamado Haven Gate Development Fund LP. O perito responsável pelo levantamento negou ter encontrado desvio de recursos públicos para o filme e afirmou que as movimentações ocorreram em uma conta exclusiva da produção. A investigação também apura uma possível ligação entre o dinheiro do longa e projetos do Instituto Conhecer Brasil, ligado à proprietária da produtora. O caso ainda está sob investigação e a Polícia Federal recebeu dados da apuração após autorização do ministro Flávio Dino, do STF.
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4: Uma enchente relâmpago atingiu a região do Himalaia, na fronteira entre o Nepal e o Tibete, na China. O desastre provocou uma enorme destruição, arrastando casas, pontes, estradas e estruturas de energia. Segundo as informações mais recentes, pelo menos 157 pessoas morreram no Nepal e outras três no lado chinês, enquanto centenas continuam desaparecidas. As causas ainda são investigadas. Inicialmente, um terremoto de magnitude 4,4 foi apontado como possível responsável por provocar um forte deslizamento de terra e uma avalanche, que bloquearam o curso de um rio e desencadearam a inundação. O Serviço Geológico dos Estados Unidos posteriormente esclareceu que o suposto terremoto pode ter sido, na verdade, um sinal sísmico provocado pelo próprio deslizamento. Equipes do Exército do Nepal realizam buscas com helicópteros, mas as condições são consideradas extremamente difíceis.
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5: Essas foram as últimas de hoje do Jornal Rádio News. Voltaremos na próxima edição. Fique ligado.
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3: Araguaína, vamos fazer um planeta de cores aqui hoje, vamos. Quem tá com nós, joga a mãozinha pro céu.
4: Vamos animar, hein?
5: Quem escolheu foi ele.
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1: Você lembra dessa?
2: Bom,

0: Sorriso Maroto. Deus abençoe a vida de vocês.
1: A nós, irmão.
0: Gratidão. Valeu, gente. Obrigado.
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2: Bora.
3: Ô Vitinho!
2: Você é pagode daquele jeito.
3: É daquele jeito. Tranquilo, calmo, sereno, com música boa.
2: É isso. 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
1: Luan Santana!
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0: 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Vamos lá então, nessa quintona, chegando mais um Alô Toca Aí, é você no controle, você participando, interagindo com a gente, já tem gente na linha.
1: Olá, meu nome é Flávia Regina e estou aqui no São Brás. 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

0: Coisa boa estar junto com você aqui sempre no Alô Toca Aí. Mas daqui a pouco tem mais, hein? A gente volta já.
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1: Essa vai machucar, hein? Confio em vocês.

0: Bonito, bonito!
1: Alô, toca aí, detonando suas tops pra você. O melhor de tudo é que você que tá mandando ver. Não sai daí, daqui a pouco tem mais.
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Valeu, gente! São as últimas de hoje dessa quinta-feira. Obrigado pela tua companhia, pela tua audiência. A gente volta amanhã na sexta com mais Alô Tocaí. Obrigado aí pela tua sintonia, por onde você estiver, ó. Sinta-se sempre convidado para estar com a gente todos os dias aqui na Mais Ouvida. Alô Tocaí, o seu pedido é uma ordem. 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
0: Alguém apaixonado aqui em Cuiabá hoje? Alguém sofrendo de amor? Você que veio pra cá tentando esquecer aquela pessoa e ainda não conseguiu, vou dar um conselho de amigo. Se fosse eu ligava pra essa pessoa agora, essa hora. Ligava, deixa de orgulho besta. Ligava e falava assim: amor, tô morrendo de saudade de você. Não é porque eu tô no show do Cristiano Araújo não, mas se você quiser a gente casa, a gente namora. Se nada der certo, a gente só beija na boca, gostoso mesmo, vira só um rolo. 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

0: Boa noite, gente! Vocês não têm noção da alegria, do prazer que é estar aqui junto com vocês. Vamos fazer essa noite a melhor noite do mundo. Tudo pra vocês. Simbora!
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0: confiança, com as informações mais quentes do dia, trazendo tudo o que você precisa saber de maneira clara e direta. Eu sou Naldo Meirelles e prepare-se para ficar por dentro do que acontece no Brasil e no mundo, com análises e reportagens especiais. A partir de agora no Repórter Brasil News. Sejam bem-vindos.
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3: Previsão do tempo para sexta-feira, 28 de agosto de 2026. Região Centro-Oeste. Em Campo Grande, Mato Grosso do Sul, o dia vai ser de céu claro. Os termômetros registram mínima de 23 e máxima de 37 graus. A umidade relativa do ar gira em torno de 80 a 20%. Em Goiânia, Goiás, a previsão para esta sexta-feira é de céu claro. A temperatura mínima é de 22 e a máxima 35 graus. A umidade relativa do ar é de 50 a 20%. Região Nordeste, em Salvador, Bahia, o céu encoberto predomina nesta sexta-feira. A temperatura marca mínima de 21 e máxima de 30 graus. A umidade relativa do ar vai de 90 a 40%. Capela, Sergipe, sopra velhinhas diante de um céu com muitas nuvens. A temperatura mínima é de 21 e a máxima de 32 graus. A umidade do ar varia de 90 a 40%. Região Norte. Em Porto Velho, Rondônia, sexta-feira vai ser de céu encoberto com possibilidade de chuva durante a tarde. A temperatura mínima é de 25 e a máxima de 37 graus. A umidade do ar é de 80 a 20%. Moju, no Pará, comemora aniversário com céu encoberto. A temperatura mínima é de 23 e a máxima de 36 graus. A umidade relativa do ar é de 95 a 35%. Região Sudeste. Em São Paulo, capital paulista, a previsão é de céu claro durante todo o dia. Os termômetros registram mínima de 18 e máxima de 33 graus. A umidade relativa do ar vai de 95 a 20%. Araguari, Minas Gerais. A previsão para o aniversário da cidade aponta para céu claro com nuvens somente pela manhã. A temperatura mínima é de 17 e a máxima de 36 graus. A umidade relativa do ar é de 80 a 20%. Região Sul. Em Curitiba, Paraná, sexta-feira vai ser de céu encoberto. Os termômetros registram mínima de 18 e máxima de 31 graus. A umidade relativa do ar oscila entre 90 e 30%. Guaramirim, Santa Catarina, festeja aniversário com céu encoberto. Os termômetros registram mínima de 17 e máxima de 30 graus. A umidade relativa do ar fica entre 100 e 50%. Você ouviu a previsão do tempo para esta sexta-feira, 28 de agosto de 2026. Com informações do IBGE Cidades e do Instituto Nacional de Meteorologia INMET.
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4: O setor de serviços não financeiros registrou em 2024 mais um ano de crescimento, conforme a pesquisa anual de serviços, divulgada nesta quinta-feira pelo IBGE. O levantamento identificou 1 milhão e 900 mil empresas prestadoras de serviços no país, com 15 milhões e 900 mil pessoas ocupadas naquele ano. O setor também foi responsável por 3 trilhões e meio de reais em receita operacional líquida e mais de 2 trilhões de reais em valor adicional.

0: relacionado à economia. A pesquisa mostra ainda a dimensão socioeconômica do setor de serviços. As empresas pagaram mais de 600 bilhões de reais em salários, retiradas e outros pagamentos em 2024. A remuneração média do setor foi de 2,2 salários mínimos, com destaque para o segmento de serviços de informação e comunicação, como explica o pesquisador do IBGE, Marcelo Miranda Freire de Melo.
1: 644 bilhões de reais são gerados aí em salários. O segmento que paga o maior salário é o segmento de serviços de informação e comunicação, que paga em média aí 4,5 salários mínimos, né? E dentro desse segmento, né, a atividade de serviços de tecnologia tem o maior volume salarial, né? 13,2% dos salários pagos, né? Quando a gente olha para as atividades, né, aí a gente vê que na área de transporte, as atividades são as que pagam os maiores salários médios, com destaque aí para o transporte rodoviário, né, pagando aí 21 salários mínimos em média.
0: O segmento de serviços profissionais, administrativos e complementares concentrou a maior proporção de ocupados, 44,2%, e também liderou em termos de participação na receita, com 29,4%. Entre as atividades do setor, a alimentação foi a que concentrou o maior número de trabalhadores, 11,7%. O pesquisador ressalta a importância dos serviços para a economia do país.
1: Uma das principais atividades, né, em termos de empregabilidade, não só em termos de empregabilidade, mas em termos de geração de PIB, né? Serviços são a principal fonte de valor, né, de PIB para dentro do país. E também a sua capacidade de gerar renda, né? 644 bilhões de renda para as pessoas que estão trabalhando.
0: A pesquisa mostrou também que em 23 das 27 unidades da federação, a atividade de serviços profissionais, administrativos e complementares foi a de maior receita bruta. São Paulo respondeu por 43,5% da Receita Nacional de Prestação de Serviços, seguido por Rio de Janeiro, com 10,1%, e Minas Gerais, com 8,5%.
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3: A Polícia Federal mirou nesta quinta-feira um esquema de fraudes em licitações de mais de 400 milhões no Rio Grande do Sul. O alvo foi um grupo empresarial suspeito de irregularidades na venda de máquinas pesadas de terraplanagem a centenas de municípios gaúchos. A suspeita de lavagem de dinheiro, corrupção, prática de preços acima do mercado e pagamento de vantagens indevidas a agentes públicos. A Operação Terra Arrasada cumpriu 13 mandados de busca e apreensão. As ações aconteceram em Venâncio Aires, Santa Cruz do Sul, Lajeado, Canoas e Santa Maria, no Rio Grande do Sul, além de Jacareí, em São Paulo. Os agentes apreenderam 8 carros de luxo, telefones celulares e documentos. Além disso, a justiça determinou o sequestro de até 14 milhões em imóveis e veículos dos investigados. Também suspendeu o direito de 3 empresas de participar de novas licitações e de fechar contratos com a administração pública federal, estadual e municipal. Segundo a PF, entre 2017 e 2026, as empresas fecharam contratos de mais de 406 milhões para a venda de 724 máquinas. Desse total, 40% são de contratos financiados com recursos federais. As investigações apontam que o grupo usava empresas sob o mesmo controle para simular concorrência, combinar propostas e inflar os preços nas licitações.
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4: Equipes de resgate intensificam as buscas por cerca de 1.300 desaparecidos na fronteira entre o Nepal e a região autônoma chinesa do Tibete, após inundações repentinas e deslizamentos de terra. O balanço atualizado pela polícia local indica que mais de 300 pessoas morreram em decorrência da tragédia. Um vídeo de segurança, gravado do lado chinês, mostra a força da avalanche de lama e destroços que engoliu um prédio de vários andares. O Dalai Lama expressou suas orações pelas vítimas e pediu medidas de ajuda adequadas, enquanto o presidente chinês, Xi Jinping,

0: ressaltou a urgência de buscar e resgatar os desaparecidos.
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2: Um terremoto de magnitude 5 foi registrado no norte do Tibete, a uma profundidade de 10 quilômetros, conforme informações do GFZ. O epicentro do tremor localizou-se a mais de 800 quilômetros ao norte das regiões do Nepal e da China, que foram recentemente devastadas por enchentes. Embora distante das áreas mais afetadas pelas inundações, o abalo sísmico adiciona preocupação à região, que já enfrenta uma grave crise humanitária. Testemunhas relataram a Reuters que vilas inteiras foram engolidas pelas águas nos dias anteriores, aumentando a complexidade dos esforços de socorro.
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3: A proposta de emenda à Constituição, que prevê o fim da escala de trabalho 6-1, deu um passo importante no Senado Federal. O relator da matéria rejeitou todas as emendas apresentadas pela oposição e defendeu a manutenção do texto original, vindo da Câmara. A expectativa é que o relatório seja votado na Comissão de Constituição e Justiça já na próxima semana, após um encontro entre o presidente Lula e o senador Davi Alcolumbre. O governo busca a aprovação da medida antes das eleições, visando a redução da jornada de trabalho para 40 horas semanais, com 2 dias de descanso.
1: 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Em instantes voltaremos com mais notícias aqui no Jornal Repórter Brasil News. Fique ligado.
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1: O Barcelona venceu o Athletic Bilbao por 2-0 no Camp Nou pela segunda rodada do Campeonato Espanhol. Rafinha abriu o placar aos 36 minutos do primeiro tempo, após boa jogada construída pelo ataque catalão. O time de Hansi Flick dominou grande parte da partida e criou diversas oportunidades, mas parou em boas defesas do goleiro Unai Simon e também na trave. Na segunda etapa, o Athletic chegou a acertar a trave com Sunset e teve uma chance de empatar, mas o Barcelona confirmou a vitória aos 81 minutos, com Fermín López, após erro da defesa adversária. A partida também marcou a estreia de Rodri com a camisa do Barça. Com o resultado, o Barcelona chegou aos 6 pontos e assumiu a liderança do campeonato pelo saldo de gols.
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1: O Chelsea venceu o Luton Town por 2-0 em Stamford Bridge e avançou para a terceira fase da Copa da Liga Inglesa. Depois de um primeiro tempo sem gols, Danny Welbeck abriu o placar de cabeça, aproveitando o cruzamento de Malo Gusto. O atacante, de 35 anos, marcou em sua estreia pelo clube e ajudou a equipe comandada por Xabi Alonso a confirmar a classificação. O segundo gol saiu na reta final, em jogada de Estevão. O brasileiro recebeu dentro da área, finalizou o cruzado e contou com um desvio do zagueiro, Hakim Odofin, que marcou contra. Com a vitória, o Chelsea garantiu vaga na próxima fase, onde enfrentará o Leeds United. A partida também chamou atenção pela ausência de Enzo Fernandes, que ficou fora da relação em meio ao interesse do Manchester City.
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1: O Mônaco, comandado por Felipe Luiz, venceu o Górnik Zabrze por 4-1 e garantiu a classificação para a fase de Liga da Conference League. O time francês já havia vencido o primeiro confronto por 3-2 e confirmou a vaga com uma atuação dominante. Brunner e Koulibaly marcaram no primeiro tempo, enquanto Golovin e Bieret completaram o placar na etapa final. Com o resultado, Felipe Luiz chegou à terceira vitória consecutiva em jogos oficiais pelo Mônaco e continua invicto desde o início de sua trajetória como treinador no clube. Antes dos dois triunfos sobre o Górnik, a equipe também havia derrotado o Le Havre por 1-0 na estreia do campeonato francês. O brasileiro começa assim sua primeira temporada no futebol europeu com um aproveitamento perfeito nos três jogos oficiais.
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1: O Palmeiras venceu o Santos por 3-0 no Nubank Park, pelo jogo de ida das quartas de final da Copa do Brasil. Flaco Lopes foi o grande destaque da partida, marcando dois gols, enquanto Andreas Pereira completou o placar. O Verdão dominou o clássico e criou diversas oportunidades, enquanto o Santos teve

0: E dificuldades para levar perigo ao gol adversário. Com a vitória, o Palmeiras abriu uma excelente vantagem para o jogo de volta, marcado para quarta-feira, dia 2 de setembro, na Vila Belmiro. O time de Abel Ferreira pode perder por até 2 gols de diferença que ainda assim garante a classificação para a semifinal. Para avançar, o Santos precisa vencer por 3 gols para levar a decisão aos pênaltis ou por 4 ou mais para se classificar diretamente.
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2: O Vasco venceu o Vitória por 1 a 0 em São Januário, pelo jogo de ida das quartas de final da Copa do Brasil. O time carioca ficou com 1 jogador a menos ainda no primeiro tempo, após a expulsão de Cauã Barros, mas conseguiu resistir à pressão e marcou o gol da vitória aos 13 minutos da segunda etapa, com Andrés Gomes, em uma bela jogada individual. Mesmo em desvantagem numérica, o Vasco teve chances para ampliar e contou com uma grande atuação do goleiro Léo Jardim nos minutos finais para garantir o resultado. Com a vitória, o Cruz Maltino joga pelo empate no confronto de volta, marcado para quarta-feira, dia 2 de setembro, no Barradão. O vencedor do duelo enfrentará Palmeiras ou Santos na semifinal da Copa do Brasil.
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3: O plano de governo do candidato à presidência da República, Ronaldo Caiado, do Partido Social Democrático, traz diretrizes e metas estruturadas em 26 temas. Caiado tem como candidato a vice Gilberto Kassab, também do PSD. A proposta central do plano é um modelo que combina responsabilidade fiscal, fortalecimento da iniciativa privada e liderança do governo federal na coordenação de políticas públicas. A segurança pública é tratada como responsabilidade direta da Presidência da República. Entre as principais ações nessa área estão a criação do Ministério da Segurança Pública, instituição de comandos integrados para o controle de fronteiras, adoção da lei do terrorismo doméstico para combater milícias e facções e apoio à redução da maioridade penal para 16 anos. Na economia, o foco é responsabilidade fiscal. Caiado propõe uma estratégia plurianual para estabilizar a dívida pública, incluindo a revisão de subsídios e o combate aos supersalários. Caiado também quer uma emenda à Constituição para extinguir a reeleição para cargos do Poder Executivo. Na educação, o foco é a alfabetização de todas as crianças até o 2º ano do ensino fundamental e mais vagas em escolas de tempo integral e ensino técnico. Na saúde, quer transparência para filas de consultas, exames e cirurgias e apoio à produção de vacinas e medicamentos de alto custo. Nas relações exteriores, abrir mercados internacionais fortalecendo relações bilaterais. O plano de Ronaldo Caiado fala do combate ao desmatamento e à mineração ilegal, além de incentivo à bioeconomia, mercado de carbono e o pagamento para produtores que preservam a natureza.
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4: O candidato à presidência da República pelo Partido Novo, Romeu Zema, estruturou seu plano de governo em 20 áreas de atuação que integram o chamado Plano Implacável. Na segurança, promete classificar as facções criminosas como organizações terroristas e dar aos estados autonomia para instituir novos crimes e agravar penas. Prioriza também a construção de presídios de segurança máxima e a redução da maioridade penal para 16 anos ou menos. O plano de governo também inclui metas de combate à corrupção e aos privilégios, entre elas, restringir o foro privilegiado ao presidente da República e autorizar progressão de regime em caso de corrupção somente após a devolução do dinheiro desviado. Outra meta é a reforma do judiciário e dos órgãos de controle. Para o candidato, o Supremo Tribunal Federal extrapola suas atribuições constitucionais ao decidir sobre assuntos que são atribuição do Congresso Nacional. Zema defende criar uma corregedoria para o STF, aumentar os requisitos para indicação de ministros da corte e proibir que um único magistrado suspenda leis ou bloqueie políticas públicas. Quanto às finanças públicas, almeja reformar a Previdência de forma definitiva, fazer ampla reforma administrativa, privatizar todas as empresas estatais e fixar metas progressivas de redução da carga tributária. Trata também da previsão de um regime alternativo à CLT, consolidação das leis trabalhistas.

trabalhistas, com mais liberdade de negociação entre trabalhador e empregador para as regras de contratação. Nas relações internacionais, propõe a isenção de visto aos turistas de países considerados seguros e a abertura à imigração de talentos e profissionais qualificados. Em outra frente, prevê a saída do Brasil do BRICS, aliança de

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Cheguei! Tudo belezinha por aí? Tá começando agora o Music Pop aqui pela sua melhor sintonia comigo, Bia Ipsen. A partir de agora, só as melhores do pop pra você, tudo que tá bombando aí no Brasil e no mundo, você confere por aqui. Obrigada já pela sua companhia, pela sua audiência. Hoje já é sexta-feira, sextou, meu povo, bom demais, chegou o final de semana e nada melhor do

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1: Voltamos com o Music Pop aqui na sua melhor rádio.
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1: A sua melhor rádio com o melhor programa de pop pra você. Daqui a pouquinho tem mais, não sai daí não.
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1: Agora é hora de dar tchau, mas não fica triste não, hein? Segunda-feira tem mais. Um ótimo final de semana pra você. Fica com Deus. Beijão. Bye, bye.
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2: E é final de semana, meu povo! E aí, tudo certinho? Eu sou Kleber Salles e vamos juntos com mais uma edição

0: chegando muito som pra você. O pagode anos 90, o pagode do momento, né? O samba que todo mundo gosta. Pra você que tem samba no pé, o pagodaço é o lugar certo. Aumenta aí o volume. Vamos conferir a primeirinha de hoje.
1: Coisa linda!

0: SP! Obrigado, Marquinhos!
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2: Muito bem, o nome dessa música é Me Bloqueia.
3: Mas vai cantar?

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3: Terminando mais um bloco aqui no Pagodaço, né, gente? É, mas não tem problema não. Eu volto já já com mais uma sequência. Então fique onde está, hein? Só as melhores pra você. O melhor do samba e do pagode aqui no seu rádio.
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2: Opa, maravilha! Está no ar o Super 10. Alegria, alegria! Vem com a gente e começa as 10 mais tocadas em todo o Brasil. Super 10 está no ar.
1: Décima posição.
3: Pericasso.
4: Diga, Thiago.

0: Somos fãs pra caralho.
1: Não vou dar conta de terminar o DVD. Cara.
0: Porra, que alegria.
1: Eu não vou dar conta de terminar esse DVD, como é que faz?
2: Não, mas não veio pra atrapalhar, não, mano.
0: Que Deus abençoe muito vocês, velho. Muito, muito, muito.
1: Cara, esses caras aqui são fodas na vida de Diego Vitor Hugo. É sem palavras pra esquecer. Aí. Nós merecemos e o Berlândia também merece ter isso aqui.
3: Que isso? Oitava posição.

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1: Maravilha, que bom estar aqui contigo. Já já volto com mais Super 10 pra você.
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6: Sexta posição.

0: fazer barulho aí pro Pego Guanabara e vem!
1: Quinta posição.

0: Pisate! Pisate!
1: Terceira posição.
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0: 10. Encerramos por aqui mais um Super 10. Espero que tenha gostado da programação de hoje. Voltaremos na próxima. Beijos e até lá!
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2: Muito bem, a partir de agora está no ar o Jornal Rádio News. Informação em primeiro lugar. Brasil e o mundo passam aqui na sua rádio favorita. Sejam bem-vindos.
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3: Previsão do tempo para sexta-feira, 28 de agosto de 2026. Região Centro-Oeste. Em

0: Campo Grande, Mato Grosso do Sul, o dia vai ser de céu claro. Os termômetros registram mínima de 23 e máxima de 37 graus. A umidade relativa do ar gira em torno de 80 a 20%. Em Goiânia, Goiás, a previsão para esta sexta-feira é de céu claro. A temperatura mínima é de 22 e a máxima 35 graus. A umidade relativa do ar é de 50 a 20%. Região Nordeste. Em Salvador, Bahia, o céu encoberto predomina nesta sexta-feira. A temperatura marca mínima de 21 e máxima de 30 graus. A umidade relativa do ar vai de 90 a 40%. Capela, Sergipe. Sopra velhinhas diante de um céu com muitas nuvens. A temperatura mínima é de 21 e a máxima de 32 graus. A umidade do ar varia de 90 a 40%. Região Norte. Em Porto Velho, Rondônia, sexta-feira vai ser de céu encoberto com possibilidade de chuva durante a tarde. A temperatura mínima é de 25 e a máxima de 37 graus. A umidade do ar é de 80 a 20%. Moju, no Pará, comemora aniversário com céu encoberto. A temperatura mínima é de 23 e a máxima de 36 graus. A umidade relativa do ar é de 95 a 35%. Região Sudeste. Em São Paulo, capital paulista, a previsão é de céu claro durante todo o dia. Os termômetros registram mínima de 18 e máxima de 33 graus. A umidade relativa do ar vai de 95 a 20%. Araguari, Minas Gerais. A previsão para o aniversário da cidade aponta para céu claro com nuvens somente pela manhã. A temperatura mínima é de 17 e a máxima de 36 graus. A umidade relativa do ar é de 80 a 20%. Região Sul. Em Curitiba, Paraná, sexta-feira vai ser de céu encoberto. Os termômetros registram mínima de 18 e máxima de 31 graus. A umidade relativa do ar oscila entre 90 e 30%. Guaramirim, Santa Catarina, festeja aniversário com céu encoberto. Os termômetros registram mínima de 17 e máxima de 30 graus. A umidade relativa do ar fica entre 100 e 50%. Você ouviu a previsão do tempo para esta sexta-feira, 28 de agosto de 2026. Com informações do IBGE Cidades e do Instituto Nacional de Meteorologia, INMET.
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2: O setor de serviços não financeiros registrou em 2024 mais um ano de crescimento, conforme a pesquisa anual de serviços, divulgada nesta quinta-feira pelo IBGE. O levantamento identificou 1 milhão e 900 mil empresas prestadoras de serviços no país, com 15 milhões e 900 mil pessoas ocupadas naquele ano. O setor também foi responsável por 3 trilhões e meio de reais em receita operacional líquida e mais de 2 trilhões de reais em valor adicionado à economia. A pesquisa mostra ainda a dimensão socioeconômica do setor de serviços. As empresas pagaram mais de 600 bilhões de reais em salários, retiradas e outros pagamentos em 2024. A remuneração média do setor foi de 2,2 salários mínimos, com destaque para o segmento de serviços de informação e comunicação, como explica o pesquisador do IBGE, Marcelo Miranda Freire de Melo.
3: 644 bilhões de reais são

0: integrados aí em salários. O segmento que paga o maior salário é o segmento de serviços de informação e comunicação, que paga em média aí 4,5 salários mínimos, né? E dentro desse segmento, né, a atividade de serviços de tecnologia tem o maior volume salarial, né, 13,2% dos salários pagos, né? Quando a gente olha para as atividades, né, aí a gente vê que na área de transporte as atividades são as que pagam os maiores salários médios, com destaque aí para o transporte rodoviário, né, pagando aí 21 salários mínimos em média.
1: O segmento de serviços profissionais, administrativos e complementares concentrou a maior proporção de ocupados, 44,2%, e também liderou em termos de participação na receita, com 29,4%. Entre as atividades do setor, a alimentação foi a que concentrou o maior número de trabalhadores, 11,7%. O pesquisador ressalta a importância dos serviços para a economia do país.
0: Uma das principais atividades, né, em termos de empregabilidade, não só em termos de empregabilidade, mas em termos de geração de PIB, né? Serviços são a principal fonte de valor, né, de PIB para dentro do país. E também a sua capacidade de gerar renda, né? 644 aí bilhões de renda para as pessoas que estão trabalhando.
1: A pesquisa mostrou também que em 23 das 27 unidades da federação, a atividade de serviços profissionais, administrativos e complementares foi a de maior receita bruta. São Paulo respondeu por 43,5% da Receita Nacional de Prestação de Serviços, seguido por Rio de Janeiro, com 10,1%, e Minas Gerais, com 8,5%.
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3: 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A Polícia Federal mirou nesta quinta-feira um esquema de fraudes em licitações de mais de 400 milhões no Rio Grande do Sul. O alvo foi um grupo empresarial suspeito de irregularidades na venda de máquinas pesadas de terraplanagem a centenas de municípios gaúchos. A suspeita de lavagem de dinheiro, corrupção, prática de preços acima do mercado e pagamento de vantagens indevidas a agentes públicos. A Operação Terra Arrasada cumpriu 13 mandados de busca e apreensão. As ações aconteceram em Venâncio Aires, Santa Cruz do Sul, Lajeado, Canoas e Santa Maria, no Rio Grande do Sul, além de Jacareí, em São Paulo. Os agentes apreenderam 8 carros de luxo, telefones celulares e documentos. Além disso, a justiça determinou o sequestro de até 14 milhões em imóveis e veículos dos investigados. Também suspendeu o direito de 3 empresas de participar de novas licitações e de fechar contratos com a administração pública federal, estadual e municipal. Segundo a PF, entre 2017 e 2026, as empresas fecharam contratos de mais de 406 milhões para a venda de 724 máquinas. Desse total, 40% são de contratos financiados com recursos federais. As investigações apontam que o grupo usava empresas sob o mesmo controle para simular concorrência, combinar propostas e inflar os preços nas licitações.
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4: Equipes de resgate intensificam as buscas por cerca de 1.300 desaparecidos na fronteira entre o Nepal e a região autônoma chinesa do Tibete, após inundações repentinas e deslizamentos de terra. O balanço atualizado pela polícia local indica que mais de 300 pessoas morreram em decorrência da tragédia. Um vídeo de segurança, gravado do lado chinês, mostra a força da avalanche de lama e destroços que engoliu um prédio de vários andares. O Dalai Lama expressou suas orações pelas vítimas e pediu medidas de ajuda adequadas, enquanto o presidente chinês, Xi Jinping, ressaltou a urgência de buscar e resgatar os desaparecidos.
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4: Um terremoto de magnitude 5 foi registrado no norte do Tibete, a uma profundidade de 10 quilômetros, conforme informações do GFZ. O epicentro do tremor localizou-se a mais de 800 quilômetros ao norte das regiões do Nepal e da China, que foram recentemente devastadas por enchentes. Embora distante das áreas mais afetadas pelas inundações, o abalo

0: sísmico adiciona preocupação à região, que já enfrenta uma grave crise humanitária. Testemunhas relataram a Reuters que vilas inteiras foram engolidas pelas águas nos dias anteriores, aumentando a complexidade dos esforços de socorro.
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2: A proposta de emenda à Constituição, que prevê o fim da escala de trabalho 6x1, deu um passo importante no Senado Federal. O relator da matéria rejeitou todas as emendas apresentadas pela oposição e defendeu a manutenção do texto original, vindo da Câmara. A expectativa é que o relatório seja votado na Comissão de Constituição e Justiça já na próxima semana, após um encontro entre o presidente Lula e o senador Davi Alcolumbre. O governo busca a aprovação da medida antes das eleições, visando a redução da jornada de trabalho para 40 horas semanais, com 2 dias de descanso.
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3: Depois do intervalo, tem mais Jornal Rádio News. Fique na sintonia.
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6: Estamos de volta e agora vamos falar de esporte aqui no Jornal Rádio News.

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1: E você sabia que no Brasil, durante a era Vargas, as mulheres eram proibidas de praticar certos esportes considerados incompatíveis com as condições de sua natureza? E durante a ditadura militar, ficou vetado a elas praticar lutas de qualquer natureza, tampouco jogar futebol de campo, de salão ou de praia, polo aquático, polo, rugby, halterofilismo e beisebol até 1980. Atualmente, somente os clubes participantes da Série A do Campeonato Brasileiro são obrigados a manter uma equipe de futebol feminino.
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1: E o futebol, como todos os esportes, tem alguns...
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4: Sete e 26.
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13: 7:32.
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4: 7:35.
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2: Legal, minha gente, de volta. De volta. Após o guia eleitoral, sequenciando este programa Combate, só até as 9 horas da manhã. Obrigado você, muito obrigado a partir deste momento, pelo carinho da sua honrosa audiência. A gente retoma o programa e a gente convida todas as pessoas a permanecerem aqui comigo. Obrigado vocês, muito obrigado pelo rádio ligado. E obrigado vocês pela companhia sempre amiga. Meus amigos e minhas amigas aí na live, grande abraço, bom dia, obrigado vocês pelo carinho da audiência, obrigado vocês que estão aí com o rádio convencional, ligadinho também aqui com a gente, muito obrigado. As pessoas que estão aí no aplicativo, grande abraço, bom dia, obrigado. As pessoas que já chegaram aí no site deste prefixo, é o www.fm87.com.br. Bom dia, bom dia, bom dia. Obrigado toda a cidade de Garanhuns. Obrigado toda a zona rural.

0: Obrigado, Instinto Fazendas, Agrovila, Povoados, Brasil, e os distritos. Alô, São Pedro, terra de Francisco Matias. Alô, Miracica, terra de João da Miracica. Alô, Iratama, grande abraço a vocês, obrigado. E agora, canal aberto, linha aberta. Linha aberta, canal aberto, até Caruaru. Chamaram deste exato momento Helenivaldo. Helenivaldo Pereira, eu seu balada, canal aberto, até Caruaru. Chamaram deste exato momento Helenivaldo. Helenivaldo Pereira, eu seu balanço policial verdade. Alô, colega. Alô, você detona?
1: Registrados 7 homicídios nessa quinta-feira em Pernambuco, sendo 3 crimes no interior e 4 no Grande Recife. São 189 assassinatos neste mês de agosto. Este ano, de janeiro até agora, mataram no estado 1.827 pessoas. Em Caruaru, aconteceram 1 homicídio e 3 tentativas de assassinato. O corretor de veículos, John River da Silva Ribas, de 26 anos, foi assassinado a tiros no sítio Campo Novo de Cima, às margens da BR-232. Ele morava no bairro Vassoural. O crime foi praticado por 2 homens em uma moto. Este é o 5º homicídio deste mês de agosto em Caruaru. Este ano, mataram 84 pessoas no município. No loteamento Novo Mundo, um adolescente tentou matar o pai com pauladas na cabeça com a ajuda de outras 2 pessoas. O menor foi apreendido por policiais militares. No bairro Salgado, um homem foi baleado na rua Milson Afonso. A outra tentativa de homicídio ocorreu em Taquara de Baixo, próximo do Alto do Moura. Um homem foi atingido com um tiro. As 3 vítimas de tentativa de assassinato foram socorridas para o Hospital Regional do Agreste. De Caruaru, Helenivaldo Pereira. Registrados 7 homicídios nessa quinta-feira em Pernambuco, sendo 3 crimes no interior e 4 no Grande Recife. São 189 assassinatos neste mês de agosto. Este ano, de janeiro até agora, mataram no estado 1.827 pessoas. Em Caruaru, aconteceram 1 homicídio e 3 tentativas de assassinato. O corretor de veículos, John River da Silva Ribas, de 26 anos, foi assassinado a tiros no sítio Campo Novo de Cima, às margens da BR. R-232. Ele morava no bairro Vassoural. O crime foi praticado por 2 homens em uma moto. Este é o 5º homicídio deste mês de agosto em Caruaru. Este ano, mataram 84 pessoas no município. No loteamento Novo Mundo, um adolescente tentou matar o pai com pauladas na cabeça com a ajuda de outras 2 pessoas. O menor foi apreendido por policiais militares. No bairro Salgado, um homem foi baleado na rua Milson Afonso. A outra tentativa de homicídio ocorreu em Taquara de Baixo, próximo do Alto do Moura. Um homem foi atingido com um tiro. As 3 vítimas de tentativa de assassinato foram socorridas para o Hospital Regional do Agreste. De Caruaru, Helenivaldo Pereira.
0: 7:41. E aí, portanto, a informação da hora certa.
2: Brasil!
0: Aê, pra você, trabalhador.
2: Brasil!
0: E aê, pra você, trabalhador Brasil. Do meu Brasil. Obrigado, Brasil. Até segunda-feira, amigo, com seu balanço policial verdade. E atenção, canal aberto, linha aberta, Vitória de Santo Adão. Homem invade residência, rende cuidadora, uma cuidadora de idosos e comete roubo e violência sexual. Foi lá em Vitória de Santo Adão, uma cuidadora de idosos passou por momentos de terror durante uma invasão a uma residência ali no bairro da Bela Vista, em Vitória de Santo Adão, na zona da Mata de Pernambuco. Segundo as informações divulgadas, o cabra criminoso pulou o muro do imóvel, invadiu a residência, onde a trabalhadora acompanhava uma idosa de 89 anos, que possui, inclusive, deficiência visual.

0: Durante a ação, a cuidadora teria sido surpreendida pelo indivíduo que aplicou um golpe conhecido como mata-leão. Em seguida, o criminoso teria utilizado uma faca para ameaçar a trabalhadora e a idosa, mantendo as duas sob constante ameaça. Ainda conforme as informações, o homem roubou dinheiro da vítima e cometeu violência sexual contra a cuidadora dentro da residência. Câmeras de segurança do imóvel registraram parte da ação e mostram o suspeito cortando a fiação do sistema de segurança, aparentemente com o objetivo de dificultar o registro da invasão e ocultar o crime. Caso causou preocupação entre moradores ali do bairro da Bela Vista, lá em Vitória, e as circunstâncias da ocorrência deverão agora ser investigadas pelas autoridades policiais. 7:43, eu disse. 7:43. E atenção, urgente, mulher que saiu do fórum durante seu julgamento, ela foi encontrada e presa em Caruaru. E atenção, Ana Paula Galindo Paz, condenada a mais de 21 anos de prisão por homicídio qualificado. Notícia com exclusividade que a mesma foi capturada na cidade de Caruaru. Ela havia deixado o fórum de Garanhões na última terça-feira, dia 25, durante o intervalo do seu julgamento pelo Tribunal do Júri. Segundo as informações, Ana Paula teria saído para almoçar e não retornou para a sessão.
1: Credo.
0: O julgamento teve prosseguimento e terminou com a condenação da ré pelo homicídio de Carlos, ocorrido há cerca de 19 anos.
1: Credo.
0: A justiça também determinou a expedição do mandado de prisão. A qualquer momento de informações, a verdade mais a verdadeira, com exclusividade, é que essa mulher foi encontrada lá em Caruaru e ela terminou sendo presa. 7:45, 7:45. E aí, portanto, a informação para dar a hora certa. Então, somente para você, trabalhador.
2: Brasil!
0: E aí, para você, trabalhadora do meu Brasil. Obrigado você, muito obrigado pelo rádio ligado. E obrigado você pelo carinho da audiência. Muito obrigado. Em qualquer lugar, onde você esteja, receba não somente o meu abraço e o meu bom dia. Olha a PM que atirou na cabeça de um colega de farda lá em Água Preta. Ele é preso após se entregar à polícia. Depois de algum tempo, ele se entrega à polícia e ele é preso. Policial militar Nicolas Matheus de Lima Santos foi preso preventivamente na quarta-feira, dia 26, após se entregar no núcleo de polícia judiciária militar de Caruaru, no Agreste de Pernambuco. Ele estava foragido há 11 dias. Ele estava foragido há 11 dias depois de atirar contra o também policial militar Matheus Canabarro durante uma discussão no centro de Água Preta, na Mata Azul de Pernambuco. O crime aconteceu no dia 15 de agosto, durante o atendimento de uma ocorrência envolvendo um paredão de som. De acordo com os depoimentos colhidos, houve um desentendimento entre os dois PMs e vários disparos foram efetuados. Nicolas teria efetuado cerca de 14 disparos contra o colega e foi atingido na cabeça. A defesa do policial preso alega legítima defesa e afirma que

0: Ele deixou o local com medo de represália. A arma utilizada no crime foi entregue pelo advogado do suspeito.
1: Pense no cabarrão.
0: Na armaria do 10º Batalhão da Polícia Militar, junto com munições e equipamentos. O PM baleado foi socorrido. Foi transferido.

0: Brasil.
1: Canal aberto, linha aberta, canal aberto. Chamar repórter de Pernambuco. Ele vem trazendo informações do Bragende. O repórter de Pernambuco vem trazendo informações pra gente. Daqui a pouquinho, presta atenção, senhores. Presta atenção, senhores, a manchete, o detalhe é que filho matou o próprio pai em Caruaru. Filho não matou, tentou matar. Filho tentou matar o próprio pai em Caruaru. Alô, repórter de Pernambuco. Alô, você detona.
2: Adielson Galvão, o repórter de Pernambuco.
3: Durante a tarde desta quinta-feira, um adolescente de apenas 14 anos de idade tentou matar o pai. Aqui em Caruaru, foi ali no loteamento Novo Mundo, a vítima, o Edivaldo Barbosa da Silva, tem 38 anos de idade. Ele foi socorrido pelo SAMU e levado para o Hospital Regional do Agreste, após ter sido espancado com vários golpes de pá, né? Aquela pá utilizada na construção civil. Tá aqui com dona Eliane, que é a mãe deste adolescente. Dona Eliane, ele tava me falando ali que ele acabou entrando na briga, então não foi ele que começou a agredir o seu marido, mas aí por pouco ele não tirou a vida do próprio pai?
4: Foi, porque foi assim, quando ele bebe, ele quer bater no menino.
3: É o seu ex, o Edivaldo, quando ele bebe ele fica muito agressivo?
4: Fica.
3: E ao invés de tratar o filho com carinho, ele fica bastante agressivo?
4: Fica. Nunca gostou desse menino, nem quando ele nasceu.
3: Mas por quê?
4: Não sei, né? Porque ele disse que o sonho era pra ser pai. Depois que o menino nasce, ele fica transformado. Aí nunca gostou do bichinho.
3: Mas a senhora conviveu maritalmente com o Edivaldo?
4: Já apanhei. Ele já tentou pegar a faca pra matar ele.
3: Então a senhora vivia numa relação abusiva com o Edivaldo, é isso?
4: Era.
3: Mas já. O seu menino, ele tem alguma revolta por conta disso?
4: Tem, desde pequenininho, porque ele viu apanhando também. Não, mãe, quando eu crescer, ele vai bater na senhora, não. Eu digo, não, mãe, eu vou me separar. Ele não vai ficar assim, não, mãe. Aí pegou, ficou para os dias lá, mal pai, jogava o menino na laje, que o menino dormia na laje. Ele tem a casa, não paga aluguel, eu pago, sabe? Ele jogava o menino que nem cachorro. Aí nunca gostou do bichinho.
3: E vem cá, e como foi hoje? O que foi que aconteceu hoje especificamente?
4: Eu não sei, que eu moro lá no Vassoural. Foi minha irmã que ligou pra mim. Sabe? Eu pensava que tinha alguma coisa com ele. Aí foi com o pai dele. Aí foi com o pai dele, eu não sabia. Aí tava lá, todo sequentado.
3: Ô mãe, como é que fica essa relação agora de pai com filho?
4: É, eu não posso fazer nada, né? Que ele nunca gostou do filho, que Deus abençoe. Mas mesmo assim, eu vou levar ele, porque tá ameaçado. Os caras já querem matar o meu filho.
3: Por quê?
4: Porque ele fuma droga, sabe? Ele nunca fumou. Eu fui criada no abrigo. Sempre eu pedia pra ele, arrumava as coisas pra ele comer, mas eu nunca deixei faltar nada.
3: A senhora tava me dizendo ali que vai levar ele pra casa?
4: Vou. Agora não, sabe? Porque eu... Agora que eu vou casar, aí quando eu casar eu vou levar ele, sabe?
3: Primeiro vai convencer o seu futuro marido, né?
4: É. É, eu disse aí que eu tenho filho, ele pode trazer. Mas eu vou levar ele perto de mim.
3: A senhora só tem ele de filho?
4: Só, ele... Não, eu tenho três, só que esse é o meu primeiro.
3: E a senhora estava me dizendo que ele foi criado no abrigo, por quê, afinal?
4: Foi não, foi assim, porque eu pedia com ele na rua. Ele era um bebezinho. Aí eu não tinha pra onde ir, que o pai dele me botou de casa pra fora. Aí os pessoal da abordagem, do conselho lá, fez uma Bolsa Família pra mim. Aí sempre, nunca faltou nada pra ele. Botei na escola, ele não quer, ele levou por casa também na cabeça.
3: Ele demonstra algum tipo de arrependimento por ter tentado matar o pai?
4: Não, nunca gostou do menino. Aí ele fica revoltado, né?
3: Pois é, gente, aí polícia militar, né, policiais do 4 BPM, eles apreenderam este adolescente que foi trazido aqui para a divisão de homicídios, né? Os procedimentos estão sendo lavrados e o Edivaldo tá escape, né?
4: É.
3: Edivaldo, ele tá no Hospital Regional do Agreste, né? Edivaldo Barbosa da Silva, 38 anos de idade, inclusive vai ser submetido a um procedimento cirúrgico e deve permanecer internado no Hospital Regional do Agreste. As imagens são de Luiz Henrique, repórter.

0: Adielson Galvão.
1: 7:53. E atenção,
2: Brasil!
1: 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E agora, 7:55.
2: Brasil!
1: Canal aberto, linha aberta, Brasil. Linha aberta, canal aberto. Vamos até a nossa live, neste exato momento, Alexandra Gomes, ela é super fã, seguidora fiel, ela diz bom dia, Pereira Filho. Bom dia, meu amigo Ené.
3: Bom dia.
1: Boa sexta-feira com as bênçãos do Deus Todo-Poderoso.
3: Amém.
1: Amém, amém. Marta Ferreira, bom dia. Márcio Nilo Ribeiro Guimarães, ele chega por aqui. Bom dia, meu grande amigo Pereira Filho e equipe. Grande abraço, Márcio Nilo, boa sorte, saúde.
2: Brasil.
1: Deus o abençoe poderosamente. Marcos Guedes, chegando por aqui, bom dia, Pereira Filho. Deus abençoe cada um de vocês, amém?
3: Amém.
1: Amém, amém, amém. Você também, amigo. Você também é amigo. Super fã, o Hermílio Araújo, chegando por aqui. Ele é um historiador aqui na cidade e ele manda o seu recado.
2: Brasil.
1: Bom dia pra você, Brasil. Pereira Filho, bom dia. Pra você, Luiz Andrade, bom dia. Pra você, amigo Mané, bom dia. Eu desejo uma feliz sexta-feira para toda a equipe do programa Combate, o Nota 10 de Garanhuns e região. Que Deus abençoe vocês todos, hoje e sempre, amém?
3: Amém.
1: Amém, amém, sempre amém. Pra você também, amigo. Jean Carlos Tenório Braz continua na espiadinha da nossa live. Obrigado, my brother. Obrigado vocês, muito obrigado. Obrigado, internautas, são maravilhosos, muito obrigado.
2: Brasil.
1: Lembrando que para meus internautas, eu tenho três tarefas. A primeira é chegar junto aí da live, procurar um dedão polegar, dar uma clicada sobre ele, vai estar dizendo para o Facebook que está curtindo a nossa página. Segunda tarefa, fazer compartilhamentos da nossa live aí nas suas redes sociais. A terceira e última tarefa, você vai interagir com a gente, o que já está acontecendo. 7:58. E aí, portanto,
2: Brasil.
1: A informação da hora
2: Brasil.
1: Certa. Aí, então, somente pra você, trabalhador. E aí, pra você,
2: Brasil.
1: Trabalhadora do meu Brasil. Olha, Brasil. 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

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A partir de Garanhões, para todo o Agreste Meridional, pernambucano, 7h59, 7h59. Canal aberto, Brasil! Linha aberta, canal aberto. Vamos até o blog do jornalista Carlos Eugênio. Olha a bronca! Olha a bronca! Olha a bronca do momento! Contrato de 180 mil da Prefeitura de Garanhões. Entra na mira. Entra no radar do Ministério Público. Após escritório atuar na defesa de perfis investigados por ataques a Raquel Lira. Blog do Carlos Eugênio, quinta-feira, 27 de agosto do ano 26 de atenção. O vereador Rubem Neto apresentou ao Ministério Público de Pernambuco uma representação pedindo apuração da contratação do escritório Rocha e Pinto Advogados Associados pelo Fundo Municipal de Saúde de Garanhões. O contrato firmado sem a necessidade de licitação prevê um investimento de R$15 mil mensais durante 12 meses, totalizando 180 mil. A contratação foi citada em recente reportagem do blog do Manuel Medeiros, ao registrar que o escritório atua na defesa de perfis investigados por ataques à governadora Raquel Lira, junto ao Tribunal Regional Eleitoral de Pernambuco. Segundo Manuel Medeiros, 3 dias após assinar o contrato, junto à Secretaria de Saúde de Garanhões, um dos advogados que representa o escritório passou a aparecer em procurações no TRE Pernambuco na defesa de perfis como João Campos Platinado e Marcelo Diniz e Rodrigo Castelli. Atenção para os perfis: o João Campos Platinado, o Marcelo Diniz e Rodrigo Castelli. Abre aspas. O fato reforça a hipótese a ser apurada pelos órgãos competentes de que a rede articulada de desinformação e ataques seria financiada com recursos públicos e coordenada por integrantes do próprio PSB. No último dia 5 de agosto, o blog Manuel Medeiros apontou que parte das páginas recebe recursos públicos da Prefeitura do Recife via Secretaria de Turismo e Lazer e registrou o blog Manuel Medeiros. Você quer saber mais? Você quer entrar em mais detalhes? Então você vai até o blog do jornalista Carlos Eugênio. Lá tem uma ferramenta chamada Clique Aqui. Você mete o seu dedão e você vai ter direito, vai ter acesso a tudo sobre este assunto lá no blog. E atenção, representação. Segundo a representação do vereador Garanhuense, o contrato prevê serviços de assessoria jurídica em direito administrativo e consultoria preventiva.

0: contestação apresentada pelo vereador é uma possível sobreposição entre os serviços contratados e as atribuições da Procuradoria Geral do Município. A representação cita a Lei Municipal 5.148 de 2023, que estabelece entre as competências da Procuradoria o assessoramento jurídico das secretarias e demais órgãos da administração direta. Rubem Neto, o vereador, questionou se o município comprovou a necessidade de recorrer a uma empresa privada, considerando a existência de procuradores de carreira, advogados em cargo comissionados e a realização de um recente concurso público para procurador municipal que segue em vigor. O documento pede que o Ministério Público de Pernambuco verifique, entre outros pontos, a estrutura jurídica disponível, a demanda de trabalho e quais atividades não poderiam ser executadas pelos próprios servidores. A representação também questiona a contratação por 12 meses, já que, segundo o vereador, o contrato prevê disponibilidade jurídica continuada, sem estabelecer quantidade mínima de pareceres ou outros documentos a serem produzidos. A alegação reforça o questionamento sobre o cálculo do valor contratado. Em nota enviada ao blog do Carlos Eugênio, a Prefeitura de Garanhuns informou que a contratação do escritório advocatício está dentro da legalidade e tem por objeto o assessoramento jurídico da Secretaria de Saúde. Ainda segundo a nota, não há nenhum fundamento nem nexo com o processo eleitoral. O blog do Carlos Eugênio encontra-se à disposição do escritório, bem como dos associados e demais agentes públicos ou privados citados direta ou indiretamente nesta reportagem. Tá no blog, tá no Carlos, virou notícia e a gente repercute aqui. 6:08 e 6. 8 horas a mais 6 minutos. E aí, portanto, Brasil, a informação da hora certa.
1: Brasil.
0: Aí pra você, trabalhador. E aí pra você, trabalhadora do meu Brasil. E agora,
1: Brasil.
0: Canal aberto, linha aberta. Linha aberta, canal aberto. Jovem foi assassinado a tiros em Caruaru. Chamar repórter de Pernambuco. Mais uma vez, jovem foi assassinado a tiros em Caruaru. Alô, repórter! Alô, você detona!
2: Adielson Galvão, o repórter de Pernambuco.
3: Olha, infelizmente, noite de quinta-feira sangrenta aqui em Caruaru, crime de morte foi cometido aqui ao lado do sítio Campo Novo de Cima, aqui às margens da BR-232, aqui logo na chegada de Caruaru, ali do outro lado, como a gente pode ver, ali é parte do bairro Indianópolis. E aqui, né, um condomínio que está sendo construído, e aqui às margens da rodovia. Então o rapaz possivelmente veio entregar, ele era corretor de automóveis, né? Então possivelmente ele veio entregar, ele veio mostrar esse carro para alguém, né? Esse Golf, aliás, esse Fox preto, né? E aqui acabou tendo a sua vida ceifada, foi assassinado com vários tiros. A vítima já foi devidamente identificada aqui no local. Dois irmãos acabaram de chegar aqui no local, né? A vítima é o John River da Silva Ribas, tinha 26 anos de idade, morava no bairro Vassoural e acabou tendo a sua vida ceifada aqui no local. O pessoal da Polícia Rodoviária Federal está por aqui colhendo informações, porque o crime aconteceu aqui às margens de uma rodovia, como também o pessoal da Polícia Militar, ali o oficial de operações e outros policiais militares também, que estão justamente também colhendo informações. Daqui a pouquinho a equipe da DEA, a Divisão Especial de Apuração de Homicídios, vai vir aqui para justamente acompanhar a perícia que vai ser realizada aqui no local. O outro parente acaba de chegar aqui no local. Então é isso, gente. Muita comoção, muita dor, né? De parentes que chegam a todo momento aqui neste crime de morte, né? Do qual a vítima foi

0: corretor de automóveis, John River da Silva Ribas, apenas 26 anos de idade, acabou tendo a sua vida ceifada, assassinado a tiros aqui neste calçadão. A gente retorna a qualquer momento trazendo mais informações acerca deste caso. A reportagem é de Adielson Galvão e as imagens de Luiz Henrique.
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2: Oito e dez.

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2: 8:14.

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2: Oito e quinze.

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5: 8 e 19.

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E aí, portanto, a informação Brasil. Da hora certa. Brasil. Aí, pra você, trabalhador. E aí, pra Brasil. Você, trabalhadora do meu Brasil. E atenção, Brasil. Cidade brasileira, chama atenção. Cerca de 93% da população está no Bolsa Família, recebem benefício social, 93% da população. Um levantamento sobre indicadores econômicos e sociais chamou atenção para a realidade de Itaúbal, lá no Amapá. Itaúbal, lá no Amapá. O município possui cerca de 6 mil habitantes. E segundo os dados apresentados, aproximadamente 5.600 pessoas pertencem ao Bolsa Família. Recebem benefício de transferência de renda, quer dizer, quase a população da cidade. Quase as 6 mil pessoas recebem o benefício de transferência de renda, equivalente a cerca de 93% da população. E um detalhe, ninguém quer trabalhar. Todos ficam de rabo para cima, não querem trabalhar, não querem fazer nada. Porque eles dizem que o governo paga a eles sem eles fazerem nada. O mercado de trabalho formal também aparece reduzido lá nessa cidade, conforme as informações divulgadas, apenas, olha, presta atenção.

0: é um dado preocupante, viu? Apenas 28 moradores, 28 moradores. Entre as 6 mil pessoas, apenas 28 moradores teriam emprego com carteira assinada. O município teria ainda menos de 80 automóveis registrados, enquanto o PIB per capita seria de aproximadamente 15 mil reais por ano. Esses números mostram os desafios enfrentados por pequenos municípios da região norte, onde a geração de empregos formais e a atividade econômica ainda são limitados. Nesse cenário, os programas de transferência de renda acabam tendo um papel importante na renda de muitas famílias. Vale lembrar, os indicadores apresentados podem variar conforme o ano e a fonte utilizada. O número de beneficiários também não significa que 93% dos moradores recebam dinheiro diretamente, mas que pertencem a famílias contempladas pelo programa. Na sua opinião, qual é o maior desafio para desenvolver a economia de um município assim, pequeno, como Itaubá, lá no Amapá, e que a maioria vive tão somente e somente de Bolsa Família? A opinião é tão somente sua. 8:25. 8:25. Canal aberto, linha aberta, canal aberto. Alô, Luiz Andrade, alô você, detona. Bom dia aí, amigo.
1: Brasil! Bom dia, Pereira Filho. Bom dia, Garanhuns. Bom dia, Brasil. Eu digo bom dia, Brasil, porque vocês também nos acompanham através do Facebook, ou então pelo aplicativo, ou no tradicional histórico rádio. Seja onde você estiver, já desejando a todos, olha, sextou novamente, viu? Uma ótima sexta-feira, já com o ponteiro do tempo pulando para 28 do mês de agosto do ano 2026, faltando apenas 3 dias para o término do 8º mês do ano, que é vapt, vupt, e ninguém consegue amarrar o ponteiro do tempo, que passa numa velocidade incrível, não somente para nós, mas para toda a humanidade. E antes das informações, mandando um abraço especial, Selminha, essa é a oficial, a lasquinha do programa Combate, sua mãe, Dona Socorro, ali no bairro São José, a irmã Socorro aqui no bairro do Magano, mandando também um abração especial, o Rafael Sapateiro, lá na Duque de Caxias, todos aqueles comerciantes, aqueles que vendem milho ali naquele calçadão, sempre estão sintonizados conosco ouvindo o programa Combate. Também a Nena, na Vila de Alma Dutra, essa é ouvinte de carteirinha do programa Combate, há muitos anos lá no bairro de Heliópolis. Mandando também abraço especial aos próximos liberais que trabalham lá no centro da cidade. Temos o Daniel Relojoeiro, o Gaspar e o famoso Balfuscão, é o novo xerife lá do Indiano. Também mandando abraço especial aos próximos liberais que trabalham diariamente em nossa cidade, levando e trazendo passageiros para aquecer o movimento, nosso comércio, pessoal de vans, né? O pessoal que trabalha também no aplicativo, taxista, mototaxista, enfim, todos esses profissionais que trabalham diariamente e sempre sintonizados conosco, ouvindo o programa Combate, e mais ouvintes que estão todos ligados neste momento. Nós temos aqui uma nota de esclarecimento da Drogaria Mega Popular, que está localizada na Branda do Rio Branco, devido àquele curto-circuito que comprometeu toda a estrutura, inclusive até os computadores, viu? Aí teve que ser refeito toda a estrutura da farmácia. Existia uma previsão, que não é do tempo, que poderia já começar a funcionar a partir desse mês, mas devido aí a esse estrago que foi feito em toda a estrutura da farmácia, acreditamos que em setembro volta a funcionar normalmente para atender os moradores, somente a toda a sua clientela de Garanhuns e região. É disso muito grande, bem frisei, comprometeu

0: toda a estrutura, inclusive os computadores e o teto. Então, teve que refazer tudo novamente, a empresa se encontra lá. E segundo a direção, acredita que agora, no mês de setembro, né? Próximo mês de setembro, deve estar já funcionando dentro da normalidade. Nós queremos também aqui levar nossos sentimentos, através do programa Combate, de uma grande figura, conhecidíssima aqui em Garanhuns, que foi o Teixeira. Todo mundo conhece o Teixeira, né? Que há muitos anos, né? Na década de 70, diz aqui, 80 e 90, ele fazia gravações de fita cassete, olha aí, né? Lá no Largo do Colunata. E também ele fazia mais também aquelas gravações do disco vinil.
1: Ele era dono de uma loja aqui em Garanhuns,
0: era muito conhecida. Pop Som. Ali no Largo Colunata, né? Era uma figura muito conhecida. Era. Diariamente estava ali circulando.
1: Cabeludo.
0: É, exatamente, né? Eu usava aquele óculos. Tipo Silvio Brito, né?
1: John Lennon, Silvio Brito,
0: aquele óculos redondo. Era fã de John Lennon. E ele residia ali, que eu não sabia, né? Muitos anos que ele conhecia o Teixeira, ali na Praça Irmão Miranda.
1: Morava sozinho, né?
0: Morava sozinho e ontem à tarde.
1: Ele atravessava uma situação de doença.
0: Inclusive usava
1: colestemia, aquele
0: óculos. Aquela bolsa de colestemia. Ele estava um pouco. Um pouco deprimido. E ontem à tarde ele foi encontrado morto dentro de sua residência. Ele morava sozinho e ninguém sabe ainda a causa da morte, né? E o profissional, muito conhecido em Garanhuns, lamentavelmente, foi encontrado morto no dia de ontem. E voltando aqui para Garanhuns, veja só que não dá para se confiar em ninguém. Um indivíduo, com aquela cara de lamentações, como sempre de choro, estava até lá presente quando ele chegou pedindo uma... O milho cozinhado, babaga, que estava com fome, coisa e tal. O rapaz prontamente o milho deu. Eu ainda cheguei a R$2 também para ele, né? Que estava numa situação difícil, com fome, aquelas lamentações. Tudo bem. O cara aparentemente estava necessitado, né? Pegou lá a espiga de milho e comeu. Esse mesmo indivíduo ontem, veja só, foi flagrado furtando, né? Pelas câmaras, ali itens de uma farmácia localizada no centro da cidade. Dá para confiar? O cara chega pedindo comida, que está numa situação difícil. Até aí tudo bem, né? Que estava pedindo. Mas ontem, esse mesmo foi flagrado roubando itens de uma farmácia no centro da cidade. Quer dizer, não dá para confiar mais em ninguém. O cara chega pedindo ao mesmo tempo furtando. É. Vai confiar em quem?
1: Em ninguém mais.
0: Ninguém. É.
1: 8:31. Fazer uma retificação. Há poucos instantes eu dizia que o nome da bolsa era colestemia, mas não é, colostomia. Tá certo? Colostomia. Eu falava colestomia, alguma coisa assim. É colostomia. O nome
0: daquela bolsa que usa ao lado.
1: É, aquela bolsa para.
0: Vou contar com as para de próstata.
1: Para fazer xixi, xixi.
0: Para fazer o xixi nessa.
1: É, foi com essa bolsa.
0: Colostomia.
1: Né? Foi com essa bolsa que o Teixeira foi encontrado morto. 8:32, 8:32. Canal aberto, linha aberta, chamar agora. Giro de notícias. Agência Rádio Web Brasília. Chegando por aqui, reportagem. Alô, você detona.
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3: Sexta-feira, 28 de agosto de 2026. Esse é o Giro de Notícias. Eu sou Breno Zonta e você acompanha os destaques do momento. 543 pessoas foram mortas pela avalanche de lama que atingiu a região entre o Nepal e o Tibete, na China, na última quarta-feira. O número foi atualizado pelas autoridades nesta sexta. Outras 1.500 pessoas são tidas como desaparecidas e as buscas continuam. Análises preliminares apontam o colapso de uma geleira no alto de uma montanha de mais de 7 mil metros como a causa do desastre. O horário eleitoral gratuito começa nesta sexta na rádio e na TV, com a propaganda dos candidatos ao Senado, a deputado estadual e a governador. A exibição segue por 35 dias até o dia 1º de outubro, 3 dias antes do primeiro turno.

sábado, começa a propaganda para deputado federal e para os candidatos à presidência do Brasil. O aeroporto Santos Dumont, no Rio de Janeiro, teve ao menos 12 voos cancelados na manhã desta sexta devido a um acidente com um avião de pequeno porte na cabeceira da pista, ocorrido no dia anterior. Não houve feridos. As partidas afetadas iriam para Brasília, Congonhas e Guarulhos em São Paulo e Confins em Minas Gerais. Morreu nesta sexta o rei da Noruega, Harald V, aos 89 anos. No trono desde 1991, ele era considerado o monarca mais velho da Europa. Harald exercia a chefia de Estado do país, uma monarquia constitucional em que o monarca desempenha, sobretudo, funções cerimoniais. Muitas faltas cometidas e pouca inspiração técnica marcaram o clássico gaúcho na noite desta quinta pelas quartas de final da Copa do Brasil. No jogo de ida, no Beira-Rio, empate sem gols entre Inter e Grêmio, deixando a decisão para a vaga na semifinal para o estádio gremista. O Giro de Notícias é uma produção da Agência Rádio Web. Texto e apresentação, Breno Zonta. Edição, Mário Melo.

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3: Oito e trinta e cinco.
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3: Mais 40 minutos. Canal aberto, linha aberta, Luiz Andrade. Alô, você amigo Detona.
4: A gente vê cada manchete que eu ouço, mesmo os meios religiosos pelo país afora, que é de não entender o porquê, né? Veja só a manchete que está aqui estampada lá do Bloco Social, lá da cidade de Goiás, né? Centro-oeste do país. É que tem um líder da igreja quadrangular. Ele é líder da igreja e também é influenciador. Influenciador gospel. Veja só, ele foi condenado a 53 anos de prisão por estuprar adolescentes após o culto, né? Lá na igreja quadrangular de Catalão, lá em Goiás. Ele usava as redes sociais e com trabalho jovem no Ministério de Teatro e Som, ele construiu uma imagem de confiança na comunidade evangélica da região. Quer dizer, conseguiu essa imagem, né, essa credibilidade, né, entre as mães dos adolescentes e preso, condenado a 53 anos de prisão por estuprar adolescentes, né? Então, são pessoas que contaminam os meios, senso religioso, evangélico, católico, por aí afora, e outros tipos de religiões e existentes e templos, né, pelo país afora. Então, as pessoas dão credibilidade a esse pessoal e eles mesmos, né, abusam, que nesse caso aí, desse influenciador, né, e líder de uma igreja quadrangular lá no estado de Goiás, sendo condenado a 53 anos de reclusão por estuprar adolescentes que participavam lá de um teatro que ele mesmo ensinava. Veja só em quem vão mais acreditar. Eu digo, nem no país, no mundo afora, né? São uns falsos aí profetas enquadrados nos tempos religiosos.
3: 8:43. Canal aberto, linha aberta, vamos até a nossa live. Alô, Augusto Santos, grande abraço, bom dia. Alô, Maria Cícera, grande abraço, bom dia. Alô, Eliane Alves, bom dia. Que Deus abençoe você, Pereira Filho. Você, Mané.
5: Amém.
3: E você, Luiz Andrade. Amém. Pereira.

0: mande um alô pra todos nós aqui no Sítio Caluete. Alô, alô, Sítio Caluete, bom dia. Brasil. Elane Alves, manda um alô para todos do Campo Comprido. Alô, Sítio Campo Comprido, grande abraço. E o Antônio Leandro chegando por aqui. Bom dia, Pereira Filho. Bom dia, Mané.
1: Bom dia.
0: Bom dia, Luiz Andrade. Aqui é do condomínio Manuel Camelo, quadra C2. Antônio Leandro. Deus abençoe vocês.
1: Amém.
0: E um bom período de final de semana. Obrigado, Antônio Leandro. Muito obrigado. Jean Carlos Tenório Braz. Ele continua ainda na espiadinha da nossa live. Grande abraço. A Elânia Vicente, bom dia, bom dia. Oi, Elânia Vicente, grande abraço, bom dia. Obrigado, amigos. Obrigado, amigas, pelo carinho da audiência e pela companhia sempre amiga. 8:45. Luiz Andrade, alô, você detona.
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3: Voltando ao caso da conhecimento de toda a imprensa de Garanhuns e região, e acredito também do estado, né? O mandado de prisão em aberto da Ana Paula Galindo. O pai da vítima, como também a vítima, eu conhecia muito, inclusive,
0: não,
3: o pai.
0: Você disse o quê? Em aberto o quê?
3: Hein? Mandado de prisão em aberto.
0: Não, né? A mulher que matou o marido aqui,
3: isso.
0: Está 19 anos.
3: Isso,
0: ela foi condenada a 21 anos de cadeia. Sexta-feira passada, me parece que foi na sexta-feira passada no fórum.
3: É.
0: Então aconteceu um intervalo e ela aproveitou e fugiu, né? Embora que o tribunal não entenda como fuga. Então vamos dizer, usar a expressão, ela saiu do fórum.
3: Isso.
0: E ela foi localizada em Caruaru e já foi presa, já está presa já.
3: Está presa. Pois bem, o pai da vítima, como também da época, né? Conhecia muito com isso, né? Não a vítima, mas na época que ele estava se sentindo mal, ele até me falou que o filho tinha ido mal para, né, o hospital e estava numa situação crítica, mas ele não tinha conhecimento desse envenenamento, né, pela mulher. Então, isso aconteceu 19 anos atrás, né? E o fato agora voltou novamente, né? Até com a prisão foi realizada pela acusada, né? E cometeu esse envenenamento no próprio marido. Mas há 19 anos atrás foi registrado esse fato. Pouquíssima gente acho que está lembrada, viu? Então, voltou aí o caso novamente e a mulher é acusada aí. Eu nem sabia que ela tinha sido presa, né? Mas foi presa aí, vai responder aí, né? Pela acusação que.
0: Não,
3: foi
0: ela não vai responder,
3: né?
0: Não. Né? Ela já foi condenada. Ela vai puxar a cadeia agora.
3: Sim, mas foi quantos anos foi condenada?
0: 21 anos.
3: 21 anos.
0: Ela não tem nada mais a responder, ela já foi condenada.
3: Ah, então já foi condenada.
0: Agora é puxar a cadeia agora.
4: Credo.
0: 8:46. E aí, portanto, a informação da hora certa para você. Olha o Agreste Notícias, faz destaque. Traz destaque com relação a essa situação. Ana Paula Galindo Paz foi presa na tarde da quinta-feira ontem em Caruaru, Agreste de Pernambuco. Ela havia sido condenada pelo Tribunal do Júri de Garanhuns a mais de 21 anos de cadeia por homicídio qualificado. A prisão aconteceu após a justiça expedindo um mandado contra Ana Paula.
4: Credo.
0: Segundo informações divulgadas já pela família, o cumprimento da ordem judicial foi realizado pela Polícia Civil de Pernambuco por meio da 4ª Delegacia Especializada de Atendimento à Mulher, a famosa 4ª DEAN de Caruaru. O mandado havia sido expedido pela 1ª Vara Criminal da Comarca de Garanhuns após o julgamento realizado na terça-feira, dia 25. No Fórum de Garanhuns. Então foi na terça-feira. Foi na terça-feira de 25 no Fórum de Garanhuns. O processo é relacionado à morte de Carlos, ocorrida há aproximadamente 19 anos. Segundo informações apresentadas no processo, a vítima morreu após ser envenenado. E Ana Paula foi condenada.

por este homicídio qualificado. Durante o julgamento, Ana Paula respondia ao processo em liberdade. Em um intervalo da sessão, ela deixou o fórum. Após a repercussão do caso, o Tribunal de Justiça de Pernambuco esclareceu que naquele momento ainda não havia mandado de prisão contra ela, já que a ré respondia

0: Aram a importância da mobilização para que Ana Paula fosse localizada. Depois de quase 19 anos, a nossa família finalmente começa a ver a justiça sendo cumprida. Após 19 anos, ufa, afirmou a família. Com a prisão realizada em Caruaru, Ana Paula fica agora à disposição da justiça para o cumprimento da pena, puxar cadeia, determinada pelo Tribunal do Júri de Garanhuns. Agora são 8 horas, mais 50 minutos, portanto 10 minutos
1: para as
0: 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Apresentando este programa Combate, maior porta-voz do rádio pernambucano. Mandar um abraço aqui para os afilhados do nosso Padim Mané. Alô, Eric Samuca, Eduardo, Everton, Enzo, Gabriel, Diego Santos, Luan, Felipe, Laura, Laís e Yuri, João, Gabriel, Daniel, Carlos, Daniel, Arthur, Luana, Carol, Emily, Franciele, Lara, Gabriela, Matheus Oliveira, Jacques Oliveira, Vitor, Vinícius, Everton, Joel, Gustavo, Jonathan, Wesley, Anderson, Júnior, Bovic, João Henrique, Cauã, Cauã Henrique, Cauã Silva, João Vitor, João Miguel, Enzo Araújo, João Pedro, Juan Felipe, Luiz Henrique, Tiago, Davi Lucas, em outro manezinho, amigo do Mané do Rádio. Então, aí, meu povo, aí, portanto, os afilhadinhos do nosso Padim Mané, o nosso pezinho de laranja. Ah, ele aproveita também e abraça aqui o Juninho. Alô, Elba Araújo, alô, Lara, Gabriela. Alô, Eduardo, Fernando, Rosivaldo, Emanuele. Alô, Adelma, Roseilma, Carlinhos, Maria Eduarda, Ed Carlos, José Aldo, Rosalina, Rafaela Araújo. Alô, Rosinaldo. Alô, Ana Araújo, alô, Vitória. Fala, Rose Dilma. Fala, Miranda. Alô, João Gabriel, Matheus Ravi. Alô, Fabiana, Rosângela, Maria Sofia. Alô, Maria Eduarda, Ângela. Alô, Mônica Aparecida. Alô, Cícero, Luiara, Vinícius, Everton, Lucas, Matheus e o Eric Samuca. Grande abraço, tropa de elite do nosso manezinho do rádio. Abraço vai para Ranúbia, Elana, Jorge, Nicinha, José Aldo e Maico, na Capoeira do Garcia, zona rural, lá do município de Capoeiras.
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0: Mais 52 minutos. Canal aberto, linha aberta, Luiz Andrade. Alô, você detona.
2: Luiz Andrade. Na Foco Notícias, trazendo a seguinte manchete: meteorologista é preso em operação contra pornografia infantil e estupro na Bahia. Esse é um verdadeiro meteorologista. E voltando aqui para Garanhuns, moradores lá da Várzea cobra Secretaria de Obras e Serviços Públicos aqui do município, né? Para fazer a capinação lá, tá aparecendo uma selva, um outro florestal. Naquele período, compreende a Várzea, aquela extensão da Várzea, além do complemento do calçamento que dá acesso à cadeia pública de Garanhuns, que está de péssima condição, tanto para tráfego de veículos, como também para motociclistas. Então, a reivindicação aí está feita através dos moradores lá da Várzea, somente a capinação, né? O mato está muito alto em todo aquele acesso que compreende a Várzea até a cadeia pública de Garanhuns.
0: 8h53. 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Banca Sorte, sempre, sempre em primeiro lugar. 8h54. 8 horas, já mais 54 minutos.
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0: Obrigado, você, muito obrigado pelo rádio ligado.
1: Brasil.
0: E obrigado você pela companhia, Brasil. Sempre amiga.
1: Brasil.
0: Gratidão, gratidão, gratidão, gratidão.
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0: Já estou dizendo. já desejando.

0: Bom período de fim de semana para todo mundo. Muito obrigado, muito obrigado, muito obrigado. Felicidades pelo carinho da audiência. Felicidades por tudo. Felicidades. Boa sorte para todo mundo. Muito obrigado mesmo. De coração, muito obrigado. Mil felicidades para todos. 8h54, reta finalíssima, Luiz Andrade. Alô, você, amigo, detona.
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2: Moradores das ruas Severino Pichuto, antiga Rua do Cajueiro, Antônio Penante e demais transversais, reivindicando ao Departamento de Iluminação Pública do município para rever aquela situação, né? Vários postes com as lâmpadas queimadas ou queimadas, e a população que chega mais tarde em casa fica ali temerosa e assaltada, outro tipo de criminalidade. Isso no bairro Santo Antônio, em pleno coração da cidade, aquela parte baixa está bastante escura, principalmente nas transversais, com postes, com lâmpadas queimadas há meses e até o presente momento sem nenhuma providência.
0: Legal! Vamos até a live. Alô, Israel Filho, grande abraço, amigo. Tudo bom pra você, meu amigo. Israel, do sítio Oiteiro. Um grande abraço para você e para o José Augusto, que é o seu irmão, José Augusto. Falar em José Augusto, ele canta hoje, Amané?
3: Hoje, canta hoje, exatamente.
0: Ele vai fazer a abertura,
2: cantor da música romana.
0: Do Festival de Vinhos e Queijos, né?
3: Exatamente, começa hoje.
2: Se inicia hoje.
0: Então, né? José Augusto hoje, né, amigo?
3: Isso, exatamente, tá, José Augusto.
0: Então, Israel Filho, lá do Cinto Oiteiro, seu irmão José Augusto, grande abraço. E França, Rodrigues Melo, tem um cano estourado na rua Alves Tororó, jorrando água à vontade. Logo, logo, é mais uma rua interditada. Logo, logo, mais uma rua interditada. Atenção, compensa. Atenção, compensa. Tem um cano estourado na rua Alves Tororó, jorrando água de noite à vontade. Logo, logo será mais uma rua interditada. Ricardo Luiz, Lucena chegando por aqui. Bom dia, Pereira. Bom dia, Ricardo. Bom dia, Luiz. Lembrando que haverá hoje ensaio da banda.
2: Ah, sim, é o ensaio mesmo.
0: Da banda dos ex-alunos, Colégio Diocesano, às 7h30 da noite, em frente à sede da banda. Lembrando que hoje teremos o ensaio da banda dos ex-alunos do Colégio Diocesano às 7h30 da noite em frente da sede da banda. Elânia Vicente, bom dia, minha amiga, bom dia, obrigado a todos, bom período de fim de semana, muito obrigado, muito obrigado, muito obrigado, muito obrigado. E agora chama Jesus Cristo com a sua mensagem. Fala, Jesus.
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5: O texto para nossa reflexão de hoje está no profeta Ezequiel, capítulo 18, verso 32. Isso mesmo. E sempre com alegria por desfrutar aí da sua companhia e da sua amizade. Está escrito assim: eu não tenho prazer na morte de ninguém, diz o Senhor Deus. Portanto, convertam-se e vivam. Gostou? Releio. Deus diz: eu não tenho prazer na morte de ninguém. Portanto, convertam-se e vivam. Você já pensou em desistir? Talvez assim, não de tudo, mas de algo específico. Um sonho que parece distante, uma luta que nunca acaba, uma situação que se repete sem solução. Em alguns momentos o cansaço se acumula de tal forma que continuar parece mais difícil do que parar. E sendo sinceros, muitas vezes nós temos razões para nos sentir assim. Quem nunca passou por isso? A rotina pode ser pesada, as responsabilidades não diminuem, as decepções se somam. E há dias em que lutar contra as próprias emoções já existe.

0: exige mais força do que parece possível. Nesses momentos, a ideia de simplesmente desistir, de parar de tentar, de se fechar, de se afundar em um sentimento de derrota, pode parecer estranhamente um alívio. Mas é justamente nesse ponto que a voz de Deus se levanta. O Senhor diz: convertam-se e vivam. Esse chamado não é duro, é cheio de compaixão. Deus deixa claro que não tem prazer na morte, na desistência, na derrota de ninguém. Ele não nos criou para vivermos presos ao cansaço, nem para que sejamos definidos pelas nossas quedas. Nós somos criados para a vida. E não qualquer vida, mas uma vida que vence. Vitória sobre um mundo que muitas vezes é duro e injusto. Vitória sobre as provações que tentam nos derrubar. E talvez a mais difícil de todas, vitória sobre nós mesmos, sobre nossos medos, nossas dúvidas, nossa tendência de desistir. Mas essa vitória não vem da nossa própria força. Ela começa com uma decisão: voltar-se para Deus. Converter-se não é apenas mudar de comportamento, mas mudar de direção. É sobretudo isso, mudar primeiramente de direção e reconhecer que sozinhos nós não conseguimos, e escolher caminhar com Deus. Quando nos apegamos às mãos do nosso poderoso Deus, algo muda. As circunstâncias podem continuar difíceis, mas não estamos mais sozinhos nelas. A força que nos sustenta deixa de ser limitada e passa a vir de uma fonte inesgotável. Jesus não nos chama para uma vida sem desafios, mas para uma vida que não é derrotada por eles. Hoje, se você se sente cansado ou cansada, se você se sente uma pessoa desanimada ou perto de desistir, lembre-se, esse não é o plano de Deus para você. Ele te chama para viver. Segure firme na mão dele. Permita que ele transforme-se.
1: Recordes bastante curiosos. O jogador que teve a honra dúbia de receber o cartão vermelho mais rápido do mundo foi o jogador Lee Todd, de uma pequena equipe britânica. Quando o juiz apitou para marcar o início do jogo, Lee Todd, que estava muito perto dele, se assustou com o barulho e disse um palavrão. Ele foi imediatamente expulso do jogo. E outra curiosidade sobre o mundo dos esportes é sobre o jogador mais novo contratado. Sabe qual idade ele tinha? 20 meses. Em 2013, a equipe belga FC Racing Boxberge assinou um contrato para treinar o pequeno Bryce Brits, depois de revelar talento em um treino. O menino se juntou à equipe de menores de 5 anos. Se ele é mesmo talento ou só mais uma infância perdida para promessas impossíveis, só o tempo dirá.
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1: E o esporte muda vidas. Sabendo disso, muitos atletas investem seu tempo e seu dinheiro na criação de institutos sem fins lucrativos para oferecer a outras pessoas uma oportunidade como a que tiveram no passado. A recordista brasileira da maratona, Adriana Silva, fundou o Instituto Em Frente para incentivar crianças a partir de 8 anos a vivenciarem a corrida, esporte que mudou a vida dela quando ela tinha 12 anos e começou a praticá-lo em Cruzeiro, São Paulo. Atualmente, a instituição atende crianças no Céu Paraisópolis, em São Paulo, com aulas de atletismo às quartas e sextas.
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3: As chuvas que começaram no sábado e seguiram por essa segunda-feira provocaram muitos estragos no sul do país. No Paraná, as ocorrências envolveram desde queda de árvores até destelhamentos e desalojamento de famílias, segundo informou o Corpo de Bombeiros Militar do Estado. Em Ponta Grossa, o ginásio de uma escola municipal ficou destruído após o teto desabar. No Rio Grande do Sul, até a noite dessa segunda-feira, 33 cidades tinham sido afetadas pelas chuvas, segundo o levantamento da Defesa Civil Estadual. O mau tempo deixou desabrigados e desalojados, provocou queda de árvores e de muros. Uma pessoa ficou ferida em Araricá. Na capital, Porto Alegre, o Palácio da Polícia foi alagado, deixando inoperante um dos sistemas. Em Santa Catarina, as chuvas, ventos fortes e granizo provocaram

0: estragos, como destelhamentos de casa, deixando também desalojados e desabrigados. São Lourenço do Oeste foi uma das cidades mais afetadas. A previsão do IMET para esta terça-feira é de queda de temperatura em toda a região sul e no sul do Mato Grosso do Sul e de São Paulo, frio que deve continuar por toda a semana.
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2: A Prefeitura do Rio de Janeiro deu início à fiscalização de ciclomotores, bicicletas elétricas e autopropelidos. Com o auxílio de um aparelho chamado dinamômetro, os agentes vão conseguir aferir a velocidade máxima de fabricação desses veículos elétricos, como explica o secretário de Ordem Pública, Marcos Belchior.
3: A gente consegue aferir a velocidade de fábrica de cada equipamento. Diz a resolução do CONTRAN que toda bicicleta elétrica, todas as bicicletas elétricas e autopropelidos devem ter no máximo 32 km por hora de fabricação. A gente percebeu, mostrou aqui com esse equipamento, que muitos desses equipamentos passam, extrapolam essa limitação e, obviamente, está desrespeitando uma regra brasileira, trazendo risco à integridade física do condutor e desrespeitando diretamente o consumidor. Então, a partir de hoje, a gente faz operações de fiscalização junto com o PROCON em diversas lojas e distribuidores para que isso não aconteça, para que o cidadão não seja enganado.
2: As operações fazem parte da atualização no decreto que estabelece regras de circulação, limites de velocidade, uso de equipamentos de proteção individual e diretrizes para ações educativas e de fiscalização. Com a consolidação das regras, os veículos elétricos passam a ser caracterizados da seguinte forma. Ciclomotor é o veículo de duas ou três rodas com combustão por gasolina ou elétrica com velocidade máxima de 50 km por hora. Autopropelido. São os veículos de uma ou duas rodas, com propulsão elétrica e velocidade máxima de 32 km por hora. Bicicleta elétrica é o veículo de propulsão humana, com motor elétrico que funciona apenas quando o condutor pedalar. E a velocidade máxima também não pode exceder 32 km por hora. A Prefeitura ainda anunciou que no próximo domingo começa a funcionar uma ciclofaixa de lazer na Zona Sul Carioca para proporcionar mais conforto aos ciclistas e segurança a todos que usam a área para caminhadas e outras atividades esportivas. A ciclofaixa será o espaço exclusivo para a circulação de autopropelidos. Até 31 de outubro, todas as ações terão um caráter educativo e preventivo, reforçando as diferenças entre as categorias de veículos, os dispositivos de segurança obrigatórios, os locais e limites de velocidades.
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4: De olho no deepfake e no mau uso da inteligência artificial, o Tribunal Superior Eleitoral lançou, em parceria com o Google, uma ferramenta que vai ajudar o candidato e o criador de conteúdo a saber se a imagem, se o rosto dele foi alterado por IA. É uma ferramenta do YouTube que se chama Detecção por Semelhanças do YouTube. Como é que faz? Primeiro, claro, é preciso ter mais de 18 anos e ter uma conta no YouTube. É só acessar o YouTube Studio. Ali tem uma parte de detecção de conteúdo. Você clica na parte de semelhanças, concorda com o uso da biometria e manda um vídeo ou uma selfie. Isso para o aplicativo criar um registro do seu rosto e poder rastrear possíveis usos da imagem dele. O resultado sai em 2 dias e a pessoa recebe um alerta. Depois disso, pode pedir a remoção do conteúdo, se necessário.
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5: O presidente Luiz Inácio Lula da Silva determinou que o diretor-geral da Polícia Federal, Andrei Rodrigues, procure o ministro do Supremo Tribunal Federal, André Mendonça, nos próximos dias. O objetivo é tentar distensionar uma relação que, atualmente, é marcada pela desconfiança entre as partes. André Mendonça é o relator de 2 inquéritos considerados de grande potencial de desgaste político e eleitoral para o governo, os casos Dark Horse e Master, e INSS e Lulinha. O encontro, que será mediado pelo ministro da Justiça e Segurança Pública, Wellington César Lima e Silva, busca apaziguar as tensões e esclarecer a condução das investigações.
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5: A tradicional rede de fast food Habib's entrou com pedido de recuperação judicial, acumulando dívidas que somam 265,2 milhões de reais. A notícia pegou o mercado de surpresa e levanta preocupações sobre o futuro de uma das maiores redes de alimentação do país.

0: a empresa busca reestruturar suas finanças para garantir a continuidade de suas operações e a manutenção dos empregos. Este movimento reflete os desafios econômicos enfrentados por grandes companhias no cenário atual.
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2: Essas foram as últimas de hoje do jornal Rádio News. Voltaremos na próxima edição. Fique ligado.
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1: Você

0: pelo teu carinho, pela tua audiência. A gente volta na próxima edição com mais Top 10 pra você.
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1: Sextou, e o Alô Toca Aí tá no ar, levando alegria pra você. Alegria, alegria, gente. Aumenta aí o som, que o Alô Toca Aí tá no ar. Já tem gente na linha, alô.
2: Meu nome é Jussara. Tô aqui no meu trabalho também, na igreja IECG em Campo Grande. Obrigada, tenha um bom dia.
1: Isso é Alô Toca Aí, o seu som, o seu pedido, na melhor.
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0: e então venha aqui buscar.
1: Pessoal, é nóis,
2: é nóis.
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0: levando sempre muita alegria, descontração. E o melhor de tudo é você que tá no controle. Não sai daí, hein? Daqui a pouco tem mais.
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Alô, Tocaí, tá de volta? Já estamos de volta com o melhor do som que você pede.

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Alô, toca aí, detonando suas tops pra você. E o melhor de tudo é que você que tá mandando ver. Não sai daí, daqui a pouco tem mais. 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
5: 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Eita, coisa boa, estamos de volta, é rápido demais, né? A gente chega aqui, ó, com mais uma super sequência!
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6: Ô, galera! Diego Arnaldo, Kleber e Caô na Toro, bebê! A magia do

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1: Luan Santana e Léo Foguete. Luan City Festival, São Paulo. Quero ouvir.
2: Tem segundo.

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1: Muito obrigado, São Paulo!
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Valeu, gente! Essas são as últimas de hoje aqui do nosso Alô Tocaí. Eita, coisa boa, hein? É sempre bom demais ter a tua companhia. Sempre de segunda a sexta, estamos aqui juntinhos com você. A gente volta na segunda-feira, assim se tudo der certo, tá bom? Fica com Deus e até segunda!

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0: Alguém apaixonado aqui em Cuiabá hoje? Alguém sofrendo de amor? Você que veio pra cá tentando esquecer aquela pessoa e ainda não conseguiu. Vou dar um conselho de amigo. Se fosse eu ligava pra essa pessoa agora, essa hora. Ligava, deixa de orgulho besta. Ligava e falava assim: amor, tô morrendo de saudade de você. Não é porque eu tô no show do Cristiano Araújo não, mas se você quiser a gente casa, a gente namora. Se nada der certo,

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0: Boa noite, gente! Vocês não têm noção da alegria, do prazer que é estar aqui junto com vocês. Vamos fazer essa noite a melhor noite do mundo. Tudo pra vocês. Simbora!
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0: Está no ar mais uma edição do seu Jornal de Confiança. Com as informações mais quentes do dia. Trazendo tudo o que você precisa saber de maneira clara e direta. Eu sou Naldo Meirelles e prepare-se para ficar por dentro do que acontece no Brasil e no mundo, com análises e reportagens especiais. A partir de agora no Repórter Brasil News. Sejam bem-vindos.
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2: Previsão do tempo para sexta-feira, 28 de agosto de 2026. Região Centro-Oeste. Em Campo Grande, Mato Grosso do Sul, o dia vai ser de céu claro. Os termômetros registram mínima de 23 e máxima de 37 graus. A umidade relativa do ar gira em torno de 80 a 20%. Em Goiânia, Goiás, a previsão para esta sexta-feira é de céu claro. A temperatura mínima é de 22 e a máxima 35 graus. A umidade relativa do ar é de 50 a 20%. Região Nordeste. Em Salvador, Bahia, o céu encoberto predomina nesta sexta-feira. A temperatura marca mínima de 21 e máxima de 30 graus. A umidade relativa do ar vai de 90 a 40%. Capela, Sergipe. Sopra velhinhas diante de um céu com muitas nuvens. A temperatura mínima é de 21 e a máxima de 32 graus. A umidade do ar varia de 90 a 40%. Região Norte. Em Porto Velho, Rondônia, sexta-feira vai ser de céu encoberto com possibilidade de chuva durante a tarde. A temperatura mínima é de 25 e a máxima

0: de 37 graus. A umidade do ar é de 80% a 20%. Moju, no Pará, comemora aniversário com o céu encoberto. A temperatura mínima é de 23 e a máxima de 36 graus. A umidade relativa do ar é de 95 a 35%. Região Sudeste, em São Paulo, capital paulista, a previsão é de céu claro durante todo o dia. Os termômetros registram mínima de 18 e máxima de 33 graus. A umidade relativa do ar vai de 95 a 20%. Araguari, Minas Gerais. A previsão para o aniversário da cidade aponta para céu claro com nuvens somente pela manhã. A temperatura mínima é de 17 e a máxima de 36 graus. A umidade relativa do ar é de 80 a 20%. Região Sul. Em Curitiba, Paraná, sexta-feira vai ser de céu encoberto. Os termômetros registram mínima de 18 e máxima de 31 graus. A umidade relativa do ar oscila entre 90 e 30%. Guaramirim, Santa Catarina, festeja aniversário com céu encoberto. Os termômetros registram mínima de 17 e máxima de 30 graus. A umidade relativa do ar fica entre 100 e 50%. Você ouviu a previsão do tempo para esta sexta-feira, 28 de agosto de 2026. Com informações do IBGE Cidades e do Instituto Nacional de Meteorologia e INMET.
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2: O setor de serviços não financeiros registrou em 2024 mais um ano de crescimento, conforme a pesquisa anual de serviços, divulgada nesta quinta-feira pelo IBGE. O levantamento identificou 1 milhão e 900 mil empresas prestadoras de serviços no país, com 15 milhões e 900 mil pessoas ocupadas naquele ano. O setor também foi responsável por 3 trilhões e meio de reais em receita operacional líquida e mais de 2 trilhões de reais em valor adicionado à economia. A pesquisa mostra ainda a dimensão socioeconômica do setor de serviços. As empresas pagaram mais de 600 bilhões de reais em salários, retiradas e outros pagamentos em 2024. A remuneração média do setor foi de 2,2 salários mínimos, com destaque para o segmento de serviços de informação e comunicação, como explica o pesquisador do IBGE, Marcelo Miranda Freire de Melo.
3: 644 bilhões de reais são gerados aí em salários. O segmento que paga o maior salário é o segmento.
2: Como explica o pesquisador do IBGE, Marcelo Miranda Freire de Melo.
3: 644 bilhões de reais são gerados aí em salários. O segmento que paga o maior salário é o segmento de serviços de informação e comunicação, que paga em média aí 4,5 salários mínimos, né? E dentro desse segmento, né, a atividade de serviços de tecnologia tem o maior volume salarial, né? 13,2% dos salários pagos, né? Quando a gente olha para as atividades, né, aí a gente vê que na área de transporte as atividades são as que pagam os maiores salários médios, com destaque aí para o transporte rodoviário, né, pagando aí 21 salários mínimos em média.
2: O segmento de serviços profissionais, administrativos e complementares concentrou a maior proporção de ocupados, 44,2%, e também liderou em termos de participação na receita, com 29,4%. Entre as atividades do setor, a alimentação foi a que concentrou o maior número de trabalhadores, 11,7%. O pesquisador ressalta a importância dos serviços para a economia do país.
3: Uma das principais atividades, né, em termos de empregabilidade, não só em termos de empregabilidade, mas em termos de gera-

0: são de PIB, né? Serviços são a principal fonte de valor, né? De PIB para dentro do país. E também a sua capacidade de gerar renda, né? 644 aí, bilhões de renda para as pessoas que estão trabalhando.
1: A pesquisa mostrou também que em 23 das 27 unidades da federação, a atividade de serviços profissionais, administrativos e complementares

0: agentes públicos. A Operação Terra Arrasada cumpriu 13 mandados de busca e apreensão. As ações aconteceram em Venâncio Aires, Santa Cruz do Sul, Lajeado, Canoas e Santa Maria, no Rio Grande do Sul, além de Jacareí, em São Paulo. Os agentes apreenderam 8 carros de luxo, telefones celulares e documentos. Além disso, a justiça determinou o sequestro de até 14 milhões em imóveis e veículos dos investigados. Também suspendeu o direito de 3 empresas de participar de novas licitações e de fechar contratos com a administração pública federal, estadual e municipal. Segundo a PF, entre 2017 e 2026, as empresas fecharam contratos de mais de 406 milhões para a venda de 724 máquinas. Desse total, 40% são de contratos financiados com recursos federais. As investigações apontam que o grupo usava empresas sob o mesmo controle para simular concorrência, combinar propostas e inflar os preços nas licitações.
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2: Equipes de resgate intensificam as buscas por cerca de 1.300 desaparecidos na fronteira entre o Nepal e a região autônoma chinesa do Tibete, após inundações repentinas e deslizamentos de terra. O balanço atualizado pela polícia local indica que mais de 300 pessoas morreram em decorrência da tragédia. Um vídeo de segurança, gravado do lado chinês, mostra a força da avalanche de lama e destroços que engoliu um prédio de vários andares. O Dalai Lama expressou suas orações pelas vítimas e pediu medidas de ajuda adequadas, enquanto o presidente chinês, Xi Jinping, ressaltou a urgência de buscar e resgatar os desaparecidos.
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3: Um terremoto de magnitude 5 foi registrado no norte do Tibete, a uma profundidade de 10 quilômetros, conforme informações do GFZ. O epicentro do tremor localizou-se a mais de 800 quilômetros ao norte das regiões do Nepal e da China, que foram recentemente devastadas por enchentes. Embora distante das áreas mais afetadas pelas inundações, o abalo sísmico adiciona preocupação à região, que já enfrenta uma grave crise humanitária. Testemunhas relataram a Reuters que vilas inteiras foram engolidas pelas águas nos dias anteriores, aumentando a complexidade dos esforços de socorro.
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4: A proposta de emenda à Constituição, que prevê o fim da escala de trabalho 6x1, deu um passo importante no Senado Federal. O relator da matéria rejeitou todas as emendas apresentadas pela oposição e defendeu a manutenção do texto original, vindo da Câmara. A expectativa é que o relatório seja votado na Comissão de Constituição e Justiça já na próxima semana, após um encontro entre o presidente Lula e o senador Davi Alcolumbre. O governo busca a aprovação da medida antes das eleições, visando a redução da jornada de trabalho para 40 horas semanais, com 2 dias de descanso.
1: 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Em instantes voltaremos com mais notícias aqui no Jornal Repórter Brasil News. Fique ligado.
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1: O Barcelona venceu o Athletic Bilbao por 2-0 no Camp Nou, pela segunda rodada do Campeonato Espanhol. Rafinha abriu o placar aos 36 minutos do primeiro tempo, após boa jogada construída pelo ataque catalão. O time de Hansi Flick dominou grande parte da partida e criou diversas oportunidades, mas parou em boas defesas do goleiro Unai Simon e também na trave. Na segunda etapa, o Athletic chegou a acertar a trave com Sunset e teve uma chance de empatar, mas o Barcelona confirmou a vitória aos 81 minutos, com Fermín López, após erro da defesa adversária. A partida também marcou a estreia de Rodri com a camisa do Barça. Com o resultado, o Barcelona chegou aos 6 pontos e assumiu a liderança do campeonato pelo saldo de gols.
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1: O Chelsea venceu o Luton Town por 2-0 em Stamford Bridge e avançou para a terceira fase da Copa da Liga Inglesa. Depois de um primeiro tempo sem gols, Danny Welbeck abriu o placar de cabeça, aproveitando o cruzamento de Malo Gusto. O atacante, de 35 anos, marcou em sua estreia pelo clube e ajudou a equipe comandada por Xabi Alonso a confirmar a classificação.

0: Então, o segundo gol saiu na reta final, em jogada de Estevão. O brasileiro recebeu dentro da área, finalizou cruzado e contou com um desvio do zagueiro, Hakim Odofin, que marcou contra. Com a vitória, o Chelsea garantiu vaga na próxima fase, onde enfrentará o Leeds United. A partida também chamou atenção pela ausência de Enzo Fernandes, que ficou fora da relação em meio ao interesse do Manchester City.
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2: O Mônaco, comandado por Felipe Luiz, venceu o Górnik Zabrze por 4-1 e garantiu a classificação para a fase de Liga da Conference League. O time francês já havia vencido o primeiro confronto por 3-2 e confirmou a vaga com uma atuação dominante. Brunner e Koulibaly marcaram no primeiro tempo, enquanto Golovin e Bieret completaram o placar na etapa final. Com o resultado, Felipe Luiz chegou à terceira vitória consecutiva em jogos oficiais pelo Mônaco e continua invicto desde o início de sua trajetória como treinador no clube. Antes dos dois triunfos sobre o Górnik, a equipe também havia derrotado o Le Havre por 1-0 na estreia do campeonato francês. O brasileiro começa assim sua primeira temporada no futebol europeu com um aproveitamento perfeito nos três jogos oficiais.
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3: O Palmeiras venceu o Santos por 3-0 no Nubank Park, pelo jogo de ida das quartas de final da Copa do Brasil. Flaco Lopes foi o grande destaque da partida, marcando dois gols, enquanto Andreas Pereira completou o placar. O Verdão dominou o clássico e criou diversas oportunidades, enquanto o Santos teve dificuldades para levar perigo ao gol adversário. Com a vitória, o Palmeiras abriu uma excelente vantagem para o jogo de volta, marcado para quarta-feira, dia 2 de setembro, na Vila Belmiro. O time de Abel Ferreira pode perder por até dois gols de diferença, que ainda assim garante a classificação para a semifinal. Para avançar, o Santos precisa vencer por 3 gols para levar a decisão aos pênaltis ou por 4 ou mais para se classificar diretamente.
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4: O Vasco venceu o Vitória por 1-0 em São Januário, pelo jogo de ida das quartas de final da Copa do Brasil. O time carioca ficou com um jogador a menos ainda no primeiro tempo, após a expulsão de Cauã Barros, mas conseguiu resistir à pressão e marcou o gol da vitória aos 13 minutos da segunda etapa, com Andrés Gomes, em uma bela jogada individual. Mesmo em desvantagem numérica, o Vasco teve chances para ampliar, e contou com uma grande atuação do goleiro Léo Jardim nos minutos finais para garantir o resultado. Com a vitória, o Cruz Maltino joga pelo empate no confronto de volta, marcado para quarta-feira, dia 2 de setembro, no Barradão. O vencedor do duelo enfrentará Palmeiras ou Santos na semifinal da Copa do Brasil.
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5: O plano de governo do candidato à presidência da República, Ronaldo Caiado, do Partido Social Democrático, traz diretrizes e metas estruturadas em 26 temas. Caiado tem como candidato a vice Gilberto Kassab, também do PSD. A proposta central do plano é um modelo que combina responsabilidade fiscal, fortalecimento da iniciativa privada e liderança do governo federal na coordenação de políticas públicas. A segurança pública é tratada como responsabilidade direta da Presidência da República. Entre as principais ações nessa área estão a criação do Ministério da Segurança Pública, instituição de comandos integrados para o controle de fronteiras, adoção da lei do terrorismo doméstico para combater milícias e facções e apoio à redução da maioridade penal para 16 anos. Na economia, o foco é responsabilidade fiscal. Caiado propõe uma estratégia plurianual para estabilizar a dívida pública, incluindo a revisão de subsídios e o combate aos supersalários. Caiado também quer uma emenda à Constituição para extinguir a reeleição para cargos do Poder Executivo. Na educação, o foco é a alfabetização de todas as crianças até o segundo ano do ensino fundamental e mais vagas em escolas de tempo integral e ensino técnico. Na saúde, quer transparência para filas de consultas, exames e cirurgias e apoio à produção de vacinas e medicamentos de alto custo. Nas relações exteriores, abrir mercados internacionais fortalecendo relações bilaterais. O plano de Ronaldo Caiado fala do combate ao desmatamento e à mineração ilegal, além de incentivo à bioeconomia, mercado de carbono e o pagamento para produtores que preservam a natureza.
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6: O candidato à presidência da República pelo Partido Novo, Romeu Zema, estruturou seu plano de governo em

0: 20 áreas de atuação que integram o chamado Plano Implacável. Na segurança, promete classificar as facções criminosas como organizações terroristas e dar aos estados autonomia para instituir novos crimes e agravar penas. Prioriza também a construção de presídios de segurança máxima e a redução da maioridade penal para 16 anos ou menos. O plano de governo também inclui metas de combate à corrupção e aos privilégios, entre elas, restringir o foro privilegiado ao presidente da República e autorizar progressão de regime em caso de corrupção somente após a devolução do dinheiro desviado. Outra meta é a reforma do judiciário e dos órgãos de controle. Para o candidato, o Supremo Tribunal Federal extrapola suas atribuições constitucionais ao decidir sobre assuntos que são atribuição do Congresso Nacional. Zema defende criar uma corregedoria para o STF, aumentar os requisitos para indicação de ministros da corte e proibir que um único magistrado suspenda leis ou bloqueie políticas públicas. Quanto às finanças públicas, almeja reformar a Previdência de forma definitiva, fazer ampla reforma administrativa, privatizar todas as empresas estatais e fixar metas progressivas de redução da carga tributária. Trata também da previsão de um regime alternativo à CLT, consolidação das leis trabalhistas, com mais liberdade de negociação entre trabalhador e empregador para as regras de contratação. Nas relações internacionais, propõe a isenção de visto aos turistas de países considerados seguros e a abertura à imigração de talentos e profissionais qualificados. Em outra frente, prevê a saída do Brasil do BRICS, aliança de países de mercado emergente, e a retomada do processo de adesão à OCDE, Organização para a Cooperação e Desenvolvimento Econômico. Já na educação, o plano apresenta meta de ampliar a oferta de vagas em creches e pré-escolas, priorizando parcerias com o setor privado. Também sugere transferir atribuições relacionadas ao ensino superior do Ministério da Educação para o Ministério de Ciência e Tecnologia. Por fim, na saúde, afirma que vai investir no atendimento por telemedicina e reduzir o tempo das filas no SUS por meio de integração com clínicas e hospitais privados.
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2: Esse foi mais uma edição do Repórter Brasil News. Obrigado pela sua companhia e até a próxima edição.
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belezinha por aí? Tá começando agora o Music Pop aqui pela sua melhor sintonia comigo, Bia Ipsen. A partir de agora, só as melhores do pop pra você, tudo que tá bombando aí no Brasil e no mundo, você confere por aqui. Obrigada já pela sua companhia, pela sua audiência. Hoje já é sexta-feira, sextou, meu povo, bom demais, chegou o final de semana e nada melhor do que começar com o pop do bom, né?

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1: Voltamos com o Music Pop aqui na sua melhor rádio.
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1: A sua melhor rádio com o melhor programa de pop pra você. Daqui a pouquinho tem mais, não sai daí não.
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1: Agora é hora de dar tchau, mas não fica triste não, hein? Segunda-feira tem mais. Um ótimo final de semana pra você. Fica com Deus. Beijão. Bye, bye.
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2: E é final de semana, meu povo. E aí, tudo certinho? Eu sou Kleber Salles e vamos juntos com mais uma edição do Pagodaço nesse fim de semana. Pra você que nos acompanha, seja muito bem-vindo, hein? Tá em casa, então dá pra dançar, dá pra mexer o esqueleto. Tá no trabalho? Pois é, né? Se você conseguir, né, dançar, mesmo em pensamento, sambando aí, se não tiver nenhum impedimento. Então, bora lá, vamos animar, né? Vamos curtir mais uma edição do Pagodaço juntos aqui. Já pra entrar no clima do fim de semana, quem tá fazendo aquele churrascão agora também, vai curtir de boa o nosso Pagodaço, porque vem chegando muito som pra você. O pagode anos 90, o pagode do momento, né? O samba que todo mundo gosta. Pra você que tem samba no pé, o Pagodaço é o lugar certo. Aumenta aí o volume, vamos conferir a primeirinha de hoje.
3: Coisa linda!

0: SP. Obrigado, Marquinho.
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2: Muito bem, o nome dessa música é Me Bloqueia.
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3: Terminando mais um bloco aqui no Pagodaço, né, gente? É, mas não tem problema não. Eu volto já já com mais uma sequência. Então fique onde está, hein? Só as melhores pra você. O melhor do samba e do pagode aqui no seu rádio.
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4: Opa, maravilha! Está no ar o Super 10. Alegria, alegria! Vem com a gente e começa as 10 mais tocadas em todo o Brasil. 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
2: Décima posição.
5: Ô, Pericasso.
6: Diga, Thiago.
5: Sigo com problemas.
6: É mesmo?
5: Ah, o tempo vai passando, o negócio vai embolando.
6: É, mas eu tô aqui pra te ajudar.
5: Por favor.
6: Então diga lá.

0: Somos fãs pra caralho.
1: Não vou dar conta de terminar o DVD.
0: Porra, que alegria.
1: Eu não vou dar conta de terminar esse DVD, como é que faz?
0: Não, mas não veio pra atrapalhar, não, mano. Deus abençoe muito vocês, velho. Muito, muito, muito.
1: Cara, esses caras aqui são fodas na vida de Diego Vitor Hugo. É sem palavras pra esquecer. Aí. Nós merecemos e o Berlândia também merece ter isso aqui.
2: Que isso? Oitava posição.

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1: Maravilha, que bom estar aqui contigo. Já já volto com mais Super 10 pra você.
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5: Super 10 de volta, vem comigo.
4: Sexta posição.

0: barulho aí pro Pega o Guanabara e vem!
1: Quinta posição.

0: Puissante!
1: Terceira posição.
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0: Super 10. Encerramos por aqui mais um Super 10. Espero que tenha gostado da programação de hoje. Voltaremos na próxima. Beijos e até lá.
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2: Muito bem, a partir de agora está no ar o Jornal Rádio News. Informação em primeiro lugar. Brasil e o mundo passam aqui na sua rádio favorita. Sejam bem-vindos.
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3: Previsão do tempo para sexta-feira, 28 de agosto de 2026. Região Centro-Oeste. Em Campo Grande, Mato Grosso do Sul, o dia vai ser de céu claro. Os termômetros registram mínima de 23 e máxima de 37 graus. A umidade relativa do ar gira em torno de 80 a 20%. Em Goiânia, Goiás, a previsão para esta sexta-feira é de céu claro. A temperatura mínima é de 22 e a máxima 35 graus. A umidade relativa do ar é de 50 a 20%. Região Nordeste. Em Salvador, Bahia, o céu encoberto predomina nesta sexta-feira. A temperatura marca mínima de 21 e máxima de 30 graus. A umidade relativa do ar vai de 90 a 40%. Capela, Sergipe. Sopra velhinhas diante de um céu com muitas nuvens. A temperatura mínima é de 21 e a máxima de 32 graus. A umidade do ar varia de 90 a 40%. Região Norte. Em Porto Velho, Rondônia, sexta-feira vai ser de céu encoberto com possibilidade de chuva durante a tarde. A temperatura mínima é de 25 e a máxima de 36.

0: 7 graus. A umidade do ar é de 80% a 20%. Moju, no Pará, comemora aniversário com céu encoberto. A temperatura mínima é de 20, a umidade do ar é de 80% a 20%. Moju, no Pará, comemora aniversário com céu encoberto. A temperatura mínima é de 23 e a máxima de 36 graus. A umidade relativa do ar é de 95 a 35%. Região Sudeste. Em São Paulo, capital paulista, a previsão é de céu claro durante todo o dia. Os termômetros registram mínima de 18 e máxima de 33 graus. A umidade relativa do ar vai de 95 a 20%. Araguari, Minas Gerais. A previsão para o aniversário da cidade aponta para céu claro com nuvens somente pela manhã. A temperatura mínima é de 17 e a máxima de 36 graus. A umidade relativa do ar é de 80 a 20%. Região Sul. Em Curitiba, Paraná, sexta-feira vai ser de céu encoberto. Os termômetros registram mínima de 18 e máxima de 31 graus. A umidade relativa do ar oscila entre 90 e 30%. Guaramirim, Santa Catarina, festeja aniversário com céu encoberto. Os termômetros registram mínima de 17 e máxima de 30 graus. A umidade relativa do ar fica entre 100 e 50%. Você ouviu a previsão do tempo para esta sexta-feira, 28 de agosto de 2026. Com informações do IBGE Cidades e do Instituto Nacional de Meteorologia, INMET.
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2: O setor de serviços não financeiros registrou em 2024 mais um ano de crescimento, conforme a pesquisa anual de serviços, divulgada nesta quinta-feira pelo IBGE. O levantamento identificou 1 milhão e 900 mil empresas prestadoras de serviços no país, com 15 milhões e 900 mil pessoas ocupadas naquele ano. O setor também foi responsável por 3 trilhões e meio de reais em receita operacional líquida e mais de 2 trilhões de reais em valor adicionado à economia. A pesquisa mostra ainda a dimensão socioeconômica do setor de serviços. As empresas pagaram mais de 600 bilhões de reais em salários, retiradas e outros pagamentos em 2024. A remuneração média do setor foi de 2,2 salários mínimos, com destaque para o segmento de serviços de informação e comunicação, como explica o pesquisador do IBGE, Marcelo Miranda Freire de Melo.
3: 644 bilhões de reais são gerados aí em salários. O segmento que paga o maior salário é o segmento de serviços de informação e comunicação, que paga em média aí 4 salários mínimos e meio, né? E dentro desse segmento, né, a atividade de serviços de tecnologia tem o maior volume salarial, né? 13,2% dos salários pagos, né? Quando a gente olha para as atividades, né, aí a gente vê que na área de transporte as atividades são as que pagam os maiores salários médios, com destaque aí para o transporte rodoviário, né, pagando aí 21 salários mínimos e médio.
2: O segmento de serviços profissionais, administrativos e complementares concentrou a maior proporção de ocupados, 44,2%, e também liderou em termos de participação na receita, com 29,4%. Entre as atividades do setor, a alimentação foi a que concentrou o maior número de trabalhadores, 11,7%. O pesquisador ressalta a importância dos serviços para a economia do país.
3: Uma das principais atividades, né, em termos de empregabilidade, não só em termos de empregabilidade, mas em termos

0: geração de PIB, né? Serviços são a principal fonte de valor, né, de PIB para dentro do país. E também a sua capacidade de gerar renda, né? 644 bilhões de renda para as pessoas que estão trabalhando.
1: A pesquisa mostrou também que em 23 das 27 unidades da federação, a atividade de serviços profissionais, administrativos e complementares foi a de maior receita bruta. São Paulo respondeu por 43,5% da Receita Nacional de Prestação de Serviços, seguido por Rio de Janeiro, com 10,1%, e Minas Gerais, com 8,5%.
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3: 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A Polícia Federal mirou nesta quinta-feira um esquema de fraudes em licitações de mais de 400 milhões no Rio Grande do Sul. O alvo foi um grupo empresarial suspeito de irregularidades na venda de máquinas pesadas de terraplanagem a centenas de municípios gaúchos. A suspeita de lavagem de dinheiro, corrupção, prática de preços acima do mercado e pagamento de vantagens indevidas a agentes públicos. A Operação Terra Arrasada cumpriu 13 mandados de busca e apreensão. As ações aconteceram em Venâncio Aires, Santa Cruz do Sul, Lajeado, Canoas e Santa Maria, no Rio Grande do Sul, além de Jacareí, em São Paulo. Os agentes apreenderam 8 carros de luxo, telefones celulares e documentos. Além disso, a justiça determinou o sequestro de até 14 milhões em imóveis e veículos dos investigados. Também suspendeu o direito de 3 empresas de participar de novas licitações e de fechar contratos com a administração pública federal, estadual e municipal. Segundo a PF, entre 2017 e 2026, as empresas fecharam contratos de mais de 406 milhões para a venda de 724 máquinas. Desse total, 40% são de contratos financiados com recursos federais. As investigações apontam que o grupo usava empresas sob o mesmo controle para simular concorrência, combinar propostas e inflar os preços nas licitações.
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4: Equipes de resgate intensificam as buscas por cerca de 1.300 desaparecidos na fronteira entre o Nepal e a região autônoma chinesa do Tibete, após inundações repentinas e deslizamentos de terra. O balanço atualizado pela polícia local indica que mais de 300 pessoas morreram em decorrência da tragédia. Um vídeo de segurança, gravado do lado chinês, mostra a força da avalanche de lama e destroços que engoliu um prédio de vários andares. O Dalai Lama expressou suas orações pelas vítimas e pediu medidas de ajuda adequadas, enquanto o presidente chinês, Xi Jinping, ressaltou a urgência de buscar e resgatar os desaparecidos.
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4: Um terremoto de magnitude 5 foi registrado no norte do Tibete, a uma profundidade de 10 quilômetros, conforme informações do GFZ. O epicentro do tremor localizou-se a mais de 800 quilômetros ao norte das regiões do Nepal e da China, que foram recentemente devastadas por enchentes. Embora distante das áreas mais afetadas pelas inundações, o abalo sísmico adiciona preocupação à região, que já enfrenta uma grave crise humanitária. Testemunhas relataram a Reuters que vilas inteiras foram engolidas pelas águas nos dias anteriores, aumentando a complexidade dos esforços de socorro.
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4: A proposta de emenda à Constituição, que prevê o fim da escala de trabalho 6x1, deu um passo importante no Senado Federal. O relator da matéria rejeitou todas as emendas apresentadas pela oposição e defendeu a manutenção do texto original, vindo da Câmara. A expectativa é que o relatório seja votado na Comissão de Constituição e Justiça já na próxima semana, após um encontro entre o presidente Lula e o senador Davi Alcolumbre. O governo busca a aprovação da medida antes das eleições, visando a redução da jornada de trabalho para 40 horas semanais, com 2 dias de descanso.
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6: Estamos de volta e agora vamos falar de esporte aqui no Jornal Rádio News.
7: E você sabia que no Brasil, durante a era Vargas, as mulheres eram proibidas de praticar certos esportes considerados incompatíveis com as condições de sua natureza? E durante a ditadura militar, ficou vetado a elas praticar lutas de qualquer natureza, tampouco jogar futebol de campo, de salão ou de praia, polo aquático, polo, rugby, halterofilismo e beisebol até 1980. Atualmente, somente os clubes participantes da Série A do Campeonato Brasileiro são obrigados a manter uma equipe de futebol feminino.
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7: E o futebol, como todos os esportes, tem alguns recordes bastante curiosos. O jogador que teve a honra dúbia de receber o cartão vermelho mais rápido do mundo foi o jogador Lee Todd, de uma pequena equipe britânica. Quando o juiz apitou para marcar o início do jogo, Lee Todd, que estava muito perto dele, se assustou com o barulho e disse um palavrão. Ele foi imediatamente expulso do jogo. E outra curiosidade sobre o mundo dos esportes é sobre o jogador mais novo contratado. Sabe qual idade ele tinha? 20 meses. Em 2013, a

0: equipe belga FC Racing Boxberge assinou um contrato para treinar o pequeno Bryce Brits, depois de revelar talento em um treino. O menino se juntou à equipe de menores de 5 anos. Se ele é mesmo talento ou só mais uma infância perdida para promessas impossíveis, só o tempo dirá.
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0: E o esporte muda vidas. Sabendo disso, muitos atletas investem seu tempo e seu dinheiro na criação de institutos sem fins lucrativos para oferecer a outras pessoas uma oportunidade como a que tiveram no passado. A recordista brasileira da maratona, Adriana Silva, fundou o Instituto Em Frente para incentivar crianças a partir de 8 anos a vivenciarem a corrida, esporte que mudou a vida dela quando ela tinha 12 anos e começou a praticá-lo em Cruzeiro, São Paulo. Atualmente, a instituição atende crianças no Céu Paraisópolis, em São Paulo, com aulas de atletismo às quartas e sextas.
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2: As chuvas que começaram no sábado e seguiram por essa segunda-feira provocaram muitos estragos no sul do país. No Paraná, as ocorrências envolveram desde queda de árvores até destelhamentos e desalojamento de famílias, segundo informou o Corpo de Bombeiros Militar do Estado. Em Ponta Grossa, o ginásio de uma escola municipal ficou destruído após o teto desabar. No Rio Grande do Sul, até a noite dessa segunda-feira, 33 cidades tinham sido afetadas pelas chuvas, segundo o levantamento da Defesa Civil Estadual. O mau tempo deixou desabrigados e desalojados, provocou queda de árvores e de muros. Uma pessoa ficou ferida em Araricá. Na capital, Porto Alegre, o Palácio da Polícia foi alagado, deixando inoperante um dos sistemas. Em Santa Catarina, as chuvas, ventos fortes e granizo provocaram estragos, como destelhamentos de casa, deixando também desalojados e desabrigados. São Lourenço do Oeste foi uma das cidades mais afetadas. A previsão do IMET para esta terça-feira é de queda de temperatura em toda a região sul e no sul do Mato Grosso do Sul e de São Paulo. Frio que deve continuar por toda a semana.
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3: A Prefeitura do Rio de Janeiro deu início à fiscalização de ciclomotores, bicicletas elétricas e autopropelidos. Com o auxílio de um aparelho chamado dinamômetro, os agentes vão conseguir aferir a velocidade máxima de fabricação desses veículos elétricos, como explica o secretário de Ordem Pública, Marcos Belchior.
4: A gente consegue aferir a velocidade de fábrica de cada equipamento. Diz a resolução do CONTRAN que toda bicicleta elétrica, todas as bicicletas elétricas e autopropelidos devem ter no máximo 32 km por hora de fabricação. A gente percebeu, mostrou aqui com esse equipamento, que muitos desses equipamentos passam, extrapolam essa limitação e, obviamente, está desrespeitando uma regra brasileira, trazendo risco à integridade física do condutor e desrespeitando diretamente o consumidor. Então, a partir de hoje, a gente faz operações de fiscalização junto com o PROCON em diversas lojas e distribuidores para que isso não aconteça, para que o cidadão não seja enganado.
3: As operações fazem parte da atualização no decreto que estabelece regras de circulação, limites de velocidade, uso de equipamentos de proteção individual e diretrizes para ações educativas e de fiscalização. Com a consolidação das regras, os veículos elétricos passam a ser caracterizados da seguinte forma. Ciclomotor é o veículo de duas ou três rodas com combustão por gasolina ou elétrica com velocidade máxima de 50 km por hora. Autopropelido. São os veículos de uma ou duas rodas, com propulsão elétrica e velocidade máxima de 32 km por hora. Bicicleta elétrica é o veículo de propulsão humana, com motor elétrico que funciona apenas quando o condutor pedalar. E a velocidade máxima também não pode exceder 32 km por hora. A Prefeitura ainda anunciou que no próximo domingo começa a funcionar uma ciclofaixa de lazer na Zona Sul Carioca para proporcionar mais conforto aos ciclistas e segurança a todos que usam a área para caminhadas e outras atividades esportivas. A ciclofaixa será o espaço exclusivo para circulação de autopropelidos. Até 31 de outubro, todas as ações terão um caráter educativo e preventivo, reforçando as diferenças entre as categorias de veículos, os dispositivos de segurança obrigatórios, os locais e limites de velocidades.
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5: De olho no deepfake e no mau uso da inteligência artificial, o Tribunal Superior Eleitoral lançou, em parceria com o Google, uma ferramenta que vai ajudar o candidato e o criador de conteúdo

0: a saber se a imagem, se o rosto dele foi alterado por IA. É uma ferramenta do YouTube que se chama Detecção por Semelhanças do YouTube. Como é que faz? Primeiro, claro, é preciso ter mais de 18 anos e ter uma conta no YouTube. É só acessar o YouTube Studio. Ali tem uma parte de detecção de conteúdo. Você clica na parte de semelhanças, concorda com o uso da biometria e manda um vídeo ou uma selfie. Isso para o aplicativo criar um registro do seu rosto e poder rastrear possíveis usos da imagem dele. O resultado sai em 2 dias e a pessoa recebe um alerta. Depois disso, pode pedir a remoção do conteúdo, se necessário.
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2: O presidente Luiz Inácio Lula da Silva determinou que o diretor-geral da Polícia Federal, Andrei Rodrigues, procure o ministro do Supremo Tribunal Federal, André Mendonça, nos próximos dias. O objetivo é tentar distensionar uma relação que, atualmente, é marcada pela desconfiança entre as partes. André Mendonça é o relator de 2 inquéritos considerados de grande potencial de desgaste político e eleitoral para o governo, os casos Dark Horse e Master, e INSS e Lulinha. O encontro, que será mediado pelo ministro da Justiça e Segurança Pública, Wellington César Lima e Silva, busca apaziguar as tensões e esclarecer a condução das investigações.
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2: A tradicional rede de fast food Habib's entrou com pedido de recuperação judicial, acumulando dívidas que somam 265,2 milhões de reais. A notícia pegou o mercado de surpresa e levanta preocupações sobre o futuro de uma das maiores redes de alimentação do país. A empresa busca reestruturar suas finanças para garantir a continuidade de suas operações e a manutenção dos empregos. Este movimento reflete os desafios econômicos enfrentados por grandes companhias no cenário atual.
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3: Essas foram as últimas de hoje do Jornal Rádio News. Voltaremos na próxima edição. Fique ligado.
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Já estamos de volta com o melhor do som que você pede.

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0: Alô, toca aí, detonando suas tops pra você. E o melhor de tudo é que você que tá mandando ver. Não sai daí, daqui a pouco tem mais.
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2: Ah, eu adoro esse programa! Eita, coisa boa, estamos de volta, é rápido demais, né? A gente chega aqui, ó, com mais uma super sequência.
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3: Ô, galera! Diego Arnaldo e Kleber e Cauã na Toro, bebê! A magia do futuro!

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2: Toca aí! 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
1: Luan Santana e Léo Foguete. Luan City Festival, São Paulo.

0: engraçado. Quem gostou, joga a mão e faz barulho, vai.
1: Muito obrigado, São Paulo!
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Valeu, gente! Essas são as últimas de hoje aqui do nosso Alô Tocaí. Eita, coisa boa, hein? É sempre bom demais ter a tua companhia. Sempre de segunda a sexta, estamos aqui juntinhos com você. A gente volta na segunda-feira, assim se tudo der certo, tá bom? Fica com Deus e até segunda!

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2: Alguém apaixonado aqui em Cuiabá hoje? Alguém sofrendo de amor? Você que veio pra cá tentando esquecer aquela pessoa e ainda não conseguiu. Vou dar um conselho de amigo. Se fosse eu ligava pra essa pessoa agora, essa hora. Ligava, deixa de orgulho besta. Ligava e falava assim: amor, tô morrendo de saudade de você. Não é porque eu tô no show do Cristiano Araújo não, mas se você quiser a gente casa, a gente namora. Se nada der certo, a gente só beija na boca, gostoso mesmo, vira só um rolo. Mas fica comigo, eu aceito ser apenas seu caso definido.

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saber. Boa noite, gente! Vocês não têm noção da alegria, do prazer que é estar aqui junto com vocês. Vamos fazer essa noite a melhor noite do mundo.

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0: 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Com as informações mais quentes do dia. 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Sejam bem-vindos.
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2: Previsão do tempo para sexta-feira, 28 de agosto de 2026. Região Centro-Oeste, em Campo Grande, Mato Grosso do Sul, o dia vai ser de céu claro. Os termômetros registram mínima de 23 e máxima de 37 graus. A umidade relativa do ar gira em torno de 80 a 20%. Em Goiânia, Goiás, a previsão para esta sexta-feira é de céu claro.

0: você, rapaz, se tivesse uma máquina do tempo, seria muito bom, sabia, esse mito? Máquina do tempo.
1: Estilo namorador!
0: Meu filho já teve vontade, assim, de voltar no tempo, se bitar alguma
2: coisa. Às vezes dá vontade, né?
0: Não dá vontade de voltar no tempo. Às vezes a gente gostaria. Se meu filho pudesse voltar no tempo, quero me diga aí alguma das coisas que meu filho gostaria de voltar no tempo, assim, diga.
2: Eu queria voltar a ser criança.
0: Ser criança?
2: Sim.
0: E outra coisa, mano?
2: Outra coisa, eu acho que eu só tenho saudade do tempo de criança mesmo, que a gente não tem preocupação.
0: Não tem conta pra gente pagar, não, a verdade, Cibito, meu filho falou verdade mesmo. A gente não tá preocupado se aumentou o feijão, a farinha, se o arroz tá caro.
2: Exatamente.
0: A gente nem sabia nada de política, né,
2: Cibito? Não sabia nada.
0: Não é verdade.
2: É verdade.
0: Eu me lembro da gente criança, eu só lembro dos comícios que tinha. E os carros de som lá com as bocas de difusora, Cibito. Era diferente, antigamente tinha comício, Cibito, era bom. Os comícios antigamente, Cibito, era com carro de som, né? Era na rua e era bom. E também as brincadeiras, o caba brincava, eu lembro que época de junho, assim, nas férias do mês de junho, não tem, Cibito?
2: Ah.
0: Aí as primaradas, tudinha, que é época de fartura, né? Assim, da roça. Milho, feijão com milho dentro, feijão com milho no acero, essas coisas assim. Aí aquelas farturas, melancia, girimum, melão, coalhada, tu sabe, né? Aquele melão coalhada.
2: Sim.
0: Que é uma bom dia,
2: que é bom.
0: É muito bom.
2: Joga aquele açúcar por cima, fica uma delícia.
0: Não, se bicho faz não, chega da saudade, ô meu pai. Aí, meu filho, só sei que a gente ia pra. Ia as primaradas tudinho, esse bicho. Aí era gente, aí os filhos vizinhos. A casa de papai era bem frequentada de noite, era gente, esse bicho. Era friviano, meu filho, tu acredita? Friviava de gente, filho de Deus. Aí friviava de gente. Aí o que é que acontece, esse bicho? Aí quando era de noite ia brincar, aquela turma de gente. Brincava de esconde-esconde, de tô no pulso. Olha, esse bicho. Tô no pulso. Passarás, meu filho sabe o que é passarás?
2: Não, como é passarás?
0: Nunca brincou de passarás,
2: nunca brinquei de passarás.
0: Ah, rapaz, passarás é que dizer passarás, se não for a de frente, tem que ser a lá de atrás. Era bem arretado. As brincadeiras de tô no poço, pra mim, era a preferida. Tô no poço era aquela brincadeira que a gente queria, porque era dava namoro. Maurício, olha, não tinha como as brincadeiras de tô no poço não dar namoro, se bicho, era bom demais.
2: Como era que funcionava essa brincadeira aí?
0: Era assim, vai me ser, tava num fazia uma roda de gente e uma pessoa ficava no meio da roda, ali do poço, né?
2: Certo.

0: Aí ficava todo mundo, a pessoa do meio do poço dizia, tô no poço. Aí nós dizia, quem te tira? Aí ela rodava assim, olhava pra tudinho, dizia, tiro fulano de tal. Eu era o mais tirado na época. Aí, tô no poço. Aí nós dizia, quem te tira? Aí ela rodava assim, olhava pra tudinho, dizia, tiro fulano de tal. Eu era o mais tirado na época. As donas só queriam tirar eu. Aí ela dizia, aí a gente dizia, com quê? Ela dizia, com passeio. Aí pegava na mão e ia dar um passeio, sabe? Aí depois voltava.
1: Uhum.
0: Aí às vezes ela dizia, com beijo e um abraço, com aperto de mão, só com um abraço, tá entendendo? E às vezes com um peteleco na orelha, a pessoa escolhia, com um chute, um bicudo na canela, e aí via, era desse jeito. Era bom demais. Aí a gente se bitou, tu falou aí, chega, deu vontade. Brincou muito, brincou, Luete, editou no poço. Aí, oxe, aí tinha as donas, eu, se bitou, eu não sou essa maimota que o povo vê hoje em dia, não, que eu tô fuçado, não, se bitou. Hoje eu tô fuçado, meu filho. Tô, não vou mentir, não. Hoje eu tô, não vou mentir. Mas antigamente eu era um rapaz novo, aprumado, um rapaz, lorde mesmo. Aí, eu as donas, tô no poço, quem te tira? Aí as minhas donas, Jeremias. Com o quê? Com um beijo e um abraço, bita. Aí eu era bonito.
1: Aí
0: que era.
1: O senhor tava.
0: Oxe, aí nós saía, chegava lá na frente, sabufelava. Era, se bitou, como era bom. Hoje em dia, antes disso, não. Minha fiura mesmo, foi fiura, porque a gente tem uma fase que a gente é feio que dói e depois fica engraçadinho, né, Cibito? Depois volta a ser feio de novo. Existem várias fases na vida da gente. Eu, quando era pequeno ali, quando eu nasci, mamãe foi que chorou, tu sabia disso?
1: Sua mãe foi que chorou quando você nasceu?
0: Foi de desgosto, que eu era muito feio. O médico dizia, médico não, que eu nasci de parteira, né?
1: Sim.
0: Mão de parteira.
1: Naquele tempo era parteira.
0: Era parteira, arimã de mamãe. Era no máximo 3 pessoas ali pra ajudar. O pessoal, vixe, vale, mas diz que a parteira olhou assim, vale, meu Deus. Era. Se Vitor era tão feio, eu até meus 5, 6 anos ali, eu era tão feio, mas tão feio, que mamãe disse que quando o povo olhava muito pra eu, dava dor de cabeça, tu acredita?
1: Tanta fiura, né?
0: Tanta fiura, estava dor de cabeça. Mamãe disse que foi visitar umas vizinhas de mamãe uma vez. E tinha umas plantas, a coisa mais linda, sabe, Cibito? Coisa mais linda. Mamãe foi visitar aí, pessoal, repara só. Aí mamãe foi visitar. Quando chegou lá, Cibito, num negócio, tinha umas plantas que o povo as plantas, a coisa mais linda do mundo. Tava lá aquelas plantas, sabe, Cibito? Aí cheguei. Comecei a ficar perto da planta. Tu acredita, daqui a pouco a rosa, a coisa mais linda, aquela rosona grande tem, começou a murchar.
1: Murcharam.
0: Da minha fiura. Era. O povo dizia, ai, quando eu chegava, dizia, ô Severino, não leva esse menino pra perto daquele ninho ali das galinhas, não, pra não gorar os ovos. Porque eu era. Mas depois eu fui ficando engraçadinho, rapaz. Fui tomando um aprumante na minha vida, Severino. Eu parecia, eu era chamado do Brad Pitt do sertão, repara.
1: Olha.
0: Coisa linda. Aí me tô no poço, a gente, aí tinha essas brincadeiras de tô no poço, aí a gente acabava namorando, tu acredita?
1: Dali, o pessoal começava a paquerar, né?
0: Era aquele namorinho, esse bicho que durava ali uma semana, 3 dias, 4 dias, depois já terminava.
1: Entendi.
0: Era que antigamente o namoro de menino era assim, né? Aí as outras brincadeiras eram de queimado, de esconde-esconde, era bom demais, viu? De esconde-esconde, o cara aproveitava pra sabufelar, sabe? Era, é com as primas, as vizinhas, essas coisas, moleque. Aí tinha outra brincadeira também, que era a brincadeira de passar o anel, Cibito.
1: Ah, o senhor brincava muito em passar o anel?
0: Não acredito, nunca gostei.
1: E como o senhor se lembrou?
0: Não, porque eu vi os meninos brincando. Porque tem brincadeira.
1: Não dava vontade de brincar, não, quando o senhor via eles brincando?
0: Eu não vou mentir, Cibito.
1: Ah, não,
0: tem umas brincadeiras que a gente não gosta, né? Milu, por exemplo, eu não gostava de Milu.
1: E era.
0: Né? Rouba bandeira, barra bandeira.
1: Barra bandeira.
0: Eu gostava, né? Passarás, né? Tô no poço, eu gostava. Né? Esconde, esconde. Mas Milu, eu não gostava. É. E também...
1: E essa do anel, o senhor não gostava, não?
0: Gostava, não.
1: Tá bom.
0: Não vou mentir, Cibito, não vou mentir, né?
1: Não, tá certo.
0: Não vou mentir, aí

0: O povo lá, brincadeira lá, tava lá os meninos brincando, tudinho se divertindo ali. A gente ficava olhando lá, porque brincadeira de passar o anel, pra quem não sabe, que é dos dias de hoje, pros ignorantes que não sabem, a pessoa bota um anel na mão, sabe aqueles anel de chiclete? Que antigamente tinha um chiclete chamado chiclete Plock. Aí ele vinha com anel, vinha com macaquinho, vinha com uns bichos, animal, vinha com camelo, vinha com uma onça, aqueles negocinhos, aqueles brinquedinhos, vinha com anel. O anel era o preferido do povo. Aí botava na mão, ficava uma fila de gente com a mão assim. Aí era uma pessoa sozinha ali para passar o anel para as pessoas, tudinho que tava ali sentado. Pessoa com a mão assim, ela saía.
1: Sim.
0: E outra pessoa ficava observando para dizer onde era que tava o anel.
1: Sim, onde o anel tinha ficado.
0: E que mão tava o anel, ela passava. Aí, cada vez que a pessoa errava, tomava um peteleco na orelha.
1: Uhum.
0: Tá entendendo? Peteleco na orelha. E aí era aquelas brincadeiras, brincadeiras boas. Mas hoje em dia você não vê. A gente de dia era uns meninos brincando de bola. A gente, pra tu ter ideia, as coisas eram tão difíceis antigamente que a gente fazia bola de folha, de mato ou de pano velho dentro de uma meia.
1: Uhum.
0: Eram as bolas de meia. Uma vez, quem gostava muito, ó, botou aqui, gostava muito de brincar de passar o anel quando era pequeno. Meu amigo Bozó, rapaz, tá ligado nós, Bozó.
1: Bozó brincava.
0: Ele botou aqui, diz que brincou muito.
1: Ah.
0: Cadê aqui? Deixa eu ver aqui, ó. Deixa eu ver. Ó. Ó, tá vendo? Peraí que eu vou ter uns áudios aqui, já vou botar no ar. Ó, o Bozó, sim, Cibito, tá aí, peraí que eu olho já os áudios aqui, Bozó mandou pro nome, tá no ar. Aí, Cibito. Sim, o que eu tava dizendo do coisa, Cibito, do... Ô, meu pai, até me esqueci.
1: Sim, dessa brincadeira, né?
0: Das brincadeiras, mas aquela que eu tava dizendo, que eu me atrapalhei aqui, pô, já. Tava falando do negócio da... Essas brincadeiras, né, que a gente... que os meninos de hoje não vê. Antigamente você andava na rua, eram os meninos jogando chimbre, jogando pião, olha, pião.
1: Verdade.
0: Era pinhão, era jogo de bola. A gente pegava umas meias velhas no sítio. Uma vez eu peguei umas meias social do papai, a coisa mais linda. Papai tinha usado duas vezes no casamento dele.
1: Eita.
0: E no casamento do irmão dele. E as meias, a coisa mais linda. Porque antigamente as meias, onda, Cibito, ela ia na bolacha do joelho, Riba.
1: Era praticamente um meião, né?
0: Era um meião, era. Aí eu peguei uma meia daquela, achei bonita, Cibito. Dei conta da meia lá, peguei a rocheira de folha de cajueiro, na época, e que ficava mais macia. E aí, coisei a meia e comecei a jogar. Aí lá vem papai, do serviço. Aí tava eu, meus irmãos, meus primos, lá os vizinhos brincando. A gente fazia uma barrazinha com duas sandálias havaianas do lado, outra barrazinha com a sandália havaiana. E jogando. E papai chegou e ainda deu uns bicos dentro. Estão jogando, ô rapaz, estão jogando. E lá não sei o quê. Aí naquele meio, eu acertei um bicudo na bola. A bola achou de passar pela janela da sala e riba de um televisão de tubo, porque eu fui de duas partes na minha vida. Eu tive uma parte que eu fui rico e depois fui pobre de marré. Quando nós fomos sertão.
1: Teve essas lá, duas.
0: Depois, essa parte era muito pequena, mas era a parte que a gente tinha uma televisão de tubo que papai tinha comprado, aquela válvula, não tem? O cabo ali era meia hora para poder ela dar sinal.
1: Para ela conseguir funcionar, né?
0: Isso. Aí em cima dela tinha um pato, lembro como hoje, um Buda, que o Buda era para espantar. Mal sorte. Dizendo mamãe, né? E uma figa pendurada na porta.
1: Uhum.
0: Toda casa tinha. Que era para não botar a olhada. Agora em quê? E tinha esse Buda, tinha esse pato e tinha um jarrinho assim, Cibito, com umas fulô. Um jarrinho. Cibito, quando eu dei um bicudo assim, a bola saiu da janela, pegou, livrou o Buda, não era nem um pato, era um elefante, rapaz, era um elefante. Era um elefante de louça. Bem aí vim, Cibito, um elefante de louça. O Buda, o elefante de louça e esse jarrozinho com as flores. Cibito, o bico.

0: Quando pegou assim no jarro, Cibito, o jarro foi no canto da parede e caiu no chão, um caco pra todo lado.
1: Ei.
0: Mamãe veio de lá, quando mamãe veio, que peste é isso? Quando reparou, disse, não acredito que fizeram isso não, pelo amor de Deus. Eu não acredito não. Aí, Cibito, mamãe brava que só uma... Mamãe, olha, mais brava de que mamãe, só uma jararaca choca, viu? Eita, velhinha brava danada. Aí mamãe já tava brava. Quando mamãe pegou a bola, disse, eu vou cortar essa bola velha de faca. Quando mamãe deu a primeira facada na bola, a bola de meia.
1: Era meia, né?
0: Aí mamãe disse, eu não tô acreditando que essa meia é a meia de Alfredo, não. Olha, é a meia de Alfredo, não. Aí mamãe disse, quem foi que fez? Aí Abraão, meu irmão mais velho, foi Jirimia.
1: Já lhe acusou, né?
0: Já foi Jirimia que fez. Ô Alfredo, quase vem cá, papai, o que é? Só eu que aqui que esse peste fez, bem assim, que mamãe era braba. Hein? Olha o que esse miserento fez. Aí quando coisou, aí pai que vou disse, não, olha aí, ó, a meia aí, toda coisada. Essa meia é a tua. E papai disse, ela tá rasgada, porque mamãe disse que eu peguei e empurrei a faca nela, que ele deu um bicudo aqui na bola, a bola pegou em riba do televisão, me derrubou esse jarro, ó, caco pra todo lado ali. E aí eu com raiva, quando peguei a bola, meti a peixeira pra riba, quando fui ver, era tua meia nova que tu usou no nosso casamento e no casamento de Zé, do irmão do papai, ó. Aí papai ficou brabo, virado na ferida na lata, Cibito. E brabo não sei o que, aí papai pegou, eu era desaforado, viu, Cibito? Pai pegou no colarinho da minha camisa, seu bicho, que é isso? Você mané que você magrinho, eu lá todo incluído, eu disse. Ele disse, e agora, o que é que eu faço com a outra meia? Aí eu digo, então me dê pra eu fazer outra bola.
1: Oh, yeah.
0: Perante a Jesus Cristo. Eu digo, então me dê pra eu fazer outra bola, papai, porque a outra já tá rasgada.
1: É porque já tá rasgada mesmo.
0: O senhor não vai usar uma meia só, rapaz. É. Papai abriu um sorriso assim, rapaz. Deu um trouxe o miurei aqui, quase puxa a outra do outro lado, aí mandou ver a meia, mandou pra gente fazer a bola. Eu nunca esqueço disso. Eu era espírito de porco, sabe? Sabe aquele menino ruim? Ruim que mamãe dizia, não diga a frente que esse menino botou o fedor em merda.
1: Menino nosso cego mesmo.
0: Eu, Cibito, filho de Deus, eu era ruim. Uma vez eu dei uma queda num caboclo numa bicicleta, rapaz. Foi Lia Bode. Eu não sei se o pessoal do sítio Repartição tá ouvindo a gente. Não sei se Lia Bode é vivo. Luciano é quem conhece, todo mundo lá. Luciano do sítio Repartição, aquele menino também, Jurandir conhece todo mundo. O pessoal ali conhece tudo. Tinha Lia Bode. Lia Bode tinha uma Monarque barra circular, Cibito, azul.
1: Uhum.
0: Aí, repara só. Aí ele chegava, que quem gostava de melar o bigode era ele, viu? Agora que Cibito era brabo ele. Brabo, eu doido pra dar uma volta. Uma vez eu peguei a Monarca escondido, dei de bico na ladeira assim, bati num poço, velho, que papai tinha cavado, tinha um negócio assim que. Não tem aquele negócio que os poços eram manual, não tinha?
1: Sim.
0: Aquele negócio assim. E tinha uma ladeira. Eu peguei a bicicleta dele, quando eu fui descendo, aquele negócio pegou no meu pescoço, quase me mata. Eu caí. Aí papai brigou comigo e tudo. Quando foi outro dia, e ele ficou bravo. Quando foi outro dia, ele chegou. Aí papai me deu, eu fui montar na bicicleta, ele fez papai me dar uma surra, eu digo, fiquei com raiva dele, eu digo, eu acerto teu peba, filho do ego. Aí não tem aquela zimbira de cozer saco, se bita?
1: Sim, sim.
0: Uma zimbira branca,
1: sim.
0: A gente chama de imbira aquilo ali, uhum. Que é uns cordão branco de nylon, que é imbira de cozer saco, saco de café, saco de feijão, saco de castanha, aí é de cozer, aquilo é forte que é a de aço, se bita, aquilo ali. Aquilo ali o cabo amarra um bode. Aí eu peguei um papai, eu sabia onde papai botava. Lá tinha um garpãozinho de papai. Peguei o imbira daquela e emendei uma na outra assim, Cibito. E amarrei no pneu da frente. No pneu da frente da bicicleta. Eu digo, quando esse bicho sair, ele vai dar lapada, vai dar uma queda. Que eu era o arquiteto da maldade, não sabe?
1: Isso era ruim mesmo.
0: Não, era. Mamãe dizia que eu botei fedor em merda e era verdade. Ruim e perdido. Aí esse bicho me monta, Lia Bode me monta na bicicleta e eu fiquei de cá de longe, de ponta de cerca, reparando, mas meu irmão, minha irmã, ele montou e tinha uma ladeira. Quando ele montou, a roda foi coisa na cela, deu tempo ela pegar uma banguela.
1: Uhum.
0: Esse bicho, quando ela, a roda da frente, quando ela pegou uma banguela. Que fartou o cordão amarrado assim no pé de um estaca, velho. Quando fartou o cordão, menino, puxou o pneu da frente. Rapaz, lia.

0: pode. Aí ele tinha comprado, eu nunca esqueço esse bicho. Ele tinha comprado Ceará de Shaikin, tinha comprado meio pacote de bolo.
1: Eita.
0: Tinha comprado meia cuia de farinha. E tava com os pacotes, que antigamente era tudo amarrado em pacote de... Eu fiz até um vídeo, seu Mané da Lanchonete Avenida, como é que é. Era amarrado em papel de enrolar prego. Não é aquele papel de enrolar prego bem grosso?
1: Sim.
0: Era aquele papel que embrulhava tudo. Aí passava um cordão X, atravessando, não sabe?
1: Sim.
0: Passava um daqui pra lá, outro de lá pra cá, assim no meio, assim, cruzando. E pronto, dava um nó de laçada, pronto. E aí o cabo pendurava assim na mão, ó. Na mão, aquele pacote,
1: né?
0: Era na mão. Aí esse bicho, que ele era tão, o Lia Borda era tão mão de vaca, que ele comprou a bicicleta, ele tirou o bagageiro, pra não dar caramba, bigu a ninguém. Ele tirou, ele disse, não, eu tirei, que o povo fica pedindo bigu na estrada, eu tirei. Aí ele tinha que levar na mão o pacote, né? Num guidão. Esse bicho, quando ele deu banguela nessa bicicleta, era uma monarca. Quando ele deu banguela, que essa bicha tomou embalagem, que fartou o cordão, Cibito. Esse cordão esticou, puxou o pneu da frente da bicicleta, Cibito, no terreiro assim, sabe? Que era uma ladeira assim. Filho de Deus, esse cabo deu de lapada, mas eu, olha, ele deu um voo assim, Cibito, eu nunca esqueço. O pacotinho caiu no chão, misturou, olha, tinha comprado peça que feijão também, mas misturou tudo assim, sim. Tudo.
1: Foi tudo simbora.
0: Foi pacote de coisa, bolacha, sim, tinha bolacha. Tinha meio pacote de bolo daqueles bolinhos pequenos, tem entalagato.
1: Sim.
0: Não é o bolo de saia, não. O bolo de saia já é moderno. Antigamente só tinha entalagato. Aí foi bolo pra todo lado, foi farinha, foi feijão, foi ceará de figo, foi tudo quanto é coisa. Sim, ele tinha comprado também, parece que 250 gramas de sardinha de bardo. Cibito, foi sardinha de bardo no terreiro. E no terreiro já era de noite. Tinha uma luz, tinha um posto. E tinha aquela luz que se chamava ovo de perua. Quem lembra aí? Da antiga luz ovo de perua. Era uma luz bem grande, Cibito, desse tamanho. Que clareava, que eu vou dizer uma coisa. Ó, até essas luzes de LED hoje em dia que tem.
1: Uhum.
0: Essas luzes não é metade de uma luz daquela, não, filho. As luzes, ovo de peru, era, rapaz, já aparecia um dia onde ela a clareava. Cibito, aí tava bem claro, Cibito, mas aí ficou aquela bagaceira no terreiro. Cibito, eu não ria, não, me mijava de rir, chega, deu uma dor no pé da barriga, rapaz. Aí, Cibito. Papai veio de lá, o que foi? Ele, mas Alfredo, não sei o quê, quem bexiga foi? Não, não foi. Aí nós já correu pro quarto, olha. Nós correu pro quarto. Eu, Abraão e a Delícia.
1: De certa forma, o senhor se acusou também, né?
0: Não,
1: quando,
0: mas
1: quando
0: ninguém
1: correu
0: viu,
1: pro
0: não.
1: Quarto.
0: Não, ninguém viu, não. Não corri pela porta da cozinha.
1: É.
0: Nós estávamos escondidos de boca de moita.
1: Entendi.
0: Nós estávamos de boca de moita para ver a lapada. Quando aconteceu, nós correu. Cada um deitou na cama. E eu dormia, Cibito, numa cama que se chamava cama campanha, de mola, não tem? Tinha a cama do meu irmão, da minha irmã, que era uma beliche, minha irmã dormia na parte de meu irmão embaixo, eu dormia na outra caminha que era uma...
1: Como é isso, essa
0: cama campanha? Uma cama campanha, é uma cama que ela é assim, ó, que se chama. Aí ela se abre.
1: Ah, ela desarma, né?
0: Ela arma e desarma, aí chama a cama
1: por
0: de
1: isso,
0: campanha.
1: Cama de campanha, né?
0: É. Aí não é de campanha política, não, é a cama de campanha que é o nome da cama. Aí, Cibito... Me deitei e fiquei lá. Olha que bicho sem vergonha esse bicho. Fingindo que eu tinha.
1: Ainda de conta que tava dormindo.
0: Ai, fingindo que tava dormindo. Chegou, tava. Aí papai chegou. Pô, menino não, pô, menino não. Tão dormindo, tão roncando, Abraão roncando a Delícia. E eu também, doido pra dar uma risada. Mas mamãe sempre foi desconfiada, mamãe disse. E eles estão dormindo de cabeça coberta, que eles nunca dormem de cabeça.
1: Ela já se ligou, né?
0: É, mamãe já se ligou. Mas mamãe, na época, parece que tava com teve raiva, tinha uma raivazinha do final, não sei se ele é vivo ainda, de Lia Borda. Mamãe não gostava dele porque Lia Borda era meio desaforado quando tava bebo. A mamãe, de certa forma, achou bom também, sabe? Aí mamãe não quis investigar, sabe, Cibito?
1: Uhum.
0: Mas aí voltou, rapaz. Mas olha, Cibito, no outro dia, quando eu me lembrava, eu ria, Cibito. No outro dia, amanheceu lá e farinha, feijão, resto de sardinha, resto de bolacha, resto de bolo. Olha aquela
1: bagaceira.
0: Não, bagaceira da molesta dos cachorros no terreiro lá, filho de Deus. Eu não tô dizendo a tu. Rapaz, a gente dava risada que chora.

0: trava, pra tu ver como é menino. Isso era as travas. Se bicho, eu já fiz bagaceira na minha vida, que eu tenho até vergonha de eu contar aqui, filho de Deus. De coisa minha. Eu já contei a história do pinto que eu fiz aqui, o bichinho, né? É, a gente botou a Ave Maria.
1: Maria. Não, essa daí foi a pior de todas.
0: Essa,
1: né?
0: Foi a pior, Cibita. Essa eu tenho até. Olha, eu não vou contar, não. Quem ouviu, já ouviu. Porque essa eu tenho até. Se chegar aí umas 10 mensagens, eu conto. Essa eu tenho até vergonha de contar. Agora, essa foi a pior de todas, viu, Cibita? Essa foi a gota d'água. Ô, bicho ruim virado na fé do rato, ô, Cibita. Ô, como eu era ruim, filho de Deus. Pensa, meu filho era ruim assim quando
1: não,
0: era pequeno.
1: Não, não, não.
0: Ou ainda é até hoje.
1: Não. Não, eu não era de fazer esse tipo de coisa assim, ruim com ninguém, não. Eu aprontava outras coisas.
0: Ah, eu era, Cibito, eu era com gosto. Cibito, eu tinha orgulho de ser ruim, meu filho, sabe? Ave Maria, a ruindade era a melhor coisa que eu tinha na minha vida. Era ser ruim. Eu era virado na cega dos bodes. Era desse jeito. 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
1: Aí... 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
0: Eu não quero, porque eu não vou estar lá, topar as donas lá. Por exemplo, eu vou topar lá, Luédia, pra nós dançar uma música com... José Augusto hoje. Aí vai estar lá bem muito de gente. Tem também, ó, Samira quer dançar comigo. É Samira, meu Deus, o nome da mulher. Daqui a pouco, olha. Todo mundo tem Cris também, o pessoal tudo vai. Eu não vou estar fedendo. Imagina esse povo chegar perto. Deus, Bito, tá com aquela catinga, velho, de grude, né, Bito?
1: Pois é, não dá.
0: Que eu posso ser um homem, velho. Agora, Cibito. Fedorento, não. 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
1: nem
0: tinha,
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1: não se usa mais.
0: A qualidade parecia o diabo. Aí eu digo, toma vergonha, vai me ser um encarregado, eu lhe pago bem. O povo faz até vergonha, o povo pensa que eu não tô pagando bem. 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
1: Agora sim.
0: 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Pois é, pessoal aí, ó. Essa de encarregado foi boa demais. O meu

0: A Diva do Manechá tá ligado, eu vou escutar aqui o áudio dele já pra poder a gente botar no ar aqui, já o pessoal mandando mensagem. E ele disse, verdade, Jeremias, brinquei muito quando era pequeno, lá no Enel, lá no Mucambo, aqui no Mucambo, e assim, tá vendo aí, filho? Bozó brincou com meu amigo Bozó na fazenda, Bozó. Sibi, bota aí uma música, lembrando que hoje começa, bota aí, José Augusto, que hoje começa o festival do queijo,
1: vinhos e queijos,
0: queijos e vinhos.
1: Queijos e vinhos.
0: Lá na praça. E ele vai estar lá, José Augusto, ó.
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0: Ernesto Menezes, hoje, no Festival de Queijos e Frios, que começa hoje, vai até domingo, né, Sibir? São 3 dias e muita exposição que vai ter de queijos e vinhos lá, né, Sibir? Então vai me ser que gosta de queijo, quem não gosta, que gosta de um bom vinho, lá vai ter a variedade de vinhos muito grande lá para vai me ser apreciar. E, é claro, show com ele, José Augusto. Hoje, além de José Augusto, tem quem mais, Sibir?
1: Hoje, além de José Augusto, tem Vitor Fernandes. Sim. E a abertura fica por conta de Eberson Ávila.
0: Eu tô informado bem, que só beleza nesse...

0: a abertura é com o Vitor Fernando, é?
1: Não, a abertura é com Eberson Ávila, às 8 horas. Eberson Ávila.
0: Eberson. Isso, Everton.
1: Eberson.
0: Ebertson.
1: Não, Ebertson não. Eberson.
0: Eberson. Isso, Eberson.
1: Ávila.
0: Eberson Ávila.
1: E depois tem José Augusto e por último Vitor Fernandes.
0: Me desculpa, mas esse Eberson.

0: José Augusto, aí bota aí. Ali pro lado do Manechão aí.
1: Vamos ouvir.
0: Só tá aí.
2: Ninguém é pouco, criança tem peito aqui. Quando era pequeno, quando eu ficava, vocês todos aí. É difícil. Tem criança que não fez um arte de manhã. Quando era criança, crime.
0: Você vê que o áudio de dívida eu acho interessante que ele tem duas faces, né? Ele já começa a vai isso aí, Jeremião. O menino lá, um abração, tá? Até fica com Deus aí, tchau. É, mas o menino, a gente, quando era pequeno, ele já. Ele começa numa fase, já dá tchau no meio do caminho que ele disse. Não escutar o áudio. Eu já dei. Ô, Cibito, que roncado da febre do rato é esse?
1: Eu queria saber também.
0: Botaram um poico dentro do negócio aqui, foi?
1: Deve ter sido.
0: Ô, Neto, ó, deu cupinha aqui no ski aqui, que o bicho tá com um certo portão vindo esse roncado em casa.
1: Pior que sim.
0: Ué, então?
1: Eu acho que sim, né?
0: Meu povo, ó, não tem um poico dentro do seu rádio, ó, não tem. Isso foi um problema, um fio desencapado aqui, porque deu uma praga de cupim. Não madeira, cupim de ferro mesmo, né, Cibito? De fio. Meu povo, não fica fio, tora tudo. Inclusive, esses mesmos cupim aqui foi os que roeu essas caixas de energia que muita em rua, quando é de noite, ela é fraca, né, Cibito?
1: Pois é.
0: Então, o mesmo cupim. Aí, por isso que, assim, não tem um poico, nem ninguém tá dormindo dentro do seu raio.
1: Não, não é não.
0: É, isso é um efeito que a gente criou, um efeito diferente. Porque a gente, você sabe, o meu programa é um programa diferenciado, né, Kelly? Keila tá se abrindo, já tô aqui um monte de kikiki. Não, Keila, é porque aqui é diferente, aqui a gente sabe fazer um programa diferente. Vocês estão acostumados com os programas aí. Não, aqui não. Veja aí, escuta aí um programa, diz isso. Só o nosso aqui que tem roncou, né? Por quê? Porque daqui a pouco eu vou botar uma música que diz assim: o fole roncou alto da serra. Bota aí essa música, um pedacinho. 6 horas já, né, Cibito? Mas dá tempo de botar só um pedacinho, porque faz parte dessa música. Por isso, pra você entender, bota aí. Vai, bota aí, tá no botão azul, Cibito, esse aí. Encarnado.

0: música, que o nome da música é Seu Rádio Roncou. O rádio roncou. Tá vendo? Tá vendo? Isso aí é um efeito novo que a gente tá botando. Olha, deixa eu mudar. Daqui a pouco eu vou ter alô do povo aí, esse bicho. Já, já nós manda alô pra todo mundo aqui, ó. E sai daí não, é só vou beber aqui uma Coca-Cola Zero aqui, que tá aqui. Esse bolinho é de milho, esse bicho.
1: É bom de mim.
0: Então vai ser com Coca-Cola Zero, que é bom. Que aí é bom. Já, já nós volta. Sai daí não. 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

0: 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Daqui a pouco eu vou passar o telefone dela. Não, telefone não, o número, né, Cibito?
1: Cibito, chama. É o telefone, ele tá com ela, né?
0: É, o telefone tá com ela. Já, já, nós voltamos. Sai daí de jeito nenhum, viu? Ligeiro.
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3: Bom agradecer a Deus e tocar para o teu nome, ó Altíssimo, toda manhã, cantos de louvores e adoração. O anjo do Senhor anunciou a Maria, ela concebeu do Espírito Santo. Eis aqui a serva do Senhor, faça-se em mim segundo a vossa palavra. E o Verbo de Deus se fez carne e habitou

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0: nome, saber do meu passado. Saber o nome, tudo bem. Agora, querer saber do passado, porque às vezes se me dá, a pessoa conhece uma dona e ela quer saber logo o passado. Você namorou com quem?
1: Aí já não dá certo.
0: Aí não dá certo, né, Cibito? Quem não tem passado não tem futuro. Cibito, olha, quem tiver rápido que esconda, senão o trem tora. Cibito, bota aí o mais uma de Zé Augusto. Hoje começa o Festival de Queijos e Vinhos na Praça Mestre Mirinho. Isso mesmo. Hoje, viu, começa. E hoje tem ele, ó, José Augusto, com muita música boa. Com esse repertório que a gente gosta. E tem alô do povo, já já nós manda alô pra todo mundo, ó. Olha, olha. Essa semana choveu, né? Aquela chuvinha de verão.

0: as músicas, rapaz, eu vou dizer uma coisa, pensa com uma música boa, Cibite. Cibite, isso aí me faz lembrar as épocas dos bailes de antigamente, meu filho. A gente ia pros bailes, aqueles bailes. Aí essa música, eu lembro que uma vez eu fui um show com Zé Augusto, faz tempo, ali nos anos 80, Cibite. Eita, show da molesta, rapaz, pensa num show bom, foi aqui em Garanhuns, hein? Eu não me lembro bem qual foi o clube, se foi no clube da Água ou foi no ginásio do Sesc, que ali tinha muita festa antigamente, sabia?
1: Tinha, né?
0: Era os clubes de festa antigamente, depois foi que veio a Metoplaza. Mas a Metoplaza já veio ali nos anos 2000, ali no início, né, Cibita, ali.
1: Já foi um pouco mais recente, né?
0: Recente, mas ali nos anos 80, Cibita, eram as festonas que tinha, aí a gente ia pra essas festas. Hoje é dia de matar a saudade, Cibito. Olha, uma festa dessa. Rapaz, o camarada quer se abufelar, Cibito. Meu filho tá namorando, meu filho?
1: Não, aquela tô solteiro.
0: Dona, aquela dona do bardo, ela vai estar tá lá não hoje?
1: Eu não sei, viu?
0: Porque se for, meu filho, sabufelo. Oi, sabufelo, que hoje é dia.
1: Tomara que ela vá, né?
0: Se o caboclo tiver assim, rifugado, tiver um caboclo rio, Geracina diz que vai estar tá lá, né? Diz ela que vai estar tá lá.
1: Eu espero que ela não vá encher o saco nosso, né?
0: Tomara, porque, assim, o maior problema ali, Neto, aqui pra nós, Cibito, a culpa é de Neto e Cíntia, que eles dão cobo. Eles dão cobo à Geracina, ela fica toda saliente, tu já reparou?
1: Mas o que diabo é dar cobo?
0: Não, dar cobo é deixar, é porque na nossa linguagem, cobo, Cibito, é como a pessoa deixa a pessoa, por exemplo, chegou uma pessoa minha, chibanca, tua avó chegar aqui, minha véia, e eu digo, olha, fica à vontade, pode pegar os microfones aí. Como é que vocês chama? Isso aqui. A gente chama dar cobo. Aí a gente chama, ó, tá dando cobo pra ela ficar, fazer o que quiser.

0: entender, entendeu?
1: Ah, entendi.
0: É da culpa. Aí o culpado é Cíntia, Cíntia é minha amiga pra cá. Outro dia ela tava chamando Cíntia de veaca, que diz que Cíntia comprou um batom velho a ela aí e diz que Cíntia tava demorando pra pagar, não foi? Não é mentira?
1: Ela
0: foi?
1: Tava por aí ela comentando diz. Isso, né? Ela esses diz. Dias.
0: Outro dia eu cheguei, ela tava na sala de Cíntia, comprou um batom velho a ela aí e diz que Cíntia tava demorando pra pagar, não foi? Não é mentira?
1: Ela tava por aí ela comentando diz. Isso, né? Ela esses diz. Dias.
0: Outro dia eu cheguei, ela tava na sala de Neto, mexendo nos olhos de Neto, aí diz que Neto tava soprando um cisco. Olha, o Cibito, logo um velho feito eu, Cibito, eu manjei logo. Eu já, quando eu vi, eu reparei assim, eu
1: digo. Ah, já fica desconfiado quando vê uma coisa
0: não,
1: assim.
0: Não, já manjei logo, eu digo aí, meu filho.
1: Tem parada errada aí, irmão.
0: Esse mato tem coelho, meu filho. Oxe, esse balaio tem areia. Eu digo, rapaz. Ela veio com essa sugestão pra riba dele. Ó, seu filho. Ei, não sei o quê. Ele tava soprando, eu digo, rapaz. Eu digo, ó, Cíntia da Cobo. Outra vez eu vi ela passando a mão no queixo de Neto. Neto ficou parecendo aqueles cachorros de fateira do Ceasa dia de sábado. Nas tordas de tem?
1: Uhum.
0: Todo desconfiado. Chega, ficou amarelado. Eu digo, opa, Neto. Eu melei meu queixo de farinha. Eu digo, tá certo. Ele tava lá comendo. Eu digo, tu tá almoçando hora dessa, né? O sanduíche tem farinha. Aí tá piando e ela lá, não sei o que, seu neto. Olha,
1: seu neto, né?
0: Conversa, pai. Eu tô risado, seu neto. Aí Cíntia diz, Cíntia, olha. Cíntia, tua, filho de Deus.
1: Presta atenção, né?
0: Não mata o marido, fica com o olho do gato.
1: Fica esperta, não.
0: Cíntia, deixa de ser linguagem. Foi bem pregar. Que quem ajuda me, pô, sabia? Eu fui dar um conselho com minha filha. Vocês têm dado de ser meus filhos, vocês são jovens. Eu digo, Cíntia, tu tá vendo, tu fica dando corvo aí. Eu digo, essa dona aí, Geracina, ela tá dando de riba de Neto. Eu já vi. Cibito, eu já vi uma vez Neto com ela dentro do carro, pra riba e pra baixo. Olha, aí, né, dá corvo. Aí tomara que hoje ela não chegue lá, porque se chegar e ela for com coisinha, Cibito, eu vou dizer umas verdades na cara dela. Eu digo na hora, que eu não
1: pois
0: tenho...
1: É.
0: Né? Tem mensagem do povo aí?
1: Tem mensagem aqui, vamos...
0: Tu toma vergonha, para de tá falando da vida alheia, que eu acho feio também.
1: O senhor falou aí 10 minutos da língua secar, isso aí que
0: assim,
1: eu tô falando.
0: Uma coisa é o camarada comentar, agora vai dizer, já se aproveita e quer falar, toma vergonha, isso é feio. Eu vou logo lhe dando esse conselho também. Ó, oh, coisa mais feia. Sim, tem mensagem do povo, bota aí.
1: Mensagem.
2: Boa tarde, meu amigo, velho Jirimia. Manda um alô aí pro meu patrão, Rebeca. Isso a gente tá falando aqui, é o bonitão das tapioca, né?
0: Sim.
2: O melhor xeleto do Brasil. Manda um alô aí pro meu patrão, Rebeca, pra Daniel, pra Ezequiel Ribeiro.
0: Certo.
2: Pra toda mundiça que trabalha com a turma do Rebeca, viu? E toca um forrozinho pra nós aí da Cima Monteiro. E vocês estão criando um poico aí dentro do estúdio, é que o rádio tá roncando que só a bexiga aqui, moço. Pelo abraço.
0: É não, por causa da música, doido. Oxa, mas agora sempre por causa da música. O fole roncou na 87, ligado no velho, no som do rádio, povo. Cadê? Tem mais a conta.
3: Cuida, velho Jeremias e Cibito. Hoje tá ruim de ouvir a rádio. Tá uma bagaceira pra ficar aqui. Cheio de barata. Ou é rato que se mexendo por aí?
0: Não.
3: Da cada estrada, tem hora que a voz de vocês estão sumindo. Ah, o negócio tá pegado aí, viu? Um abraço, véi.
0: Um abraço.
3: Aí dentro no rádio, que eu não tô conseguindo ouvir nada.
0: Um abraço, véi.
3: Quando é que
0: amigo,
3: consegue um pouquinho e.
0: Quem é esse aí?
1: Isso é teu rádio que tá quebrado.
0: É teu rádio, que tá peba, doidinho. Compra um rádio novo. Chama na alô pra Tatiana e o esposo dela ligado nós também. Cheiro pra esse povo, tem mais? Bota aí.
1: Severino tá por aqui, mandando boa noite. Ele tá lá em Maringá, no Paraná, né?
0: Severino em Maringá, no Pará, ligado no 80.
1: Paraná.
0: Pô, no Paraná, rapaz, não Pará não, Paraná. É, alô, Severino! Um abraço aí, pessoal, no Paraná, no Pará aí, rapaz, terra boa, quente pro bexiga, no Paraná, que é no sul do país, né, Severino?
1: No sul do
0: Sabia
1: país.
0: Sabia que Maringá já fica divisa ali com meu Deus... Um outro país, já fica
1: ali na divisa com Argentina, né?

0: com a Argentina, é. Uhum. Isso mesmo. O Maringá, cidade velha, bonita, medonha. Lá uma hora dessa, Cibita, é 4 horas da tarde, sabia?
1: 4 da tarde?
0: É, lá o sol ainda não... não é lá
1: ah, o no, sol ainda não se põe, né?
0: É no Amazonas.
1: Mas o horário é o mesmo nosso.
0: Não, o horário é diferente. É diferente.
1: Não.
0: É uma hora de diferença, por exemplo, no Amazonas.
1: Ah, no Amazonas,
0: é no
1: né?
0: No Amazonas, é no Amazonas. Sim. Que é uma hora de diferença. O Amazonas é uma hora, por exemplo, aqui é 6 e lascou... Lá em 5 lascou. Sim. Lá no Amazonas. É,
1: no hora. Acre também, né?
0: No Acre também, é. Acre, terra boa.
1: No Rodrigo. Acre é 1 ou são 2 horas? O Acre são 1 ou 2 horas?
0: Não, é uma. Parece que é uma no Acre, né? Parece que é uma. Se não for uma, é 2 horas. Se não for 2, Cibito. Eu acho que é uma, sabia? Cibito, bota aí essa outra música aí. Batista Lima e Zé Augusto. Bota aí, meu amigo velho Batista Lima e Zé Augusto, que é conhecido.
1: No Acre
0: mesmo.
1: São 2 horas.
0: É
1: mesmo.
0: Conhecido, é.
1: Hein? No Acre são 2 horas.
0: É 2 horas de diferença, né?
1: 2 horas também.
0: Rapaz, pra tu ver o Brasil como é grande pro PEC, né, Cibito? Imagina, 2 horas de diferença é diferença demais.
2: Com palmas. José Augusto!
0: Olha, bota aí. Batista Lima aí, ó. Rapaz, um show desse hoje era pra estar Batista Lima aqui, sabia? Aí não vai estar no Festival de Inverno. O ano que entra, né? Então o ano que entra é esse ano, Festival de Inverno.
1: Não, não esse ano obrigado, tem Festival de Inverno mais não.
2: Acho que não. As vozes pra levar o romantismo pra todas as mulheres em todo o Brasil.
0: Isso. Ei, essa daí é bonita.

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0: Meu povo, é porque hoje tem transmissão direto da Praça Mestre Jeremia, ou Dominguinhos.
1: Mestre Dominguinhos.
0: A partir das 7 das 8, né, Espírito?
1: A partir das 8.
0: Mas a equipe já tá lá de prontidão, ajeitando os ajustes, que é pra correr tudo perfeito, pra você escutar o show aí de José Augusto, logo mais, hoje à noite. E é claro, muita exposição de queijos, de vinhos. Se bem, eu não sei, mas os queijos é só de Garanhuns ou é da região, com uma Venturosa, que é muito bom em queijo. Lá também, Cibito, de Caetés, Capoeira, tem uns queijos.
1: Acredito
0: muito
1: que deve ter de toda a região.
0: Toda a região. A Fazenda Bimbadinha, a gente vai estar lá com dois estandes, viu, minha gente? A gente vai estar lá com dois estandes, estande do queijo de jumenta, né? Queijo muito
1: queijo bom. De leite de jumenta.
0: Queijo de jumenta, leite de jumenta. E vamos estar com outro estande de vinhos de Imbu, viu? Que a gente tem um refrigerante de Imbu, né? Imbuzerante, que é um refrigerante que a gente criou. E a gente tem também o vinho de Imbu, pisado a pé. Um vinho artesanato muito bom. Um vinho com teor muito bom e assim, álcool. É claro que todo vinho tem que ter um álcoolzinho, né, Cibito? E a gente...
1: Tem que ter o quê, mano?
0: Não, rapaz... Falando assim. Não, por que tu fica assim abrindo?
1: Não, o senhor que...
0: Não, tô dizendo assim, rapaz, tem que ter nosso grau de álcool do vinho.
1: O teu alcoólico, né?
0: Melhor dizendo. O teu alcoólico, isso é muito, muito baixo, ele é só 38%, né? Então...
1: E isso é baixo, é 38%. Bebeu, caiu, né?
0: Aí... Ah, rapaz, oxinha, inclusive Bozó, manda um alô aqui pra Bozó lá e o pessoal da Raio Nossa Senhora Aparecida lá de Iati, um abração lá, tá o pessoal lá, tá Bozó, tá meu amigo Leonardo, locutor Leonardo e os outros rezadores estão rezando o texto lá, mas estão ligados nós também. E lá no Amazonas tá ligado lá George Dias e Hilda, lá a psicóloga Hilda, estão ligados no 87. Ele diz que lá parece ser meio-dia, esse bicho. Diz que tá um frio da boba serena lá durante o dia. Diz que a temperatura assim chega
1: frio? Até. Frio?
0: Diz que chega até giar. Diz que, ah, Maria, diz que outro dia foi sair no carro bem cedo. Tu acredita que a gasolina tava congelada no tanque do carro? Aí tiveram de esquentar. Lá fazer.
1: Você tá no Amazonas ou no Alasca?
0: No Amazonas. Não, mas é um frio de lascar mesmo, por isso que é lasca, né, Cibito? Aí a gente entende que não é lasca, mas é um frio de lascar mesmo. Ô, Cibito!
1: Oi.
0: Vamos botar uma música boa, essa música que eu mandei aí. Bota aí, que inclusive ele vai estar.

domingo, né? Nando Reis vai estar aqui. Aproveita, bota logo três para cantar de uma vez só. Porque hoje eu tô economizando. Agora há pouco eu botei dois para cantar de uma vez só, né? Porque o povo fica reclamando. Ah, botou pouca música, não. Nossa, neste tanto eu botei duas numa só. Agora duas em uma só também. Pronto, tá aí. Olha aí, ó. Ó, ó. Inclusive o Ana tá em Capoeira, já tá se preparando pra vir pro show hoje com o Zé Augusto aqui em Garanhuns. Cheiro pra ela, todo o pessoal lá, ó.

0: bonito, tu viu essa gaita aí que tem nessa.
1: Gabriel
0: música.
1: Grossi!
0: Aliás, essa música é muito bonita, né? Vitor e Léo e Nando Reis, que vai estar comigo. Eu faço esse som dessa gaita do mesmo jeitinho, Sibito.
2: Deixa eu ver aqui, ó.

0: Realmente é igualzinho mesmo, viu?
1: Se Nando Rei quiser domingo, ele for cantar essa música aí, eu faço o som da gaita pra ele. Provavelmente ele não vai trazer o gaiteiro, né? E dá ligada, gaiteiro, pois é. 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
1: 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Começa hoje o Festival de Queijos e Vinhos na Praça Mestre Dominguinhos. Pois é, então no, tu não pode perder por 100 nenhuma cocada de jeito nenhum. Mas eu lhe digo uma coisa, hoje, por exemplo, tem Zé Augusto, hoje tem Vitor e Fernando, né, Cibito?
2: Vitor Fernandes.
1: Ô, Vitor Fernandes, Vitor, é nem a dupla não, meu povo, é um só, é Vitor Fernandes. Vitor Fernandes é um que canta uma música aí que Ana Paula pedia, né, Cibito?
2: Sempre, ela sempre pedia.
1: Qual era a música? Que ela só pedia ela. Vamos botar daqui a pouco, prepara aí pra botar, né, que ela diz que a gente nunca toca. Era uma música que ele cantava, que eu...
2: Sim, é Saudade e Solidão.
1: Não, não era essa não, tinha outra, que era outra.

0: era mais antiga. Que era uma mais antiga aí, que foi mais antiga, que ela pedia direto. Ela ficava até com raiva, porque não botava, eu digo, mas não é eu não, é esse Bito, eu não sei, não deixei. Fui botar o dedo no botão dele, ele pegou a, disse, não, vai tirar a rádio do ar. E não posso fazer nada, né? Peraí que nós vamos coisar. 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

0: foi eu que mandei. 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
0: 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Eu pensei que era... Peraí, se é com Z, então...
1: Tem os dois, né? Tem é o S e tem o Z. Souza.
0: Souza com Z. É, pô, rapaz, pois eu pensei que era Souza.
1: Não,
0: mas
1: Souza.
0: Tu tá dizendo que é Souza?
1: É Souza.
0: 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Em frente ao... como é que diz?
1: Colégio Padre Agobá.
0: Colégio Padre Agobá da Mota Valença. Padre Agobá Valença.
1: Padre Agobá Valença, não tem esse da Mota, né?
0: Não tem da Mota, não. O que tinha uma moto era o padre...
1: Era o outro, Monsenhor padre. Ademar.
0: Monsenhor Ademar da Mota Valença.
1: Isso,
0: esse sim,
1: são...
0: tinha uma moto. Agora o irmão dele, que era o Agobá, não...
1: São religiosos moto. Diferentes.
0: Não são irmãos, não?
1: Não.
0: Eu pensei que era ali.
1: É, não, dois. São não. São irmão em Cristo, né? É, que era tudo padre, né?
0: Da moto, esse da Avenida Caruaru, meu povo. Não é o da moto.
1: Não, é não.
0: Moto. Tá. Mas se for peça pra carro, aí é em Souza. Pronto. Agora, se vai me ser, tá precisando de um tratamento, e quem não tá, né, Cibito? É sempre bom um acompanhamento com psicólogo de qualidade. Eu tenho aqui a melhor, viu? Eu tenho aqui, ó. É Hilda Nogueira, vá ligando pra ela, manda mensagem, ela atende online. Ah, eu não tenho tempo o dia todo, pronto, chegou em casa, tomou um banho, jantou, descansou, liga ali, ela vai fazer aquela ligação online, bater um papo, aí você pode falar, ficar mais à vontade. Pois é, Hilda, eu ia dizendo Hilda Furacão.
1: Hilda Furacão não é não.
0: Naquele dia já eu disse que ela ficou braba, virada na gota, viu? Não diga nada, eu só sei que é Hilda Nogueira. O telefone dela, Cibito, é um guitarrinha, mas pode ligar que ela atende. Bota aí 92, que é o DDD. Aí bota aí 9 85 57 52 92. Pronto, anotou não, foi?
1: Não, liga aí mais umas 15 vezes.
0: 150 vezes aqui, pronto. 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Tá bom demais, olha. Cibito George disse que tá um lar tão bom que o cara toma banho com roupa e tudo, porque a roupa já enxuga ligeirinho no corpo. Eu falando de frio, lá é quente pro pé no Amazonas, viu, Cibito? Lá o bicho pega. Cibito, vamos botar uma música aí pro povo. Deixa eu te dizer, bota aí Gilberto Gil, bota aí pra cantar pro povo, antes de nós ir embora. E nós vai-se embora já, que daqui a pouco tem transmissão direto da praça.

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já chegou a nossa hora. Eu já vou me retirar, mas só falta 8 horas.

0: Vou me embora já. Cibito, vamos embora, né, Cibito? Meu povo,
1: mas nós ainda tem mensagem antes da gente ir embora.
0: A voz,
1: né?
0: Do povo. Aí.
1: É a voz do pessoal, né?
0: É que é pra nós se embora.
2: Cibito, tudo bem? Que bom, né, graças a Deus. Como tem essa Deus? Aqui no Maringá, aqui, é o mesmo horário. Aí de Pernambuco.
0: Ai, é, ô, rapaz.
2: É um horário. Aí também muda alguma coisinha, mas é o mesmo horário aqui, né? Aqui, aqui no Paraná, em Pernambuco. Se você faz a... das 6 horas, então das 6 horas.
0: Ai, é mesmo?
2: É tudo no mesmo horário, tá bom? Deus abençoe vocês, que você tá... ficou um dia sem ir aí, né? Na raiva aí, tá com veinha aí, tá bom? Deus abençoe vocês. Tô todo dia assistindo o programa de vocês. Eu mando mensagem, mas eu tô... perto de Deus, tá bom?
0: Tá vendo?
2: Eu tô sempre olhando, sempre tô falando de vocês, tá bom? Seja uma boa noite, fique com Deus. Um abraço, um beijo. E o velho é muito animado, tá bom?
1: Severino de Maringá.
0: Severino de Maringá, no Paraná, pá. A família dele é lá do sítio Chapéu de Couro. Chapéu de
1: palha.
0: É, de palha. Pois é, um cheiro aí, meu amigo, se menino todo pessoal. Vamos, se tem mais ainda?
1: Tem mais.
3: Esse velho roncou e o rádio abusou. Ninguém quer. Olha, pelo amor de Deus, o rádio tá ruim. É o maior problema essa rádio hoje, desde o início. E até melhorou mais agora um pouco.
0: Foi porque a gente tá com uma equipe da NASA, né? De Cunhado Nazaré da Eletrônica. Aí ela tá ajeitando, que é por causa da transmissão que começa hoje. Aí por isso que deu algum enchiô no rádio do povo. Mas a gente já estabeleceu.

0: está tudo estabelecido.
1: Restabelecido, né?
0: Tem, ainda tem?
1: Acabou.
0: Pronto, vamos embora, meu povo, agradecendo aqui, ó. 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E agora, meu povo, agora só vou tomar um banho, tomar uma Coca-Cola Zero e partir pra Praça Mestre Mindinho, que às 8 horas toda a equipe do 87 lá levando tudo pra vocês da primeira noite do primeiro festival de vinhos e queijo na Praça Mestre Mindinhos. E hoje
2: a temperatura mínima é de 22 e a máxima 35 graus. A umidade relativa do ar é de 50% a 20%. Região Nordeste. Em Salvador, Bahia, o céu encoberto predomina nesta sexta-feira. A temperatura marca mínima de 21 e máxima de 30 graus. A umidade relativa do ar vai de 90% a 40%. Capela, Sergipe. Sopra velinhas diante de um céu com muitas nuvens. A temperatura mínima é de 21 e a máxima de 32 graus. A umidade do ar varia de 90% a 40%. Região Norte. Em Porto Velho, Rondônia, sexta-feira vai ser de céu encoberto com possibilidade de chuva durante a tarde. A temperatura mínima é de 25 e a máxima de 37 graus. A umidade do ar é de 80 a 20%. Moju, no Pará, comemora aniversário com céu encoberto. A temperatura mínima é de 23 e a máxima de 36 graus. A umidade relativa do ar é de 95 a 35%. Região Sudeste. Em São Paulo, capital paulista, a previsão é de céu claro durante todo o dia. Os termômetros registram mínima de 18 e máxima de 33 graus. A umidade relativa do ar vai de 95 a 20%. Araguari, Minas Gerais. A previsão para o aniversário da cidade aponta para céu claro com nuvens somente pela manhã. A temperatura mínima é de 17 e a máxima de 36 graus. A umidade relativa do ar é de 80 a 20%. Região Sul. Em Curitiba, Paraná, sexta-feira vai ser de céu encoberto. Os termômetros registram mínima de 18 e máxima de 31 graus. A umidade relativa do ar oscila entre 90 e 30%. Guaramirim, Santa Catarina, festeja aniversário com céu encoberto. Os termômetros registram mínima de 17 e máxima de 30 graus. A umidade relativa do ar fica entre 100 e 50%. Você ouviu a previsão do tempo para esta sexta-feira, 28 de agosto de 2026. Com informações do IBGE Cidades e do Instituto Nacional de Meteorologia, INMET.
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4: O setor de serviços não financeiros registrou em 2024 mais um ano de crescimento, conforme a pesquisa anual de serviços, divulgada.

0: divulgada nesta quinta-feira pelo IBGE. O levantamento identificou 1 milhão e 900 mil empresas prestadoras de serviços no país, com 15 milhões e 900 mil pessoas ocupadas naquele ano. O setor também foi responsável por 3 trilhões e meio de reais em receita operacional líquida e mais de 2 trilhões de reais em valor adicionado à economia. A pesquisa mostra ainda a dimensão socioeconômica do setor de serviços. As empresas pagaram mais de 600 bilhões de reais em salários, retiradas e outros pagamentos em 2024. A remuneração média do setor foi de 2,2 salários mínimos, com destaque para o segmento de serviços de informação e comunicação, como explica o pesquisador do IBGE, Marcelo Miranda Freire de Melo.
1: 644 bilhões de reais são gerados aí em salários. O segmento que paga o maior salário é o segmento de serviços de informação e comunicação, que paga em média aí 4 salários mínimos e meio, né? E dentro desse segmento, né, a atividade de serviços de tecnologia tem o maior volume salarial, né? 13,2% dos salários pagos, né? Quando a gente olha para as atividades, né, aí a gente vê que na área de transporte, as atividades são as que pagam os maiores salários médios, com destaque aí para o transporte rodoviário, né, pagando aí 21 salários mínimos e médio.
0: O segmento de serviços profissionais, administrativos e complementares concentrou a maior proporção de ocupados, 44,2%, e também liderou em termos de participação na receita, com 29,4%. Entre as atividades do setor, a alimentação foi a que concentrou o maior número de trabalhadores, 11,7%. O pesquisador ressalta a importância dos serviços para a economia do país.
1: Uma das principais atividades, né, em termos de empregabilidade, não só em termos de empregabilidade, mas em termos de geração de PIB, né? Serviços são a principal fonte de valor, né, de PIB para dentro do país. E também a sua capacidade de gerar renda, né? 644 bilhões de renda para as pessoas que estão trabalhando.
0: A pesquisa mostrou também que em 23 das 27 unidades da federação, a atividade de serviços profissionais, administrativos e complementares foi a de maior receita bruta. São Paulo respondeu por 43,5% da Receita Nacional de Prestação de Serviços, seguido por Rio de Janeiro, com 10,1%, e Minas Gerais, com 8,5%.
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3: A Polícia Federal mirou nesta quinta-feira um esquema de fraudes em licitações de mais de 400 milhões no Rio Grande do Sul. O alvo foi um grupo empresarial suspeito de irregularidades na venda de máquinas pesadas de terraplanagem a centenas de municípios gaúchos. A suspeita de lavagem de dinheiro, corrupção, prática de preços acima do mercado e pagamento de vantagens indevidas a agentes públicos. A Operação Terra Arrasada cumpriu 13 mandados de busca e apreensão. As ações aconteceram em Venâncio Aires, Santa Cruz do Sul, Lajeado, Canoas e Santa Maria, no Rio Grande do Sul, além de Jacareí, em São Paulo. Os agentes apreenderam 8 carros de luxo, telefones celulares e documentos. Além disso, a justiça determinou o sequestro de até 14 milhões em imóveis e veículos dos investigados. Também suspendeu o direito de 3 empresas de participar de novas licitações e de fechar contratos com a administração pública federal, estadual e municipal. Segundo a PF, entre 2017 e 2026, as empresas fecharam contratos de mais de 406 milhões para a venda de 724 máquinas. Desse total, 40% são de contratos financiados com recursos federais. As investigações apontam que o grupo usava empresas sob o mesmo controle para simular concorrência, combinar propostas e inflar os preços nas licitações.
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4: Equipes de resgate intensificam as buscas por cerca de 1.300 desaparecidos

0: na fronteira entre o Nepal e a região autônoma chinesa do Tibete, após inundações repentinas e deslizamentos de terra. O balanço atualizado pela polícia local indica que mais de 300 pessoas morreram em decorrência da tragédia. Um vídeo de segurança, gravado do lado chinês, mostra a força da avalanche de lama e destroços que engoliu um prédio de vários andares. O Dalai Lama expressou suas orações pelas vítimas e pediu medidas de ajuda adequadas, enquanto o presidente chinês, Xi Jinping, ressaltou a urgência de buscar e resgatar os desaparecidos.
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2: Um terremoto de magnitude 5 foi registrado no norte do Tibete, a uma profundidade de 10 quilômetros, conforme informações do GFZ. O epicentro do tremor localizou-se a mais de 800 quilômetros ao norte das regiões do Nepal e da China, que foram recentemente devastadas por enchentes. Embora distante das áreas mais afetadas pelas inundações, o abalo sísmico adiciona preocupação à região, que já enfrenta uma grave crise humanitária. Testemunhas relataram a Reuters que vilas inteiras foram engolidas pelas águas nos dias anteriores, aumentando a complexidade dos esforços de socorro.
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3: A proposta de emenda à Constituição, que prevê o fim da escala de trabalho 6x1, deu um passo importante no Senado Federal. O relator da matéria rejeitou todas as emendas apresentadas pela oposição e defendeu a manutenção do texto original, vindo da Câmara. A expectativa é que o relatório seja votado na Comissão de Constituição e Justiça já na próxima semana, após um encontro entre o presidente Lula e o senador Davi Alcolumbre. O governo busca a aprovação da medida antes das eleições, visando a redução da jornada de trabalho para 40 horas semanais, com 2 dias de descanso.
1: 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Em instantes voltaremos com mais notícias aqui no Jornal Repórter Brasil News. Fique ligado.
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1: O Barcelona venceu o Athletic Bilbao por 2-0 no Camp Nou, pela segunda rodada do Campeonato Espanhol. Rafinha abriu o placar aos 36 minutos do primeiro tempo, após boa jogada construída pelo ataque catalão. O time de Hansi Flick dominou grande parte da partida e criou diversas oportunidades, mas parou em boas defesas do goleiro Unai Simon e também na trave. Na segunda etapa, o Athletic chegou a acertar a trave com Sunset e teve uma chance de empatar, mas o Barcelona confirmou a vitória aos 81 minutos, com Fermín López, após erro da defesa adversária. A partida também marcou a estreia de Rodri com a camisa do Barça. Com o resultado, o Barcelona chegou aos 6 pontos e assumiu a liderança do campeonato pelo saldo de gols.
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1: O Chelsea venceu o Luton Town por 2-0 em Stamford Bridge e avançou para a terceira fase da Copa da Liga Inglesa. Depois de um primeiro tempo sem gols, Danny Welbeck abriu o placar de cabeça, aproveitando o cruzamento de Malo Gusto. O atacante, de 35 anos, marcou em sua estreia pelo clube e ajudou a equipe comandada por Xabi Alonso a confirmar a classificação. O segundo gol saiu na reta final, em jogada de Estevão. O brasileiro recebeu dentro da área, finalizou cruzado e contou com um desvio do zagueiro, Hakim Odofin, que marcou contra. Com a vitória, o Chelsea garantiu vaga na próxima fase, onde enfrentará o Leeds United. A partida também chamou atenção pela ausência de Enzo Fernandes, que ficou fora da relação em meio ao interesse do Manchester City.
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1: O Mônaco, comandado por Felipe Luiz, venceu o Górnik Zabrze por 4-1 e garantiu a classificação para a fase de Liga da Conference League. O time francês já havia vencido o primeiro confronto por 3-2 e confirmou a vaga com uma atuação dominante. Brunner e Koulibaly marcaram no primeiro tempo, enquanto Golovin e Bieret completaram o placar na etapa final. Com o resultado, Felipe Luiz chegou à terceira vitória consecutiva em jogos oficiais pelo Mônaco e continua invicto desde o início de sua trajetória como treinador no clube. Antes dos dois triunfos sobre o Górnik, a equipe também havia derrotado o Le Havre por 1-0 na estreia do campeonato francês. O brasileiro começa assim sua primeira temporada no futebol europeu com um aproveitamento perfeito nos 3 jogos oficiais.
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0: O Palmeiras venceu o Santos por 3 a 0 no Nubank Park, pelo jogo de ida das quartas de final da Copa do Brasil. Flaco Lopes foi o grande destaque da partida, marcando 2 gols, enquanto Andreas Pereira completou o placar. O Verdão dominou a Copa do Brasil. Flaco Lopes foi o grande destaque da partida, marcando 2 gols, enquanto Andreas Pereira completou o placar. O Verdão dominou o clássico e criou diversas oportunidades, enquanto o Santos teve dificuldades para levar perigo ao gol adversário. Com a vitória, o Palmeiras abriu uma excelente vantagem para o jogo de volta, marcado para quarta-feira, dia 2 de setembro, na Vila Belmiro. O time de Abel Ferreira pode perder por até 2 gols de diferença, que ainda assim garante a classificação para a semifinal. Para avançar, o Santos precisa vencer por 3 gols para levar a decisão aos pênaltis, ou por 4 ou mais para se classificar diretamente.
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2: O Vasco venceu o Vitória por 1 a 0 em São Januário, pelo jogo de ida das quartas de final da Copa do Brasil. O time carioca ficou com um jogador a menos ainda no primeiro tempo, após a expulsão de Cauã Barros, mas conseguiu resistir à pressão e marcou o gol da vitória aos 13 minutos da segunda etapa, com Andrés Gomes, em uma bela jogada individual. Mesmo em desvantagem numérica, o Vasco teve chances para ampliar, e contou com uma grande atuação do goleiro Léo Jardim nos minutos finais para garantir o resultado. Com a vitória, o Cruz Maltino joga pelo empate no confronto de volta, marcado para quarta-feira, dia 2 de setembro, no Barradão. O vencedor do duelo enfrentará Palmeiras ou Santos na semifinal da Copa do Brasil.
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3: O plano de governo do candidato à presidência da República, Ronaldo Caiado, do Partido Social Democrático, traz diretrizes e metas estruturadas em 26 temas. Caiado tem como candidato a vice Gilberto Kassab, também do PSD. A proposta central do plano é um modelo que combina responsabilidade fiscal, fortalecimento da iniciativa privada e liderança do governo federal na coordenação de políticas públicas. A segurança pública é tratada como responsabilidade direta da Presidência da República. Entre as principais ações nessa área estão a criação do Ministério da Segurança Pública, instituição de comandos integrados para o controle de fronteiras, adoção da lei do terrorismo doméstico para combater milícias e facções e apoio à redução da maioridade penal para 16 anos. Na economia, o foco é responsabilidade fiscal. Caiado propõe uma estratégia plurianual para estabilizar a dívida pública, incluindo a revisão de subsídios e o combate aos supersalários. Caiado também quer uma emenda à Constituição para extinguir a reeleição para cargos do Poder Executivo. Na educação, o foco é a alfabetização de todas as crianças até o segundo ano do ensino fundamental e mais vagas em escolas de tempo integral e ensino técnico. Na saúde, quer transparência para filas de consultas, exames e cirurgias e apoio à produção de vacinas e medicamentos de alto custo. Nas relações exteriores, abrir mercados internacionais fortalecendo relações bilaterais. O plano de Ronaldo Caiado fala do combate ao desmatamento e à mineração ilegal, além de incentivo à bioeconomia, mercado de carbono e o pagamento para produtores que preservam a natureza.
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4: O candidato à presidência da República pelo Partido Novo, Romeu Zema, estruturou seu plano de governo em 20 áreas de atuação que integram o chamado Plano Implacável. Na segurança, promete classificar as facções criminosas como organizações terroristas e dar aos estados autonomia para instituir novos crimes e agravar penas. Prioriza também a construção de presídios de segurança máxima e a redução da maioridade penal para 16 anos ou menos. O plano de governo também inclui metas de combate à corrupção e aos privilégios, entre elas, restringir o foro privilegiado ao presidente da República e autorizar progressão de regime em caso de corrupção somente após a devolução do dinheiro desviado. Outra meta é a reforma do judiciário e dos órgãos de controle. Para o candidato, o Supremo Tribunal Federal extrapola suas atribuições constitucionais ao decidir sobre assuntos que são atribuição do Congresso Nacional. Zema defende criar uma corregedoria para o STF, aumentar os requisitos para indicação de ministros da corte e proibir que um único magistrado suspenda leis.

0: ou bloqueie políticas públicas. Quantas finanças públicas almeja reformar a Previdência de forma definitiva, fazer ampla reforma administrativa, privatizar todas as empresas estatais e fixar metas progressivas de redução da carga tributária? Trata também da previsão de um regime alternativo à CLT, consolidação das leis trabalhistas, com mais liberdade de negociação entre trabalhador e empregador para as regras de contratação. Nas relações internacionais, propõe a isenção de visto aos turistas de países considerados seguros e a abertura à imigração de talentos e profissionais qualificados. Em outra frente, prevê a saída do Brasil do BRICS, aliança de países de mercado emergente e a retomada do processo de adesão à OCDE, Organização para a Cooperação e Desenvolvimento Econômico. Já na educação, o plano apresenta meta de ampliar a oferta de vagas em creches e pré-escolas, priorizando parcerias com o setor privado. Também sugere transferir atribuições relacionadas ao ensino superior do Ministério da Educação para o Ministério de Ciência e Tecnologia. Por fim, na saúde, afirma que vai investir no atendimento por telemedicina e reduzir o tempo das filas no SUS por meio de integração com clínicas e hospitais privados.
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2: Esse foi mais uma edição do Repórter Brasil News. Obrigado pela sua companhia e até a próxima edição.
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3: Cheguei! Tudo belezinha por aí? Tá começando agora o Music Pop aqui pela sua melhor sintonia comigo, Bia Ipsen. A partir de agora, só as melhores do pop pra você, tudo que tá bombando aí no Brasil e no mundo, você confere por aqui. Obrigada já pela sua companhia, pela sua audiência. Hoje já é sexta-feira, sextou, meu povo, bom demais, chegou o final de semana e nada melhor do

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1: Agora é hora de dar tchau, mas não fica triste não, hein? Segunda-feira tem mais. Um ótimo final de semana pra você. Fica com Deus. Beijão. Bye, bye.
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2: E é final de semana, meu povo! E aí, tudo certinho? Eu sou Kleber Salles e vamos juntos com mais uma edição do Pagodaço nesse fim de semana. Pra você que nos acompanha, seja muito bem-vindo, hein? Tá em casa, então dá pra dançar, dá pra mexer o esqueleto. Tá no trabalho? Pois é, né? Se você conseguir, né, dançar mesmo em pensamento, sambando aí, se não tiver nenhum impedimento. Então bora lá, vamos animar, né? Vamos curtir mais uma edição do Pagodaço juntos aqui, já pra entrar no clima do fim de semana. Ah, quem tá fazendo aquele churrascão agora também, vai curtir de boa o nosso Pagodaço, porque vem chegando muito som pra você. O pagode anos 90, o pagode do momento, né? O samba que todo mundo gosta, pra você que tem samba no pé, o Pagodaço é o lugar certo. Aumenta aí o volume, vamos conferir a primeirinha de hoje.
3: Coisa linda!

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1: Vambora! Alô, Marquinho, obrigado pela sua presença, meu irmão.

0: Marquinho SP. Obrigado, Marquinho.
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2: Muito bem, o nome dessa música é Me Bloqueia.
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1: Terminando mais um bloco aqui no Pagodaço, né, gente? É, mas não tem problema não. Eu volto já já com mais uma sequência. Então fique onde está, hein? Só as melhores pra você. O melhor do samba e do pagode aqui no seu rádio.
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4: Décima posição.
6: Pericasso.
7: Diga, Thiago.

0: Deus abençoe muito vocês aí. Muito, muito, muito.
1: Cara, esses caras aqui são fodas na vida de Diego Vitor Hugo. É sem palavras pra esquecer. Aí. Nós merecemos e o Berlândia também merece ter isso aqui. Que isso?
2: Oitava posição.